0: também o Matheus Bahia correram para pedir a troca da troca.
1: Vai Ronaldo.
0: Isso.
1: E não o Luiz Felipe. E é. O Carboneiro também.
0: Exatamente. É, agora a troca. O 16 tá entrando. Que é o Ronaldo.
2: Ronaldo.
0: Isso.
2: Saiu 18.
0: Isso.
2: Juninho.
0: Saiu o Juninho. Tava machucado. Essa é a troca que trocou. Não veio o garoto Luiz Felipe.
2: 27, etapa complementar. O placar do Beira-Rio 1-0. Inter Manhago.
3: 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Ganha o jogo por 1-0, gol do Kahneman no primeiro tempo e agora o Renato já fez 4 trocas fez o Renato até aqui no jogo. Bola dominada agora com o Zé Ricardo tentando o lançamento pra ninguém. Pra Nindeto, pro Everton, quer todo o tempo que pode, CCD, o Grêmio tá ganhando, CCD.
4: É, e segue sofrendo, mas entendendo o tamanho do jogo. O Grêmio concentrado, lutando, o tempo precisa passar mais rápido para o Grêmio sair com os 3 pontos.
0: O Carboneiro entrou no lugar do Alejandro. Essa foi a troca do ataque do Inter, informando Trilegal, Inter 1-0.
1: A zaga do Inter tem neste momento Ronaldo pelo lado direito, Mercado centralizado e Bruno Gomes do lado esquerdo na linha de 3 zagueiros.
2: É o que temos para o momento, diz o técnico do Internacional. 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Eu disse Parafluo, 28 minutos e meio, dá para complementar que sofrimento. O que eu tô ouvindo do Banhago, o que eu tô vendo aqui no Beira-Rio é sofrimento, mas a dupla Granal continua ganhando. Lá vai Caio César, dominou pela ponta esquerda, ganhou do marcador, tocou a bola no meio, corta a zaga do Internacional e a bola vai para Carboneiro. Carboneiro domina, é derrubado, agora segura tudo aí. Ganha tempo, Guerrinha, quero te ouvir, eu quero ganhar tempo.
5: Pois é, Pedro, o Corinthians se atirou agora de corpo e alma, né, em busca do empate. O Internacional já fez as 5 alterações. A esperança é o Carboneiro num contra-ataque, ou então também a defesa dar conta do recado como deu até agora. Mas a pressão vai aumentar. Tomara que o Inter resista.
3: 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Bate o Everton na bola. Busca Bright White na frente. Ele tenta uma disputa de bola e ganha. Ganha da marcação. Bright White chega do lado da grande área, vai tentar o cruzamento. Ainda ele divide com a marcação. Aparece para fazer o corte, então. A defesa do time do Remo com o Galeano. Galeano tocando para Vitor Bueno, que erra o passe. Erra o passe, dá um presente. E aí o Kahneman está recuando a bola para o goleiro. O Everton, que está dando chutão para o campo de ataque. Buscando então pelo lado direito a chegada de bola do João Pedro. João Pedro domina na frente da marcação feita pelo Jajá. Driblou Jajá, recua a bola mais atrás para o Wallace. O Wallace outra vez para o Everton. Aí não pode pegar com a mão, então dá o chutão. Dá o chutão de primeira, a bola vai na direção lá do TT. Subiu para cortar a defesa do Remo. A bola cai no meio campo. Não consegue o domínio ali o Danilo Barbosa. Ela vai sobrando na sequência agora para a dividida. Opa! Uma entrada duríssima em cima do jogador do Grêmio. O juiz não deu falta. Tá dando lance normal. Segue o jogo. O Grêmio ganha 1-0, 31 do segundo tempo.
2: 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No Beira-Rio, Inter ganha 1-0, 30 da etapa complementar.
3: 31 no Mangueirão em Belém, o Grêmio ganha do Remo 1-0.
6: No Clássico do Rio, o Vasco está vencendo o Botafogo pelo placar de 1-0. Recomeçou o jogo no Barradão, o Vitória está batendo a Chapecoense por 1-0.
2: Pois é, não é que o time do Corinthians acaba de perder mais um gol, seu Alberto?
0: Não, mas agora a bola foi desviada pela zaga do Inter no meio do caminho. O chute forte é escanteio, Corinthians, o placar é 1-0, Inter é a informação Trilegal.
2: Garro tá colocado para cobrança do escanteio.
3: TT. Chega o Grêmio, o toque pra Enamorado, é pra fazer na cara do gol. Perdeu, deu rebote, voltou pra Enamorado, ajeitou pra TT, salvou o goleiro. Marcelo Rangel faz um milagre com o pé. E o Grêmio perde incrivelmente 2 gols com Enamorado e TT. E vem de novo com Enamorado dentro da área. Fechou pro meio para tentar o chute, ficou sem ângulo. Recua a jogada, toca para Danilo Barbosa. Dali para Caio Paulista. Caio Paulista vai ganhar a área mais uma vez. Tenta levar o drible. Passou bem, Caio. Jogou cruzada. A bola vai passando na frente do gol e ninguém toca para dentro. O Grêmio perde uma sequência de gols, Simon Bianchini.
7: Nossa, jogada mais incrível, um contra-ataque, 3 do Grêmio contra 2 do Remo. Enamorado, fintou o goleiro, chutou em cima do marcador. Depois a bola sobrou para o TT, empurrada pelo Enamorado. jogou toda a responsabilidade. A segunda contratação mais cara.
2: Olha o erro do Corinthians, é gol! É do Internacional, é de Alan Patrick, é sacramentando uma vitória. Senhoras e senhores, respeitável público, torcedor colorado, como era importante esta vitória, como o Inter precisava dela. E agora, numa mancada do tipo, Fernando Diniz estalia o Internacional para Alan Patrick marcar o gol, o Inter fazer 2-0, ganhar a partida, somar 3 pontos. Tudo isso está acontecendo e o coração colorado está palpitando. Tá saindo pela boca dos colorados. O Vaquinha tá enlouquecido ao meu lado. O Inter tá ganhando 2-0. Diz aí, Jason.
7: Ao estilo Fernando Diniz, o Corinthians toma gol aqui no Beira-Rio. O Garro tinha a bola dentro da área. Corinthians não pode dar balão, tem que sair jogando sempre. Aí o time do Inter fez o abafa. O Garro, quando viu, já tinha perdido a bola. O Bruno Henrique estava por ali. O Alan Patrick pela direita livre, recebe o passe. O Hugo tenta voltar e ele bate a meia altura no canto esquerdo para começar a construir a salvação do Inter para permanência na primeira divisão. Alan Patrick para o fundo da rede. Internacional 2-0, Garrinha.
5: Quem erra paga, né? A defesa do Corinthians tentou sair jogando, cometeu um erro e a bola espirrou para o Alan Patrick, que deu sozinho na frente do goleiro, e ele tem muita habilidade, muita qualidade. O que que ele fez? Deu um tapa na bola, botou a bola na rede, fez 2-0, Vaguinha, e eu acho que está se encaminhando a vitória.
8: Mudou! A sorte mudou de lado! A bola não entra mais! E eu avisei que era apertar para fazer o segundo e matar o jogo. 2-0, Marquinhos!
6: Alan Patrick, 69 gols pelo Inter, oitavo dele na temporada. O Inter volta a vencer em casa no Brasileirão. É 18º colocado, 31 pontos, um para sair da zona de rebaixamento.
2: Gol do Corinthians! Cruzamento, André estava chegando ali para marcar o gol. Bom, agora engrossou tudo de novo, né? 34, o Inter tomou muito cedo o gol. Agora Inter 2-1, Zé Alberto.
0: O Corinthians insistiu muito pelo lado direito. Dessa vez a cruzada veio pela esquerda. Liberdade no cruzamento, também não teve menos liberdade, não. O André, que é grandalhão, cabeceou para o chão, tirou o Antony da jogada. O Corinthians diminui. 2 para o Inter, 1 agora para o Corinthians.
5: A defesa do Inter mudou os nomes e mudou a sua postura, né? Perdeu um pouco de altitude. E aí o que que aconteceu? A bola cruzada na área, o André apareceu livre no segundo pau, cabeceou, tirou do Antony, que faz uma partida maravilhosa, descontou e complicou tudo de novo, viu, Vaguinho?
1: Eu nem vou falar mais nada para não zicar. Vai, Marquinhos.
6: Quarto gol marcado por André para o Corinthians, artilheiro da equipe na competição, mas a vitória é do Inter, 18º com 31 pontos.
2: Pois é, ficou tudo difícil outra vez. E aí, como é que anda a coisa em Belém do Pará, hein, Manhago?
7: Bright White na cara do gol, perdeu! Perdeu o gol feito de novo, mas pelo menos estava impedido dessa vez, Simon.
9: É, e mexeu duas vezes o Remo, Patrick número 8 no lugar de Vitor Bueno, e saiu o Pikachu para a entrada do David Braga, 26.
7: Vem pro ataque agora o Patrick, forçou a jogada e deu falta. O árbitro, cartão amarelo para o time do Grêmio, jogo parado, 36, 1-0.
9: João Pedro recebe amarelo.
2: O Inter procura descer, a bola é do Paulinho. Paulinho tocou no meio, encontrou Alan Patrick. Alan Patrick deu a bola para Carboneiro. Carboneiro estendeu na ponta esquerda. Chegou por ali o Matheus Bahia. Chegou ao lado da grande área. Errou o passe quando tentava colocar a bola no Carboneiro. A bola foi tirada.
7: Pedro, trocou o Corinthians. Saiu Gabriel Paulista com a 13. Entrou Vitinho, atacante, ex-Inter, camisa 11.
2: Falta. Vitinho, camisa número 11. Fala, Manhago.
7: Falta pro Remo, Patrick, aquele que foi do Inter, tá lá ajeitando, ela é distante. Vamos ver se ele faz o levantamento ou se até tenta o chute direto. Vitor Bueno não tá mais em campo. 37 em Belém, Grêmio 1-0 para cima do Remo. Uma falta autorizada pela arbitragem agora, para cobrança ser feita por Patrick. Levantou, bola alta na área. Kahneman subiu para tirar de cabeça. Pega a sobra Zé Ricardo, toca no meio para David Braga. David Braga ajeitou, levantou para a área, a bola vai passando direto. Direto pela linha de fundo, era tudo que precisávamos em Belém, Grêmio 1-0, 37.
2: E agora, Guerrinha? E agora que o Corinthians agora, fez o gol.
5: Agora, Pedro, o Corinthians vai se atirar de qualquer maneira pra frente, né? Por quê? Porque voltou pro jogo. O Corinthians tinha levado o segundo gol, tava morto. Aí ele fez o gol e voltou pro jogo. O Internacional vai ter que ser inteligente, tentar prender a bola, tentar aproveitar contra-ataque, tentar se defender bem, mas o jogo encardiu, Pedro.
2: É, ficou desse jeito.
6: Tem gol.
2: O gol de quem?
6: Tem mais um gol marcado pelo Vitória, Mateuzinho amplia, Vitória 2, Chapecoense 0, Unimed Porto Alegre.
2: Lá vai Paulinho levando a bola pela ponta direita, ganhando tempo ali, segurando a bola, já são 37,5, a bola foi recuada, está colocada ali pelo meio, Bijaca foi desarmada, a bola ficou para Depay tentou levar, perdeu para Mercado tocou para Bijagra abriu na ponta direita, e o Inter tentando chegar no campo de ataque, lá vai a bola para o Vitinho soltou no meio, Bruno Henrique tentou abriu para o Matheus Bahia, acerta agora Matheus Bahia, dominou, recuou, tocou a bola para o Carboneiro tem o domínio, a marcação chega, ele acaba recuando, tocando a bola.
10: Público. 27.566 torcedores, renda de R$820.972,50 para Pão de Alho Santa Massa.
2: 2-1 Inter no Beira-Rio, Maiago.
3: A chegada do time do Remo, mas Kahneman tá tirando mais uma e tem falta em cima do Danilo Barbosa. Cai, o juiz para o jogo. Maurício.
11: Estreia.
3: Vamos lá.
11: Estreia nos profissionais do garoto Emanuel, o Manu. 58, 17 aninhos. Lateral esquerdo vai entrar, vai ser a última troca do Renato na partida.
3: Se segura o Grêmio, Maurício, e podia ter matado o jogo, hein, Maurício?
12: Pois quando você joga tão pouco, mas consegue, pela fragilidade do adversário, construir uma chance, que são duas no mesmo lance, você não tem direito de perder. Ainda assim, o Grêmio sustenta sua vitória, se defendendo bravamente e tendo dois heróis. De novo, de sempre, o Everton e hoje, Walter Kahneman.
2: 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É Claro, lá vai o Inter, uma tentativa do Paulinho, tem uma falta marcada pelo juiz da partida, vai dar cartão, hein? Vai dar cartão amarelo para o Garro, o Inter ganha 2-1, o sofrimento está presente aqui, está presente em Belém do Pará. Que noite tenebrosa, Banhago!
3: Vem Patrick, cruzou para a área, Kahneman tirou mais uma. Nardoni na sequência, afasta o perigo, ela vai querer pro namorado que foi atropelado. Em Belém do Pará, 9:17, hora de se ligar no tempo e no placar. 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
2: 40 no Beira-Rio, Inter 2-1.
6: E ainda hoje às 9:30 tem Cruzeiro e São Paulo no estádio Mineirão.
2: 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Inter no ataque, a bola foi para o Carboneiro dominou, reteve a bola, sofreu uma falta, tentou levar, caiu, o juiz que não houve nada, e a bola ficou então para o Garro tocou para Depay recuou para André foi marcado, Alan Patrick chegou contra ele, conseguiu recuou, tocou a bola, encontrou colocado por ali o seu companheiro, o jogador Gustavo Henrique deu a bola para o jogador Vitinho tem o domínio, ali pelo lado esquerdo, tocou a bola, encontrou colocado o seu companheiro, o jogador Caio César, ele procura jogar a desarmada do Carboneiro entrou bem na partida, tocou a bola, deu para o Paulinho, para o Carboneiro, para fazer o gol, Carboneiro enganou o marcador e o goleiro tirou e o Inter perdeu o gol, mas tem escanteio, quase que o Carboneiro mete 3-1 e seria definitivo, ainda é sofrimento, escanteio do Inter, Banhago.
3: 41,5, Grêmio no ataque, diga.
11: Mudou a troca, viu? De última hora, Manu voltou pro banco, Zorteia 50 no lugar de Danilo Barbosa com a 15, a última modificação no tricolor.
3: Vai no escanteio.
2: Alan Patrick tá colocado para a cobrança, 41 minutos, etapa complementar, o Inter vai ganhando por 2-1, que três pontos maravilhosos esses que o Inter está conseguindo, cobrança de escanteio curto, a bola voltou para Alan Patrick tocou a bola, encontrou colocado ali pelo lado, o jogador colorado, o jogador Bruno Gomes, ele tenta jogar a bola tirada uma vez mais pela linha de fundo, o Inter tem outro escanteio, vai ganhando tempo, minutos, segundos preciosos, segundos nervosos, segundo aterrorizado valores antes deste final de partida. O torcedor sabe que só a vitória interessa e o Inter está conseguindo, mas ainda não terminou o jogo. Outra vez Alan Patrick deu passe curto, tocou a bola na ponta esquerda, está colocando por ali o Matheus Bahia, deu para Alan Patrick, ele domina a bola, ganha tempo, soltou no meio, deu para o Bijagra, dominou, tentou girar, meteu a bola pela linha de fundo, é apenas tiro de gol. São 42 minutos em por 1-0.
7: Chegada do Remo pro gol do Remo. David Braga, gol do Remo aos 42 minutos. Jogada de cabeça na área do Grêmio, que assina de não ganhar fora de casa, volta a aparecer, volta a incomodar. David Braga, 42, empata pro Remo aqui no Mangueirão.
11: O velho ditado do futebol vem à tona no Mangueirão. O faz, leva. O Grêmio empilhou chances em contra-ataque com todos os seus atacantes. Não conseguiu matar o jogo. E agora uma bola alçada, uma casquinha e sobrou pro David Braga. Sozinho, se agachou para cabecear no canto direito do Everton, que nada pode fazer. O Mangueirão vibra. Empata o Remo, que vai tentar a virada. 1-1, seu Maurício.
12: O gol do Grêmio tinha sido aleatório, de bola parada no primeiro tempo. No segundo tempo, o Remo tinha bravura, mas uma fragilidade técnica impressionante. Todo mexido e consegue fazer o gol nessa bola aérea que tanto castiga o Grêmio. Caio Paulista, muito longe de ser um defensor, nem viu por onde entrou o David Borges, César, para fazer 1-1 e recolocar o Grêmio numa cena muito ruim.
4: É, sofreu, mas a qualidade acabou mais uma vez traindo o Grêmio e o gol aconteceu. E o Grêmio vai ter que sofrer muito aí para sair desse buraco.
6: David Braga marca seu primeiro gol pelo Remo neste Brasileirão. São 15 partidas fora de casa e o Grêmio ainda não venceu neste Brasileirão. É passado pelo Inter e agora cai para a 18ª colocação com 30 pontos.
2: Pois é, a situação do Grêmio fica muito complicada. O Inter tem vitória, hein?
7: Trocas no Corinthians, Pedro. Saíram Garro e Memphis Depay. Entrou o centroavante Pedro Raul, 18, e 23, Matheus Pereira.
2: Pedro Raul, Matheus Pereira, Inter no ataque, a bola do Carboneiro. Carboneiro abriu, grande bola, deu pro Paulinho, chegou para bater. Mal, liga de fundo, 2-1 Inter.
3: 44,5. Vai subir a placa do acréscimo. Bright White lançado na frente contra Zé Ivaldo. Tenta ganhar na grande área. Zé Ivaldo aperta. Bright White não consegue ganhar uma. Tira Zé Ivaldo para David Braga. No tabelamento com Jajá. Boa bola para o David Braga. Tentou na frente. Aparece para fazer o corte Nardone. Nardone tira para o ataque para TT. O contra-ataque do Grêmio. Passamos de 45. Agora lá vai TT. TT para Nardone. Nardone na ponta para Enamorado. Quem sabe agora o segundo gol do Grêmio. Lá vai Enamorado no bico da área. Fechou. Bateu no cantinho. Fraco. Nas mãos de Marcelo Rangel. 1-1 em Belém. Vamos a 51 aqui.
2: 44 minutos e meio. Em seguida vai sair da placa indicando quantos minutos teremos de recuperação. Tomara que não seja muito. O Inter está conquistando a vitória. O Grêmio deixou o Remo empatar. É noite de sofrimento, grande sofrimento. Vale de um lado, vale de outro. Lá vai o Inter. A bola foi para o Carboneiro. Ele dominou pelo lado esquerdo. O Alan Patrick está por ali. Tocou a bola para o Alan Patrick, para Carboneiro. Carboneiro chegou para dentro da grande área. Pode bater, Carboneiro. Bate, levou para o fundo do campo. Ganhou do marcador. Apenas o goleiro. Ele pegou. Tapou o ângulo e pegou. O Inter perdeu a oportunidade. 45, tem 6 minutos para segurar. O Grêmio está empatando, o Inter está ganhando. Mas o Corinthians vai para o campo de ataque. A bola trabalhada ali pelo jogador Pedro Raul. Pedro Raul deu para o Matheus Trichet, para o Matheus Pereira. Tocou a bola para o Vitinho. Vitinho tentou correr lá pela ponta esquerda. Apareceu por lá também o Bidu. Bidu tentou levar, conduziu, recuou a bola, soltou no meio. Ali está colocado o jogador Ranieri. Olha a bomba, o goleiro do Inter está fazendo outra boa defesa, metendo a bola pela linha de fundo. Escanteio. Falta do Corinthians. Inter 2-1.
3: Falta pro Remo. Falta pro Remo. Remo empatou, vai pro ataque. Patrick levantou. Everton vai no terceiro andar para fazer a defesa, o goleiro do Grêmio. E rebate para o campo de ataque, jogando para TT. TT vai correr contra Matheus. Marlon. Matheus tirou parcialmente, a bola caiu. Caiu na sequência para a dominada de Zorteia. Zorteia avança pela linha direita, leva o Grêmio para o ataque, tocando para TT. TT tenta devolução. Errado. Erro do Grêmio. A bola fica com o Remo, que puxa o contra-ataque. 47. Vamos até 51. E o ataque do Remo. O ataque do Remo com o Marcelinho. Pra cima do Caio Paulista. Meteu na frente a bola pra David Braga. Ele domina, marca. marcação vem atrás dele, feita neste momento ali pelo Kahneman. O David Braga prendeu a jogada, recuou, tocou mais atrás, tocou pra Zé Ricardo. Zé Ricardo mais atrás ainda, voltou pra Zé Ivaldo. O torcedor do Grêmio quer o time no ataque. O Grêmio se segura agora pra não tomar virada. Patrick tentou a jogada, jogou na lateral pra Marlon Matheus. Marlon Matheus devolveu para Patrick, vai pra cima da marcação do João Pedro. Tentou levar pra cima do João Pedro. João Pedro toma frente, toma a bola, fica com ela dominado. Patrick tenta fazer a falta e o Grêmio joga pra lateral de qualquer maneira. 1-1 em Belém.
2: 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A falta será cobrada pelo André, uma falta que vai jogar dentro da grande área, onde estão jogadores do Inter e também os zagueiros do Internacional. O meio time, quase todo o time do Internacional lá para defender. A bola foi para a área, corta Mercado de cabeça. O rebote do Corinthians, a bola foi outra vez para André. André dominou pela ponta esquerda, vai procurar o cruzamento, ele é desarmado, a posse de bola ficou para o Internacional. Tá jogando por ali, Alan Patrick, gigante no time do Inter, foi derrubado, é falta. Eu já tô escolhendo o melhor em campo, e o melhor em campo para mim, logo em seguida no final da partida, teremos a escolha dos demais companheiros, está fixado ali no gol do Inter. Anthony, simplesmente espetacular, vou repetir outra vez, simplesmente espetacular o goleiro do Inter. O Inter tá garantindo a vitória, 48 minutos.
0: E que fez, Pedro, durante ali o gol do Grêmio, os lances do gol do Grêmio, o Anthony fez outra espetacular defesa.
2: É verdade, boa lembrança, Zé Alberto, importante, oportuna lembrança. Anthony, o craque do jogo, na minha opinião. 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A bola foi longa, lá para o campo de ataque, ela foi do campo de ataque do Internacional, ela foi tirada, voltou o Mercado. O Mercado tá recuando, deu a bola para o Matheus Bahia deu para Bijaga. Bijaga dá um balão, não quer saber, deu um bago pro lado, não tem história, toca para qualquer lado, tá terminando o jogo, 48 e meio, vamos a 51, falta pouco, gente, falta pouco. Torcedor do Inter tá vaiando, o Inter tá conquistando a vitória, 3 pontos, levantamento e a bola tá saindo pela linha de fundo. O Inter não tem pressa nenhuma, é claro que não. 48 e meio, Manhago.
3: 49 aqui, o juiz dá uma falta pro Remo pela intermediária, lado esquerdo. O Grêmio há pouco de novo teve contra-ataque, mas TT, Bright White e Enamorado não conseguiram finalizar. E agora o Patrick vai jogar a bola para a área do Grêmio. O juiz prometeu o jogo até 51. O Grêmio estava ganhando, tomou o gol aos 42. O Grêmio segue sem ganhar fora de casa. E agora se segura para pelo menos sair com um ponto de Belém. 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Patrick na bola. Vai ser autorizado pela arbitragem, vai jogar lá para dentro. O Wallace Kahneman tem que tirar. Patrick levantou, o desvio de cabeça pela linha de fundo do Jajá. 1-1 em Belém, 50, falta um minuto aqui.
2: 49 minutos e meio. Um minuto e meio. O Guerrinha há pouco estava de pé ali com a mão no vidro, olhando, rezando, pedindo a Deus para terminar esse
0: amarelo.
2: Jogo. Pro tempo correr, fala Zé.
0: Amarelo para Mercado por falta cometida. Agora tem rosco ali dentro da área, o Ronaldo tá por ali. 1-0.
3: Enamorado na cara do gol, bateu, a bola vai pra fora, é inacreditável o gol que Enamorado perde, cara a cara com o goleiro Marcelo Rangel. O Grêmio deixa de ganhar por Enamorado, Simon.
11: Mais um jogo triste.
2: 50 minutos, tá terminando o jogo no Beira-Rio. Tem bronca.
0: Jogadores do Corinthians reclamam empurrões dos jogadores do Inter, seria um lance, reclamam pênalti. Tá ali o Pedro Raul, o árbitro disse que viu tudo. Tá com a bola e deu pênalti. Não.
2: Não tem nada. Vai mandar cobrar o tiro de gol.
0: Ele foi ali pra. Tá ali, ó. Tá falando com o Pedro Raul. Vai pedir a cobrança imediata ali do tiro de merda, a bola parada. Mas Pedro,
2: 50 minutos árbitro, e meio, Zé Alberto.
0: O árbitro tá esperando, ele tá esperando pra ver se o VAR tem alguma coisa. Não teve nada, agora sim. Vai mandar seguir o jogo.
2: 50 minutos, 45 segundos, vai terminar o jogo. Vai terminar o jogo, o Inter vai fazer 3 pontos. O torcedor pede o final da partida. Terminou. Paguinha, terminou.
8: Grande vitória! Grande vitória! Obrigado, Anthony! Grande vitória do Colorado!
2: Até a voz do Vaguinha voltou, o Inter tem vitória, vai lá, Manhago!
3: Vamos lá, que aqui o jogo ainda vai, aqui ainda vai! E que gols perdeu o Enamorado? Que gols perdeu o Enamorado, principal responsável por o Grêmio não estar ganhando o jogo aqui em Belém. Tem uma posse de bola para o Grêmio no lado esquerdo de ataque. Caio Paulista quer cobrar, já passamos de 52. Ele vai ter que dar um acréscimo maior. Ele tinha dado o jogo até 51. Diz que o Caio Paulista tem que cobrar o lateral mais atrás. Sim, Zé Alberto.
0: Manhago, o banco de reservas do Inter correu todo para abraçar o goleiro Anthony. Herói da partida, herói lateral. Do Inter.
3: Cobrança feita para Bright White. Bright White recebeu contra dois marcadores. Ainda ele é falta, seu juiz. O juiz não dá nada. Ela vai agora para Enamorado. Sobra para Patrick. Patrick recupera a bola para o time do Remo. Recua para David Braga. David Braga se livra. Manda para o ataque. O Wallace tenta ganhar. Ganhou. Tocou para Zortéia. Zortéia tenta o passe para Bright White. Domina de fora da área. Tentou uma jogada completamente equivocada. Caiu para TT. TT chegou do lado da grande área. Passou João Pedro. TT veio para dentro da área. Recuou para Zortéia. Dividiu contra o marcador e é falta marcada pela arbitragem 53, Simon.
11: É, agora um lance bizonho do Bright White, tentou um chute, quase meteu pra lateral, o TT recuperou, mas não chamou a responsabilidade, tocou pro garoto Zortéia, vai acabar.
3: Fim de jogo! A sina do Grêmio fora de casa continua e a zona de rebaixamento agora está ainda pior, Bertoncello.
6: Ambos permanecem na zona de rebaixamento, mas agora o Inter passa o Grêmio. Inter 17º com 31 pontos, Grêmio 18º com 30, com a vitória parcial do Vasco. O novo 16º colocado, primeiro acima do Z4, é o Corinthians com 32 pontos.
2: Muito bem, os jogos terminaram, as luzes se apagam aqui no Beira-Rio.
0: Anthony é o herói do Inter, no Eduardo Batista correu para abraçá-lo, todos os jogadores do Inter fazem alguma coisa para agradar, para agradecer o goleiro Anthony.
2: É, ele é o teu craque, né, Zé?
0: Meu craque de muita gente do Inter, craque Rádio Gaúcha, Calçados Pegada.
2: E do Guerrinha, do Vaguinha também, que agradeceu ao Anthony.
5: Meu craque, sim, meu craque, fez defesas importantíssimas, foi o grande responsável pela vitória do
13: Vaguinha.
5: Inter.
13: É, hoje se o Inter não tem goleiro para defender o que foi no gol, o Inter perde o jogo pro Corinthians. O Anthony é o responsável pela vitória do Inter, 3 pontos extremamente importante, a caminhada para escapar tá só começando, faltam 4 vitórias e 1 empate, mas essa vitória aqui, ela é gigante do Inter.
2: Ouve aí, ó. Nani, dá teu voto e depois corre lá, porque nós vamos ter o maior buzinaço da noite no Rio Grande do Sul, Nani.
10: Pedro, meu voto é pro Anthony, partidaça do goleiro, e eu já tô aqui esperando o buzinaço pro torcedor que tá chegando agora no estacionamento. Fica ligado que daqui a pouco eu quero ver todo mundo buzinando, porque o Inter começou a sua reação.
2: Pois é, começou a reação do Internacional, disse a Nani. Teu voto qual é, Johnny?
6: Anthony, Pedro, Anthony, o injustiçado no Beira-Rio, Anthony, o craque pegada.
2: Tá bom, e o voto do torcedor?
6: Pelo aplicativo de GZH, Anthony, 78% dos votos é o craque da galera, Pedro.
2: Paguinha, o que que significa essa vitória, essa festa, tudo isso que nós estamos ouvindo? Deixa o teu microfone ligado aí.
13: Ah, Pedro, do jeito que foi hoje, eu até na hora do gol, do segundo gol do Inter, disse que a bola não entrava mais, aí entrou. Não tem jogo fácil, não tem resultado fácil, não tem, vai ser uma guerra, o Guerrinha tá falando aqui, né? Vai ser até o fim, tomara que Deus me dê saúde e proteção, dê pra mim e pra todos os colorados, porque vai ser muito sofrimento. Agora, hoje, a bola bateu na trave, o Anthony fez milagre, o Corinthians perdeu de dentro da pequena área, então assim, é um sinal de que mudou, a sorte virou. Tomara que a gente continue assim. Tem um Grenal domingo e há muito tempo o Inter não ganha um Grenal na arena. Que essa mobilização, que essa energia positiva seja transportada, porque vai ser uma grande final lá também.
2: CCD, o Grêmio só empatou e domingo tem Grenal, CCD.
4: É, agora é jogo a jogo, né, Pedro? Mas hoje ficou claro que o Grêmio é uma gestão de erros um atrás do outro. O Grêmio sofreu hoje e faltou qualidade. A bola caiu aonde? No Caio Paulista, trazido por essa gestão. Os gols perdidos, Enamorado. Quem chegou agora. Então, o Grêmio é uma continuidade de erros e hoje está pagando por isso. Vai precisar melhorar, o Renato sabe disso, tentou fazer o que pôde hoje, mas nenhum treinador faz milagre.
2: Muito bem. Maurício Saraiva, o Grêmio só empatou, Maurício.
12: O Grêmio seguiu uma sina muito parecida do treinador anterior. Hoje se defendia melhor, o voto do Kahneman que eu ia votar tá mantido, o gol não passa por ele. O Everton fez coisas que fazia com o Luiz Castro. A diferença, a pequena diferença, Pedro, é que o Grêmio tinha feito um gol aleatório de bola parada no primeiro tempo e depois, quando construiu situações com bola rolando, construiu situações, pelo menos duas muito fortes para fazer o gol, num lance ele perde dois gols na mesma jogada, com dois jogadores diferentes. E a última bola do jogo, o namorado tira do goleiro e tira da goleira. Então, embora o Renato seja tudo que é como estátua e como esperança do Grêmio, em muitos momentos do jogo, o Grêmio foi o Grêmio do Luiz Castro com o resultado do Luiz Castro.
2: Muito bem, Guerrinho, e o Inter tem essa vitória que é extremamente importante, a vida continua, eu sei, mas isso é bom, né?
5: É, tá complicado ainda a situação, né, Pedro, mas o importante era ganhar. Ganhar por quê? Porque era a estreia do treinador, era mudanças no time, era assim, a direção promovendo novidades para quem queria ver o jogo, entrava quase sem pagar nada. Então, todo mundo se mobilizou para que o Internacional fizesse uma grande atuação, não conseguiu fazer, mas conseguisse uma grande vitória. E aí conseguiu atingir o objetivo. Se vai escapar, é um outro problema. Mas hoje não podia perder, porque se perdesse a coisa certamente degringolaria. Agora, com essa vitória, o Inter fica mais animado, pelo menos, e vai tentar fazer daqui para frente um milagre, né, de escapar do rebaixamento.
2: Eu quero convidar todos os colorados que estão na rua nesse momento, no seu automóvel, que façam um bucinaço com a Nani, que vai entrevistar o torcedor colorado, vai ouvir o gol agora, vai buzinar na garagem que nós temos aqui no Beira-Rio. Nani, tu manda na festa colorada, Nani! O erro do Corinthians, gol! Do tipo, Fernando Diniz está ali o Internacional para a Malampa.
10: É com esse gol, esse segundo gol tão importante de hoje que eu quero ouvir a galera que está no carro, no estacionamento, buzinando pro Inter.
14: Vamos lá, vamos lá.
10: Melhor em campo, Anthony.
14: Sem dúvida, né? Herói, ora herói, vamos lá.
10: Agora vamos confiar no Eduardo Batista.
14: Antônio, o Alisson, só o tempo dirá.
10: Eduardo Batista começou bem.
14: Aqui, ó, Marcelo começou Severinho, bem. O Inter vai sair da zona, hein?
15: Em nome do Totti, o maior Totti boleiro. Ele tá viajando dali agora, dali Inter. Ele disse que ia ser esse resultado. Vamos lá, vamos Inter.
10: Vem cá. Pô, melhor em campo, Anthony, redenção dele. Milagreiro. Eduardo Batista merece a confiança agora.
16: Por enquanto, como a gente ganhou, tá tudo certo. Então, gostei da energia dele, acho que agora a gente vai pra frente.
10: Vamos. Próximos jogos aqui no Beira-Rio, ganhar todos.
16: Todos, vamos. Em casa tem que ganhar, em casa tem... e ganhar o Grenal também.
10: Vamos ter Grenal agora, a gente passou eles na tabela.
17: Ah, é nós, vamos, abraço pro Fiorinho, abraço pra galera de São Borja aí, vamos.
10: Vamos sair dessa zona de rebaixamento, vamos, na próxima rodada.
17: Vamos, eles estão atrás de nós, vamos!
10: Tá aí o torcedor colorado, Pedro, com o seu buzinaço aqui no Beira-Rio e todo mundo saindo um pouco mais aliviado, tirando o peso das costas.
2: Nani, eu quero ouvir mais buzina, Nani, conclama o povo aí, Nani!
10: Torcedor colorado, vamos buzinar mais um pouco, vamos buzinar pra essa vitória maiúscula do Inter, importantíssima!
2: Alô, Camila, eu quero ouvir o primeiro gol do Internacional também, porque a festa é colorado, o torcedor tá numa euforia extraordinária. Todo o Rio Grande do Sul tá ouvindo o buzinaço do torcedor colorado. É uma festa extraordinária, o torcedor sofria e nesse momento ele tem a sua felicidade. Claro que não tem nada a ganho ainda, mas sei lá, essa vitória pode dar, quem sabe, uma esperança muito grande para o torcedor.
18: Vamos, Inter!
2: Buzina aí, torcedor!
10: Tá chegando no estacionamento agora, porque tem muita gente chegando ainda, Pedro. O pessoal esperou acabar a festa lá dentro, mas o torcedor tá aqui pra buzinar pro gol do Inter.
18: Bom dia!
2: É o torcedor, é o microfone da gaúcha. Então tá, em seguida, Bertoncello, por favor, o primeiro gol do Inter, pra gente ouvir um pouco mais desta vibração. Afinal, fazia tanto tempo que o Inter não ganhava dentro do Beira-Rio. Quanto tempo fazia que o Inter não ganhava aqui, Bertoncello?
6: No Campeonato Brasileiro desde maio, quando venceu o Vasco. Olha pelo só. Placar de 4-1.
2: Eu então... era criança ainda, rapaz.
6: Era pré-Copa, nem tinha começado a Copa ainda e foi a última vitória do Inter no Brasileirão dentro de casa. Venceu o Vasco por 4-1 e hoje venceu o Corinthians por 2-1, Pedro.
2: Bom, agora me dá a situação de Grêmio e Inter no campeonato.
6: Bom, os dois eles pontuaram, o Inter com uma vitória, o Grêmio com um empate, o Inter passa o Grêmio, mas ambos permanecem na zona de rebaixamento. Inter 17º 31, Grêmio 18º com 30 pontos. O bom foi que o Corinthians agora entrou nesse baile, é o 16º colocado com 32, e o Mirassol não venceu o Bragantino, ambos empataram. O Mirassol é o 15º colocado com 33 pontos, Pedro.
2: Vitória escapou, né?
6: É, o Vitória ampliou para 4-0 a sua partida contra a Chapecoense. Gol do Eric, mais um gol do Mateuzinho. 34 minutos, Vitória 4, Chapecoense 0. O Vitória é o 12º com 36.
2: E o Botafogo, como é que foi?
6: Tem agora a bola rolando para o segundo tempo. Botafogo em casa com o Tite. Está perdendo para o Vasco pelo placar de 1-0. Vasco, um dos melhores times do retorno. E o Botafogo despencando. O Botafogo é o 13º com 35. Vasco, 14º com 34.
2: Vamos ver o outro aí que tá louco para cair. Cruzeiro e São Paulo.
6: É, o São Paulo, né, que perdeu o clássico Sansão na última sexta-feira. Tem bola rolando para o primeiro tempo no estádio Mineirão. 10 minutos, Cruzeiro 0, São Paulo também 0.
2: E Santos contra Flamengo?
6: Amanhã às 7:30 na Vila Belmiro, Santos e Flamengo. O Flamengo líder da competição com 60 pontos e o Santos sonhando com G5, 8º colocado com 38.
2: Muito bem, aí informações do nosso plantão, né? Bom, vamos fazer o seguinte, vamos tentar, já tem o primeiro gol do Inter aí?
6: Temos sim, gol marcado pelo Vitinho, o gol mais rápido deste Brasileirão, 42 segundos de partida, Pedro.
2: 42 segundos, vamos lá, atenção, torcedor colorado, ouve aí.
19: Remo e Grêmio.
2: Olha o Inter, tá bola na área, bom, gol! Gol! De partida, Vitinho tava fazendo gol. É gol do Inter, é festa colorada.
10: Agora sim, Pedro, agora o torcedor tava aqui no estacionamento e eu quero ouvir mais uma vez a buzina pro gol do Inter, pra essa vitória que vai iniciar a nossa recuperação. Sim, né, Pedro? Agora sim.
2: Agora o torcedor, né? Que o torcedor chegou lá, né? A gente chegou um pouco antes. Mas enfim, Vaguinha, fazia tempo que tu não ouvia uma festa dessas, Vaguinha. Que tu não ouvia o buzinaço colorado, que tu não tinha essa sensação, que tu não tinha essa vibração, não. Vaguinha.
20: É importante a gente ganhar do Corinthians. Sempre é importante ganhar do Corinthians. É o nosso rival em âmbito nacional e chamamos eles pra dança do Z4. O Corinthians entra na briga pra escapar. Corinthians tem o clássico, atenção, o Corinthians tem clássico contra o Palmeiras domingo. Se o Inter ganhar o Grenal e o Corinthians perder, o Inter abre 4 do Grêmio e passa 2 do Corinthians. Olha o peso que tem esse clássico Grenal de domingo, Pedro.
2: Muito bem, o peso do Grenal, Guerrinha, tem Grenal domingo, Guerra.
5: É um jogo diferente, né, Pedro? É um jogo que a gente não sabe o que, é que vai acontecer. O Grêmio ainda motivado pelo Renato, o Inter agora motivado pela vitória que maravilhosa que obteve, uma vitória sofrida, é verdade, mas foi uma vitória e o Inter vai sofrer até o final do campeonato, um Grenal que tudo pode acontecer, mas o Internacional ganha por aí, ganha agora ânimo para jogar o Grenal. Se tivesse perdido esse jogo, a coisa seria muito mais complicada.
2: Sem dúvida. Maurício Saraiva, domingo tem Grenal, Maurício.
21: Domingo tem o Grenal que, por exemplo, tivessem vencido ambos e o Grenal poderia ser aquele jogo em que um olha pro outro e diz assim, não vamos nos esfaquear, vamos deixar para fazer isso na rodada seguinte e aqui ninguém apanha da sua torcida. Não há mais essa oportunidade por conta do Grêmio, Pedro. O Grêmio, mais uma vez, toma gol no fim, perde gols como perdeu antes, poderia ter tomado mais gols, teve um pênalti de concurso que a arbitragem não marcou e o VAR não chamou. Então o que o Grêmio lamenta, ele também comemora, porque na soma do jogo, de tudo que não houve de bom futebol, e foram mais de 90 minutos de futebol muito mal jogado, o Grêmio não pode cogitar um Grenal de empate. O Grêmio precisa desesperadamente de vitória e o Grenal esquenta extraordinariamente também.
2: CCD, o Maurício está dizendo que o Grêmio precisa necessariamente de vitória no Grenal, CCD. O CCD foi descansar um pouquinho amargurado com o empate do Grêmio. Mas enfim, o Lucianinho em seguida vai trazer a palavra de todo mundo, porque eu estou dando um ponto final na transmissão da Gaúcha, mas por favor, amigo, você sabe, né? Vem aí o balanço final, quem comanda é o gigante, Luciano Périco. Ele vai trazer, bom, aí a gente vai ter a repercussão de

0: Uma coisa, o Grêmio de Luiz Castro com sabor Renato Portaluppi, 1 pro Remo, 1 pro Grêmio. E o tricolor não consegue ganhar fora de casa, 15 jogos sem vencer, ou melhor, sem conseguir um resultado positivo longe da arena. Enfim, são os assuntos que vamos debater aqui no Balanço Final a partir de agora na Gaúcha e em Gaúcha Esportes. Vamos nessa.
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0: Vamos nessa, faltando 16 minutos para as 10 da noite. 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Oi?
2: Tem gol marcado pelo Vasco, amplia no clássico segundo tempo. Botafogo 0, Vasco da Gama 2. Lucianinho.
0: É, quantos pontos vai o Vasco?
2: O Vasco vai para 34 pontos. Ele antes era o 16º colocado, agora já consegue uma vitória que o deixa na 14ª colocação com 34 pontos.
3: Embora o número anterior, Bertoncello, o número antes dessa vitória de 2-0, era um número de proximidade do Z4.
0: Isso.
3: Mas bastava olhar o Vasco jogando contra o Grêmio na virada, na goleada que botou sobre o Curitiba em São Januário e nessa vitória que faz agora, 3 vitórias consecutivas, para entender que o Vasco logo, logo não vai mais falar desse assunto. Z4 continua sendo ainda um assunto do Inter, embora a euforia da vitória de hoje, passa a ser dramaticamente um assunto do Grêmio, porque o Grêmio não só tem um Grenal em casa que precisa vencer, mas comparativamente ao Internacional tem uma tabela posterior muito mais difícil.
0: É. E como é que fica o Z4 agora, então, com esses resultados? Terminou empatado o Mirassol, Bertoncello?
2: Sim, foi 1-1, né? O Mirassol teve um jogador expulso no primeiro tempo, mas conseguiu arrancar um empate contra o Bragantino fora de casa. Gol de Sacha para o Bragantino, gol de André Luiz para o Mirassol, placar final 1-1.
0: Então fica o Z4 com a dupla Grenal e mais 2, né?
2: É, exato. Fica agora o Inter na 17ª colocação, né? Passa o Grêmio, o Inter 31 pontos, Grêmio 30, o Remo tem 24 e a Chapecoense tem 18 pontos.
0: Bom, em seguida eu vou liberar o Vaguinha e o CCD. Vou começar pelo Vaguinha lá no Beira-Rio. Vaguinha, uma vitória fundamental e Antony, o grande protagonista, salvando o Inter em vários momentos, num jogo que foi uma vitória, obviamente, suada, difícil do Inter, hein, Vaguinha?
4: É, o nome do jogo foi o Antony. Se o Antony não está na noite que estava hoje, o Inter perderia o jogo para o Corinthians. O Inter sai ganhando 1-0, dentro da ideia de pressionar, de alta intensidade desde o início, sem se importar muito com o que aconteceria depois desta alta intensidade. O Inter foi lá e conseguiu, deu certo. Pressionou, ganhou uma disputa por cima com o Thiago Maia, depois com o Alejandro, chegou no pé do Alan Patrick e ele deu para o Vitinho fazer o gol. E aí o Corinthians, até se ajustar, já era 30, 35 do primeiro tempo. E se foi o primeiro tempo assim, o Eduardo Batista corrigiu algumas situações, protegeu um pouco mais o lado esquerdo, o Corinthians não teve tanto espaço assim. Só que aí, aquilo que aconteceu depois do minuto 30 do primeiro tempo se repetiu, Lucianinho. Porque o Inter cansou. A alta intensidade não é possível manter ao longo de todo o jogo, sequer durante um tempo inteiro. O Inter não consegue, não conseguiu, e permitiu um time que é muito qualificado do meio pra frente, e é importante que a gente diga isso. O Inter venceu um time que tá numa fase terrível, deve demitir o treinador, mas que tem jogadores muito qualificados. O Caio César, esse é um terror. É um terror. Yuri Alberto tá voltando hoje. O Memphis Depay, mesmo ainda sem ritmo, é um grande jogador. O Inter, dessa sequência de 10 jogos, enfrentou hoje o adversário mais forte. Eu tô tirando o Cruzeiro dessa, porque eu espero que o Cruzeiro lá na última rodada esteja com a vida definida. Então, por isso tudo que eu disse, a vitória construída pelo time dentro de campo e assegurada pelo goleiro Antony, ela é extremamente relevante nessa briga para não cair para a segunda divisão. O time melhorou tecnicamente? Não. Mas teve mudança de ambiente, teve mudança de atitude e conseguiu, na estratégia montada pelo seu treinador, uma vitória importantíssima. E para fechar, Lucianinho, o que aconteceu

0: aconteceu hoje aqui, com a bola passando em cima da linha e não entrando, com a bola batendo, eu até perdi a conta, 3 ou 4 vezes na trave, olha, em outra época, em outros tempos, essa bola ia entrar. E hoje ela não entrou.
1: Vagar.
0: Será um sinal?
1: Tu acabaste de falar daquele lance que a bola correu em cima da linha. Naquela bola da trave, aquela bola do primeiro tempo é do Yuri Alberto, né? Eu tenho quase certeza, o Jason pode até me confirmar, ele saiu comemorando. Ele tinha certeza do gol. Tenho quase certeza disso, que olhando do outro lado, eu vi o jogador do Corinthians com os braços pra cima e não era lamentando. Me pareceu que não era lamentando. E aí eu até fiquei esperando o lance, porque eu não tava próximo. Então eu fiquei focado nos jogadores do Corinthians. Então, coisa mudou mesmo, Vaguinha.
2: A bola correu em cima da linha e saiu do outro
0: lado. Tomara que a gente continue com essa sorte. Porque nós vamos precisar de tudo no extracampo, né? Daquilo que não é natural. Nós vamos precisar de tudo isso para escapar. E hoje foi apenas o primeiro passo de 5. 5 vitórias o Inter precisa e mais um empatezinho. Agora, 4. 5 o Inter precisava. 4 vitórias agora, são 4 jogos no Beira-Rio. E eu tenho certeza que o Inter belisca alguma coisa fora de casa também.
3: Vaguinha, o grande resultado do Inter, 2-1. Vaguinha, em seguida tu vai estar na tua live lá também junto com a Nani.
0: E o Jota.
3: E o Jota Finkler. Então eu vou te liberar até pra tu ter voz, né, meu velho? Senão, essa voz não vai aguentar.
0: Vambora. Valeu, Lucianinho.
3: Valeu, Vaga. Bom trabalho.
0: Um abraço, nação colorada. Valeu.
3: Obrigado, Vaguinha. O Diora já tá conosco. Quero saber do Simon a situação lá no Mangueirão. Simon, daqui a pouco tem a fala do técnico Renato Portaluppi por aí, Simon.
4: Para quem está nos acompanhando em live, tá o banner do Remo já posicionado por aqui. O assessor de imprensa do Grêmio, o Igor Pova, vai retirar e vai colocar o banner do Grêmio. Vai aparecer agora o Igor Pova.
3: Tá saindo, ó.
4: Imagem. E o banner do Grêmio já está ao lado. Vai puxar porque antes do Thiago Carpini, só existe aqui uma sala no Mangueirão para coletivas, falará o técnico do Grêmio, Renato Portaluppi. Como o Grêmio volta amanhã, mas tem esse combinado entre as assessorias, acredito que não vai demorar muito, questão de 10 minutos no máximo para manifestação de Renato, que não deve ser tão longa, afinal não tem muita imprensa do Rio Grande do Sul por aqui, viu, Lucianinho?
3: Pois é, então contamos contigo na entrevista para fazer as perguntas, de repente mais do que uma até, Simon. Que de repente vai ser mais longa a entrevista por aí.
5: E nem dá pra dizer, Lucianinho, embora, claro que o Renato vai ser cobrado.
3: Eu perguntas. Fiz uma manchete provocativa, mas não, até não pra, nem pra criticar o Renato, mas pra criticar o time, Maurício, que é o time, jogou a mesma bola do time do Luiz Castro.
5: Foi a sensação que eu tive e também sem que nós tivéssemos conversado, porque você tava subindo pra cá.
3: Isso.
5: E se ajeitando e eu já tava no ar lá. Eu falei coisa parecida porque as peças são iguais, o Grêmio viveu uma cena.
3: Os erros são iguais.
5: Os erros de, inclusive,
3: os acertos são iguais.
5: Quando tá pra fazer o gol, quando toma bola aérea e sofre um empate já no fim do jogo, quando depende muito do seu goleiro para fazer defesas importantes, hoje dependeu do Kahneman, que foi o melhor jogador em campo, a meu ver. Então, o Grêmio teve do Renato alguma mística de que vai fazer um gol aleatório. O gol do Grêmio foi completamente aleatório, não tinha nada a ver com o jogo. Depois, quando o Grêmio mereceu, porque construiu as suas chances, chegou a desperdiçar 2 no mesmo lance, uma com o namorado e outra com o TT. Mas assim como o Grêmio lamenta o fato de ter perdido chances vitais, tem que comemorar o fato de que o juiz não deu um pênalti que em concurso de arbitragem você diz, isso aqui é pênalti, que é a mão aberta do Kahneman, que não foi sequer revisada pelo VAR. Então, entre os chamados mortos e feridos, o resultado é péssimo, mas o Grêmio não tem do que se queixar. Ele podia ter perdido como podia ter ganhado.
3: Muito bem. Guerrinha, aí do Beira-Rio, o Inter fazendo uma análise mais do jogo, né, Guerra? A gente já falou que o Antony foi o grande personagem, mas o Inter deu muitos espaços pro Corinthians, teve quase chance de sofrer gol e sofreu um gol, mas, claro, o goleiro fez toda a diferença. E o Corinthians, eu não sei se o treinador vai continuar, né, Guerra?
6: Foi uma vitória sofrida, entendeu? Como vai ser sofrido até o final do campeonato. Por quê? Porque o Inter tem pouca qualidade. O gol aos não sei quantos segundos que for de jogo, 42 segundos, o gol tranquilizou, ajudou o Internacional demais na partida. O Corinthians meio que se perturbou, o Corinthians meio que se perdeu, só foi tomar as rédeas do jogo lá pelos 30 minutos, 35 minutos, quando encurralou o Internacional e começou a aparecer a qualidade do Antony, que fez 2 ou 3 defesas no primeiro tempo salvadoras. Aí no segundo tempo, como já se imaginava, o Corinthians em desvantagem entrou para tentar desfazer isso, né? Tentou pelo menos para buscar um empate. E aí foi para cima do Internacional e mais uma vez o Antony apareceu muito bem no jogo. O Internacional teve uma chance muito clara no jogo com o Paulinho, e o Paulinho de pé esquerdo chutou e o goleiro defendeu. Depois tem aquele lance que o jogador do Corinthians falhou na saída de bola e ela se ofereceu para o Alan Patrick, que fez o segundo gol. 2-0, parecia que estava tudo liquidado, tudo terminado, vamos dormir, vamos para casa, acabou todo o brinquedo. Mas não, o Corinthians logo em seguida descontou e voltou a tensão no Beira-Rio. Todo mundo ficou nervoso, todo mundo ficou esperando, o Internacional se defendendo mais do que deveria, o Corinthians todo ele em cima e o Antony fazendo o que podia. Enfim, foi uma vitória sofrida, mas foi uma vitória muito importante. Por quê? Porque se o Inter não ganha hoje, e dependendo dos resultados, já aconteceram alguns que não foram bons, o Internacional ficaria ainda mais afastado para tentar sair da zona do rebaixamento. Continua complicada a situação? Claro que continua, e muito complicada, mas a vitória aumenta o otimismo, até para o Grenal. O Internacional vai para o Grenal agora com outro ânimo. O Eduardo Batista certamente tem mais uns dias para trabalhar, vai dizer o que gostou, o que não gostou do time, o que que vai mudar, o que que não vai mudar. E aí então o Internacional hoje, Renato, pelo menos fez uma coisa que deveria fazer: ganhou. E a vitória sempre é melhor do que qualquer coisa.
3: Muito Renato. Bem, Guerrinha. Em seguida o Guerra volta. Vamos lá, Simon Benchini, entrevista do técnico Renato Portaluppi.
7: Renato, boa noite, dentro do possível. A avaliação desse empate: o Grêmio deixou escapar nos últimos minutos a vitória, criou muitas oportunidades de matar o jogo quando estava 1-0, mesmo assim quando estava 1-1 no finalzinho, também desperdiçou oportunidades, e principalmente dos pés dos atacantes, né? Você que foi um exímio atacante, queria saber também a avaliação, não só como treinador, mas como atacante. Está faltando calma, precisão, treinamentos, o Grêmio teve tempo agora para fazer, mas o que aconteceu para o Grêmio não conseguir levar a primeira vitória para Porto Alegre com tantas oportunidades? Boa noite. Simon Bianchini, Rádio Gaúcho.
8: Boa noite. Eu acho que você praticamente falou tudo, né? Nós tivemos as melhores situações, principalmente quando o jogo estava 1-0. Poderíamos ter matado o jogo, não matamos, e já dizia o Muricy, né? A bola pune, e nós fomos punidos justamente por isso. Temos oportunidades, não matamos, e no cruzamento nós falhamos, tomamos o gol de empate. Não, eu falei com o grupo, não que o resultado tenha sido ruim, foi ruim pelo que estava acontecendo no jogo, porque nós estamos vencendo. Nós tínhamos uma vitória fora de casa, nós tínhamos 3 pontos que iríamos subir na tabela, mas infelizmente.
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6: A partir desta visão, a frase foi proferida inclusive na tempestade do lago de Genezaré. Isto convida os cristãos a continuarem caminhando, navegando pelos mares da vida até a aurora definitiva. O nosso texto, a crônica assinada pelo Frei Capuchinho Aldo Colombo, é preciso crer na aurora.

0: Dalto, quase não dá para ser feliz. Aqui na Rede Tua Rádio, agora 10h24.
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0: Pois olha, meus amigos, o tempo muda aqui no estado nesta quinta, né? Amanhã, portanto, com o aumento da nebulosidade e chuva na maior parte do estado ao longo do dia. A presença de um ar quente e úmido favorece a formação de nuvens carregadas, com possibilidade de chuva localmente forte e descargas elétricas. Há risco de temporais isolados, acompanhados de vento forte e granizo em diferentes regiões. Apesar da instabilidade, períodos de melhoria e aberturas de sol devem ocorrer em vários pontos do estado. A presença do ar quente antes das áreas de chuva favorece a elevação das temperaturas e deixa o tempo abafado devido à maior umidade. Uma linha de instabilidade deve avançar pelo território gaúcho entre a madrugada e amanhã, provocando chuva e temporais localizados. Então está aí, né? Quinta-feira com tempo abafado, chuva e risco de temporais. Vamos dar uma olhada nas temperaturas. Em Vacaria, mínima 14, máxima 24. Caxias, mínima 17, máxima 25. Capão da Canoa, Torres, mínima 18, máxima 26. Porto Alegre, parecido, mínima 18 e a máxima 25. Agora 10h25, hora do intervalo, daqui a pouquinho eu volto, destacando, né, que o Grêmio sofre gol, então no fim, né, empata com o Remo e afunda mais aí no Z4 do Brasileirão. O Tricolor vencia até os 42 minutos do segundo tempo, mas perdeu chances e levou o 1-1 no Mangueirão. 10h26. Eu já volto.

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0: Tá aí, Gaúcho da Fronteira e João de Almeida Neto, correnteando a tristeza em mais uma edição do Te Aproxega, aqui no Tua Essência desta quarta-feira, 27 minutos agora para as 11. Paz e bem aí para você, uma ótima noite. Neste 7 de outubro, o que que tem aí na história hoje, caro Mário Vivan?
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2: 7 de outubro. Dia do compositor. Os aniversariantes do dia?
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2: O cantor e compositor escocês Lewis Capaldi.

Os fatos do dia. Em 1806, foi criado pelo inventor italiano Pellegrino Turri o papel carbono. Em 1913, aconteceu a inauguração da primeira linha de montagem industrial pelo empresário Henry Ford. 1936. Nasceu em Pelotas o cantor nativista, compositor, poeta e advogado Leopoldo Racier. Ele faleceu no ano de 2000, aos 63 anos.

0: guerra sem medo.
1: Em 1956, Pelé fez seu primeiro jogo amistoso pelo Santos e marcou um gol na vitória por 7-1 sobre o Corinthians de Santo André. E em 1984, o Brasil e a América Latina conheceram o primeiro bebê nascido pela técnica de fertilização in vitro, ou bebê de proveta. A criança Ana Paula Caldeira nasceu no dia 7 de outubro, em São José dos Pinhais, na região metropolitana de Curitiba. Mário Vivan para a tua rádio.
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1: Agora 10h38, 22, faltando para as 11, está aí, portanto, Leopoldo Racier, né? Relembrando aqui no Hoje na História. Seguimos a boa música aqui nas noites da Rede Tua Rádio. Agora o som de Ana Carolina, Quem de Nós Dois.

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0: Zé Cabaleiro, Telegrama, aqui na seleção musical da Rede Tua Rádio, agora 6 minutos, faltando para as 11. Bem-vindo, bem-vinda para você com a gente, né? Muitos amigos que depois do futebol estão aqui na Rede Tua Rádio, né? Após o futebol, aí voltando aqui ao Tua Essência, para você que está no trânsito, obrigado pela carona. Para quem está no trabalho, no plantão nessa noite, para quem já foi para a cama, obrigado aí pela companhia de cada um, de cada uma de vocês aqui na Rede Tua Rádio. Em Lagoa Vermelha, Coasa e Emater levam saberes e práticas às famílias cooperadas. Atividades realizadas em setembro abordaram processamento de frutas, biofermentados, plantas bioativas e produção artesanal de sabão. É um dos destaques que você confere no site tuaradio.com.br, especialmente as informações da tua região. Olha, uma colisão lateral envolveu 2 caminhões no entroncamento da BR-386 com a 332, né? A IRS-332. O acidente deixou um motorista ferido e provocou danos materiais nos veículos, com uma das faixas parcialmente bloqueadas e equipes da Via Sul atuando aí na orientação do tráfego, né? Então, portanto, colisão, né, no acesso que liga o município de Soledade a Barros Cassal. As informações da tua região no portal de notícias da Rede Tua Rádio, acesse tuaradio.com.br.
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Beleza pura, a cor do som aqui na seleção musical da tua rádio, abrindo a última hora desta quarta-feira para você com a gente. Paz e bem, obrigado aí pela companhia. Vamos em frente então nessa última hora de sucessos, Frank Sinatra com Bonovox.

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0: Sutilmente, Skank, aqui na seleção musical da tua rádio, fechando aí mais um bloco de sucessos. E após o intervalo, eu volto para despedida, né? Para o bloco final desta quarta-feira.
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1: Começando a parte final aqui do Tua Essência, paz e bem aí para você, obrigado pela companhia, já tem a prece, a bênção, hoje com o padre Leonardo Pereira, Leonardo Inácio Pereira, padre Leonardo, é vigário geral da Diocese de Caxias do Sul e também o coordenador de pastoral da Diocese, daqui a pouquinho. E agora o nosso último Te Aproxiga com João Luiz Correia, de Rodeio em Rodeio.
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E o Tua Essência de hoje fica por aqui, né? A gente se despede. Antes, claro, agradece pelo carinho da tua companhia em mais uma noite com a gente. E agradece ao Criador, né? Agradece a Deus pelo dia, né? Por isso, nesse momento, a tradicional prece, a bênção, que hoje tem a condução do Padre Leonardo Pereira, da Diocese de Caxias.

Meu irmão e minha irmã, boa noite. Ao chegar à noite, te convido a agradecer ao Senhor pelo dia que tivemos e a entregar a Deus a nossa noite de sono, de modo que se torne para nós uma oportunidade para reencontrarmos a alegria de viver ao nascer do novo dia. Por isso, a oração do abandono de Charles de Foucault pode nos ajudar a viver com mais serenidade e confiança estes últimos minutos de nosso dia. Meu Pai, a vós me abandono. Fazei de mim o que quiserdes. O que de mim fizerdes, eu vos agradeço. Estou pronto para tudo, aceito tudo, contanto que a vossa vontade se faça em mim e em todas as vossas criaturas. Nada mais quero, meu Deus. Nas vossas mãos entrego a minha vida. Eu vo-la dou, meu Deus, com todo o amor do meu coração, porque vos amo e é para mim uma necessidade de amor dar-me, entregar-me em vossas mãos sem medida, com uma confiança infinita, porque és meu Pai. Que o Deus da vida vos abençoe e vos guarde, volva para vós seu rosto de bondade, vos dê a saúde, a paz e uma boa noite. Ele que é Pai e Filho e Espírito Santo. Amém.

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Olá, muito bom dia. Seja bem-vindo à madrugada da Rede Tua Rádio nesta quinta-feira. Depois do Tua Essência, chegando por aqui para te fazer companhia até às 5 horas da manhã. Muitas atrações, você já sabe, você já conhece. Nós vamos juntos com muita música, o espaço da informação e, é claro, aquele momento de reflexão, as mensagens dos Freis Capuchinhos, da CNBB, enfim, dos mais diversos órgãos aí que envolvem religião e espiritualidade, você vai conferir a partir de agora. Que você tenha uma excelente quinta pela frente é o desejo de toda a equipe de profissionais aqui da Rede Tua Rádio. Bom dia!

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1: Olá, meus amigos e caros ouvintes. Nesta quinta-feira, as instabilidades tomam conta de praticamente todo o estado do Rio Grande do Sul, onde nós podemos ter chuvas acompanhadas de temporais também. Aqui na nossa região, essa condição é um pouco mais isolada, mas não tem como a gente descartar, eventualmente, pancadas de chuva, que podem ser um pouco mais expressivas. Eventualmente, também, na região aqui da Serra e Campos de Cima da Serra, podemos ter tempestades temporais, né, associados a rajadas de vento e a queda de granizo. Mas eu chamo a atenção que é principalmente na metade oeste do Rio Grande do Sul que as tempestades são mais expressivas, assim como os volumes de chuva. Então, desta vez, essas instabilidades ficam mais intensas na parte entre o centro, oeste, norte, noroeste, região da campanha. Aqui nas áreas mais a leste e nordeste, justamente na nossa região, essa condição, ela deve acontecer, a instabilidade deve atuar, mas não de forma tão expressiva assim. Então, na sexta-feira, continuamos com o tempo instável. No sábado também, eventualmente com algumas pancadas e outras aí de chuva, eventualmente um pouquinho mais forte. No domingo a estabilidade diminui um pouco, mas a partir de segunda-feira volta a ganhar intensidade e ao longo da próxima semana a atmosfera vai seguir assim por aqui. Com a previsão do tempo, Kátia Valente.
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2: Meia-noite e 14 minutos.

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Tá aí a boa música aqui da Rede Tua Rádio. Você que está nessa madrugada, muito obrigado pela companhia, muito obrigado pela audiência. Nós vamos juntos até às 5 horas da manhã com os nossos quadros, com as nossas mensagens, os momentos de reflexão, né? Que a gente dá aquela respirada mais funda, faz aquele momento de espiritualidade sempre presente aqui na Rede Tua Rádio. Bom dia!

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0: breve momento, uma intensidade de luz em nosso coração. Obrigado por disponibilizar desse espaço de tempo para confirmar a profundidade da vida. E o pensamento assim nos diz: o que é o inimigo? Eu mesmo. Minha ignorância, meu apego, meus ódios. Aí está realmente o inimigo. O que é o inimigo? Eu mesmo. Minha ignorância, meu apego, meus ódios. Aí está realmente o inimigo. Desejar manter laços afetivos com todos é um propósito significativo. Porém, são inevitáveis os desencontros e os desafetos. Sempre haverá situações de estremecimento e distanciamentos. Por outro lado, os inimigos podem estar dentro de nós. Isso influenciará a exterioridade. Quando nos fechamos num mundo de pouca esperança, reavivamos verdadeiros inimigos. O caminho da libertação interior favorece para que a paz se aloje e seja perene. Quando estamos bem em nossa interioridade, temos facilidade de entrelaçar vida e esperança. Não perca tempo imaginando estar rodeado de inimigos. Alguns até podem estar por perto. Invista numa eterna amizade, você com você mesmo. Isso é um tanto sagrado, pois dá equilíbrio à vida e paz ao coração. O que é o inimigo? Eu mesmo. Minha ignorância, meu apego, meus ódios. Aí está realmente o inimigo.
1: Meia-noite e 39 minutos.

Essa é a boa música nessa madrugada de quinta-feira, nessa madrugada de um novo dia que se inicia, né? A partir de agora. Vamos juntos até às 5 horas da manhã. Trazendo, além da boa música, o espaço da informação. Daqui a pouco tem os destaques nacionais e internacionais das últimas horas. Daqui a pouco também tem mais mensagens. Fique conosco. Bom dia.

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1: O Papa Leão XIV escreveu o prefácio do novo UCAT, Amor para Sempre, Love Forever, uma obra destinada a acompanhar os jovens na reflexão sobre o amor, os relacionamentos e o matrimônio à luz da fé católica. A apresentação internacional será nesta terça-feira, 6 de outubro, no Centro Internacional São Lourenço, de Roma, com a presença de representantes da Igreja e colaboradores envolvidos no projeto UCAT. Na programação da noite, celebração da missa, presidida por Dom John Joseph Kennedy, secretário do Dicastério para a Doutrina da Fé. Apresentação de testemunhos e do próprio livro com o prólogo do Santo Padre em formato audiovisual. Queridos jovens amigos, escreve Leão XIV, o coração de vocês anseia por amor. Um amor que seja profundo, apaixonado e duradouro. Esse anseio não é por acaso. É sinal de que vocês foram criados para o amor. Santo Agostinho, cujo coração ardente, trespassado por uma seta, está representado no seu brasão, expressou-o desta forma: inquieto está o nosso coração, enquanto não repousar em ti, ó Deus. Assim ele expressou o anseio pelo amor divino que Deus realmente derrama em nossa alma quando estamos unidos a ele. De fato, o próprio Deus pode estar presente no amor humano e transformá-lo. Então, ele nos concede a capacidade de amar como ele ama. No serviço, na generosa entrega de si mesmo e, quando necessário, no perdão. Pois Deus é amor e nos criou para amar a ele e as pessoas ao nosso lado.
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2: Uma hora e 13 minutos.

aí a boa música da Rede Tua Rádio nessa madrugada, madrugada de um novo dia, né? De um novo dia, que você tenha um excelente dia pela frente. É o desejo de toda a nossa equipe, de todos os profissionais que fazem parte da Rede Tua Rádio. Para você que está nos acompanhando em casa, para você que está trabalhando, fazendo um plantão nessa madrugada, muito obrigado pela companhia, muito obrigado pela audiência. Lembrando que você está sintonizado em uma das emissoras da Rede Tua Rádio. Bom dia!

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1: Lembra-te sempre que a vida é feita de momentos. Talvez o hoje não seja o teu melhor momento. Talvez o passado tenha deixado saudades. E talvez o futuro te traga tantas incertezas. Mas tenha certeza de que tudo tem o seu tempo. Se as alegrias vieram, elas também se vão, assim como as tristezas. Por isso, se agora parece o fim, amanhã será o recomeço. Alguns marcam, outros traumatizam, uns ensinam, mas a verdade absoluta sobre isso é que você não consegue excluir momentos. Eles farão parte da sua vida, seja para o bem ou seja para o mal. E nem seria interessante excluí-los. Afinal, são eles que fazem de você o que você é hoje. Após cada experiência, você pegará o seu pedaço de pano e irá costurar em sua colcha de retalhos, goste ou não da experiência vivida. Chico Xavier lembrava que os momentos são nossa única propriedade indivisível. É exatamente disso que a vida é feita, de momentos. Momentos que temos que passar, sendo bons ou ruins, para o nosso próprio aprendizado. Nunca esquecendo do mais importante. Nada nessa vida é por acaso. Absolutamente nada. Por isso, temos que nos preocupar em fazer a nossa parte e da melhor forma possível. A vida nem sempre segue a nossa vontade, mas ela é perfeita naquilo que tem que ser. 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
2: Uma hora e 37 minutos.

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1: 8 de outubro, dia do Círio de Nossa Senhora de Nazaré, dia do nordestino, dia do nasciturno, dia pelo direito à vida, dia do asfaltador, dia mundial dos cuidados paliativos e dia nacional do combate a cartéis. Os aniversariantes do dia: o cantor, compositor, produtor musical, dançarino e multi-instrumentista americano Bruno Mars. When

os fatos do dia. Em 1948, nasceu em Nova York um dos grandes ídolos do rock, Johnny Ramone. Em 1967, foi capturado Ernesto Rafael Guevara de la Serna, conhecido como Che Guevara, revolucionário, político, jornalista, escritor e médico argentino-cubano. 1971. John Lennon lançou seu emblemático álbum Imagine.

0: Em 1998, o famoso escritor nascido em Portugal, José Saramago, foi o primeiro autor de língua portuguesa a ganhar o Prêmio Nobel de Literatura. Saramago morreu em 2010 aos 87 anos. 2015. Morreu aos 64 anos o cantor escocês Jim Diamond. Mário Vivan para a tua rádio.
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1: Olá, meus amigos e caros ouvintes, nesta quinta-feira as instabilidades tomam conta de praticamente todo o estado do Rio Grande do Sul, onde nós podemos ter chuvas acompanhadas de temporais também. Aqui na nossa região essa condição é um pouco mais isolada, mas não tem como a gente descartar eventualmente pancadas de chuva que podem ser um pouco mais expressivas, eventualmente também na região aqui da Serra e Campos de Cima da Serra podemos ter tempestades temporais, né, associados a rajadas de vento e a queda de granizo. Mas eu chamo a atenção que é principalmente na metade oeste do Rio Grande do Sul que as tempestades são mais expressivas, assim como os volumes de chuva. Então, desta vez, essas instabilidades ficam mais intensas na parte entre o centro, oeste, norte, noroeste, região da campanha. Aqui nas áreas mais a leste e nordeste, justamente na nossa região, essa condição, ela deve acontecer, a instabilidade deve atuar, mas não de forma tão expressiva assim. Então, na sexta-feira, continuamos com o tempo instável, no sábado também eventualmente com algumas pancadas e outras aí de chuva, eventualmente um pouquinho mais forte, no domingo a estabilidade diminui um pouco, mas a partir de segunda-feira volta a ganhar intensidade e ao longo da próxima semana a atmosfera vai seguir assim por aqui. Com a previsão do tempo, Kátia Valente.
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2: 2 horas e 15 minutos.

Nessa madrugada de quinta-feira, nessa madrugada de um novo dia, eu, Daniel Rodrigues, vou ficando por aqui. Na sequência, quem chega é o Gilmar Ferreira, te fazendo companhia até às 5 horas da manhã. Permaneça conosco, muito obrigado pela tua companhia, muito obrigado pela tua audiência. Uma excelente quinta-feira a todos, paz e bem e santa alegria. Bom dia!

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1: Dia 8 de outubro, São Luís Beltrão, religioso. Luís Beltrão, contra a vontade do pai, entrou para os dominicanos. Antes de morrer, o velho pai lhe disse: "Meu filho, uma das coisas que mais me preocupou na vida foi ver-te frade, mas hoje uma das coisas que mais me consola é ver-te frade." Lendo os escritos veementes de Bartolomeu de Las Casas, o grande defensor e apóstolo dos índios, Luís implorou licença para ser enviado ao Novo Mundo como evangelizador dos índios. Foi mestre de noviços muitos anos e só depois foi enviado para a missão de Nova Granada, hoje Colômbia. Ele precedeu de alguns decênios outro grande apóstolo e protetor dos índios e escravos, São Pedro Claver. Tomou a defesa dos escravos que começaram a ser importados da África. Ficou 7 anos da missão entre os índios. Por 2 vezes tentaram envenená-lo. Voltou para a Espanha, onde morreu. Ele nasceu em Valência, Espanha, em 1526 e morreu em 1581, com 55 anos de idade. 8 de outubro, São Luís Beltrão, religioso.
2: Duas horas e 41 minutos.

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1: Conheci um aleijado que, pra viver o coitado, andava tirando esmola. 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

Sandra de Sá, guarde minha voz aqui na seleção musical da tua rádio nessa madrugada de quinta-feira, 8 de outubro. Boa quinta aí pra você, viu? Tudo de bom. Eu sou Gilmar Ferreira e é sempre um prazer estar com você aqui na programação da tua rádio. Vamos em frente, agora o som de Legião Urbana, Giz.

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1: A arte de escutar. E hoje eu te convido a olhar diferente para a escuta. Existe uma grande diferença entre ouvir e escutar. Ouvir é perceber sons, escutar é acolher uma pessoa. Muitas vezes estamos perto de alguém, mas a nossa mente está longe. Enquanto a outra pessoa fala, já estamos preparando uma resposta, pensando no que vamos fazer depois, ou tentando encontrar uma solução. E sem perceber, deixamos de oferecer aquilo que tantas pessoas mais precisam: alguém que simplesmente esteja presente. Vivemos em um tempo em que todos querem ser ouvidos, mas nem sempre estamos dispostos a escutar. As conversas se tornaram mais rápidas, as respostas mais imediatas e os silêncios mais difíceis de suportar. Mas uma pessoa que encontra alguém capaz de escutá-la sem pressa, encontra também um espaço onde pode ser ela mesma. Às vezes, o maior gesto de amor é oferecer presença. Jesus tinha essa capacidade. Ele parava o caminho para escutar. Não tinha pressa diante das perguntas, das dores e das histórias das pessoas. Antes de ensinar, acolhia. Antes de falar, olhava. O seu jeito de escutar fazia com que cada pessoa percebesse: eu sou importante. Talvez esse seja um dos maiores aprendizados do Evangelho. Ninguém é transformado apenas por palavras. Muitas vezes somos transformados por uma presença que nos acolhe. Hoje, experimente escutar alguém de verdade. Escute sem interromper, sem julgar, sem querer resolver tudo. Talvez você descubra que aquela pessoa não precisava de uma grande resposta, mas apenas da certeza de que não estava sozinha. Porque às vezes, o maior gesto de amor é oferecer presença. Por isso eu te convido neste dia a mudar o seu olhar para a escuta. Paz e bem.
2: Três horas e 15 minutos.

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1: Meus amigos, se nesse momento algum de vocês me perguntasse onde estão os meus passos, eu não saberia dizer, mas em nome de Deus, eu agradeço e peço que cada fã, cada amigo, cada irmão que dê um passo por mim, porque eu não sei onde estão os meus passos.

0: Obrigado, Guilherme Santiago. Que bom.
1: Linda, linda, né? O padre Antônio Maria, nessa parceria com Guilherme Santiago, Pegadas na Areia. Aqui na programação, na seleção musical da madrugada, né? Que contempla as canções religiosas, as canções que nos inspiram, né? Na reflexão aqui na madrugada, pra gente pensar um pouquinho também, né? Pra gente fazer aquele silêncio e ficar ouvindo, né? Ficar rezando também, orando, por que não, né? Quando ouve uma canção religiosa, uma canção como essa, né? Vamos em frente aqui na madrugada, desejando boa quinta-feira para você. Deixa eu trazer aqui destaques do site tuaradio.com.br. Olha, a Polícia Rodoviária Federal apreende cerca de uma tonelada de maconha em Soledade. A apreensão ocorreu durante abordagem a um caminhão carregado com rações, com dois homens presos e a ocorrência encaminhada à DPPA de Soledade para os procedimentos legais. A matéria completa no site tuaradio.com.br. Na sequência de sucessos, Charlie Brown Jr., Só os Loucos Sabem.

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0: Olá, meu amigo, olá, minha amiga ouvinte, eu sou o Padre Ezequiel, esse é o momento de despertar para o amor. Eu queria falar sobre a importância de tomar consciência da realidade para que a gente possa mudar. O primeiro elemento de toda mudança é a conscientização. Por isso, faça uma autoanálise. Conscientize-se. Observe os seus pensamentos, os seus medos, as suas crenças, os seus hábitos, as suas atitudes e perceba o que precisa mudar. Coloque tudo sob a lente de um microscópio. Estude-se. Hoje se diz muito, se conheça, autoconhecimento. A maioria de nós acredita que vive uma vida baseada em escolhas, mas em geral isso não é verdade. Mesmo sendo pessoas esclarecidas, ao longo do dia, tomamos poucas decisões que refletem a nossa consciência, ou a consciência que nós temos naquele momento. Na maioria das vezes, nós somos como que robôs. E agimos no automático, dirigimos a vida por condicionamentos passados, por aquilo que nós recebemos da infância, pelo nosso costume, por velhos hábitos. E é nesse ponto que entra a necessidade de conscientização. A consciência observa os nossos pensamentos e as nossas ações para que vivamos as escolhas verdadeiras, feitas no momento presente, feitas no agora, para sermos governados por nós mesmos e não por uma programação que vem do passado. Portanto, adquirindo consciência, você poderá viver do que é hoje, em vez daquilo que foi ontem, porque a grande maioria das pessoas age a partir dos hábitos que foi construindo, e muitos hábitos não são bons, muitas percepções não são boas, por isso cria um sofrimento para a pessoa e para o entorno dela. Por isso, caro ouvinte, tome consciência da sua vida, daquilo que você faz, do seu comportamento, e só assim você poderá mudar, avançar, tornar-se uma pessoa melhor e mais feliz. Pensemos nisso. Deus Pai de amor e bondade, fonte da bênção, dignai-vos abençoar os vossos filhos e filhas com a vossa graça, com o vosso amor, sustentai-os no caminho, dai-lhe força, dai-lhe paciência, serenidade, esperança para buscar o melhor da vida, para tomar consciência sempre das atitudes e melhorar sempre, porque nós somos feitos para a construção, para nos tornarmos melhores em cada dia. Deus abençoe, em nome do Pai, do Filho e do Espírito Santo. Amém.
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2: Três horas e 46 minutos.

Tarde Demais, é Zezé de Camargo e Luciano, Christian, é isso aí, com o Christian, né? Aqui na madrugada para você com a gente nesta quinta-feira. Tá no trabalho, tá no trânsito, pessoal que tá aí na cama, pessoal que acorda cedinho, enfim, quem já está com o rádio ligado aqui na Rede Tua Rádio, muito obrigado, viu? Uma boa quinta-feira neste 8 de outubro. Na sequência de sucessos, Beatles.

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1: Paz e bem. Às vezes passamos tempo demais tentando compreender quem nos machuca. Procuramos explicações, imaginamos as batalhas que aquela pessoa enfrenta e transformamos empatia em justificativa para atitudes que continuam nos ferindo. Compreender que alguém está passando por um momento difícil é humano, mas compreender não significa aceitar tudo, porque nós também tivemos dias em que o mundo pesou. Também carregamos preocupações que ninguém viu, enfrentamos momentos difíceis em silêncio e ainda assim procuramos não transformar nossa dor em ferida para os outros. Talvez amadurecer seja justamente aprender essa diferença. Ter compaixão pela história de alguém sem abandonar o respeito pela nossa própria história. Nem toda pessoa ferida fere, nem todo sofrimento precisa ser passado adiante. A dor pode explicar muitas atitudes, mas não transforma desrespeito em algo que precisamos aceitar. Pensemos, neste novo dia, o Senhor te abençoe e te guarde. O Senhor faça brilhar sobre ti sua face e se compadeça de ti. O Senhor volte para ti o seu rosto e te dê a paz. O Senhor te abençoe, Pai, Filho e Espírito Santo.

Skank, aqui na madrugada da Rede Tua Rádio, balada de amor inabalável para você com a gente neste 8 de outubro. Obrigado aí mais uma vez pela companhia. Um bom dia, né? Temos aí previsão de chuva, então fica o alerta aí para você. Mais um dia com bastante chuva prevista, né? Vamos ver então como se comporta aí o tempo nesta quinta-feira, né? Segunda metade aí da semana. Reta final aqui da madrugada, tá chegando a hora do nosso terço, rezemos com fé, com esperança. E a canção que abre o terço de hoje, Altemar Dutra, Creio em Ti.

0: iniciamos este novo dia com as bênçãos de Deus e proteção de Nossa Senhora, Virgem Maria. Em nome do Pai, do Filho e do Espírito Santo. Amém. Creio
1: em Deus Pai Todo-Poderoso, Criador do céu e da terra, em Jesus Cristo, seu único Filho, nosso Senhor, que foi concebido pelo poder do Espírito Santo, nasceu da Virgem Maria, padeceu sobre Pôncio Pilatos, foi crucificado, morto e sepultado, desceu à mansão dos mortos, ressuscitou o terceiro dia, subiu ao céu, está sentada à direita de Deus Pai Todo-Poderoso, onde há de vir julgar os vivos e os mortos. Creio no Espírito Santo, na Santa Igreja Católica, na comunhão dos santos, na remissão dos pecados, na ressurreição da carne, na vida eterna. Amém.
0: Pai nosso que estais no céu, santificado seja vosso nome. Venha a nós o vosso reino, seja feita a vossa vontade, assim na terra como no céu.
1: O pão nosso de cada dia nos dai hoje, perdoai as nossas ofensas, assim como nós perdoamos a quem nos tem ofendido. E não nos deixeis cair em tentação, mas livrai-nos do mal. Amém.
0: O anjo do Senhor anunciou a Maria.
1: E ela concebeu do Espírito Santo.
0: Ave Maria, cheia de graça, o Senhor é convosco. Bendita sois vós entre as mulheres, e bendito o fruto do vosso ventre, Jesus.
1: Santa Maria, Mãe de Deus, rogai por nós, pecadores, agora e na hora de nossa morte. Amém.
0: Eis aqui a serva do Senhor.
1: Faça-se em mim segundo a vossa palavra.
0: Ave Maria, cheia de graça, o Senhor é convosco. Bendita sois vós entre as mulheres, e bendito o fruto do vosso ventre, Jesus.
1: Santa Maria, Mãe de Deus, rogai por nós, pecadores, agora e na hora de nossa morte. Amém.
0: O Verbo Divino se fez carne
1: e habitou entre nós.
0: Ave Maria, cheia de graça, o Senhor é convosco. Bendita sois vós entre as mulheres, e bendito o fruto do vosso ventre, Jesus.
1: Santa Maria, Mãe de Deus, rogai por nós, pecadores, agora e na hora de nossa morte. Amém.
0: Glória ao Pai, ao Filho e ao Espírito Santo.
1: Como era no princípio, agora e sempre. Amém.
0: Ó meu bom Jesus,
1: perdoai-nos, livrai-nos do fogo do inferno, levai as almas todas para o céu, e socorrei principalmente as que mais precisarem.
0: Nossa Senhora de Fátima e São Francisco,
1: rogai por nós.
0: E nesta quinta-feira, meditamos os mistérios luminosos. E neste primeiro mistério luminoso, contemplamos
1: o batismo de Jesus no Jordão. Pai nosso que estais no céu, santificado seja o vosso nome. Venha a nós o vosso reino, seja feita a vossa vontade, assim na terra como no céu.
0: O pão nosso de cada dia nos dai hoje, perdoai as nossas ofensas, assim como nós perdoamos a quem nos tem ofendido. E não nos deixeis cair em tentação, mas livrai-nos do mal. Amém.
1: Ave Maria, cheia de graça, o Senhor é convosco. Bendita sois vós entre as mulheres, e bendito é o fruto do vosso ventre, Jesus.
0: Santa Maria, Mãe de Deus, rogai por nós, pecadores, agora e na hora da nossa morte. Amém.
1: Ave Maria, cheia de graça, o Senhor é convosco. Bendita sois vós entre as mulheres, e bendito é o fruto do vosso ventre, Jesus.
0: Santa Maria, Mãe de Deus, rogai por nós, pecadores, agora e na hora da nossa morte. Amém.
1: Ave Maria, cheia de graça, o Senhor é convosco. Bendita sois vós entre as mulheres, e bendito é o fruto do vosso ventre, Jesus.
0: Santa Maria, Mãe de Deus, rogai por nós, pecadores, agora e na hora da nossa morte. Amém.
1: Ave Maria, cheia de graça, o Senhor é convosco. Bendita sois vós entre as mulheres, e bendito é o fruto do vosso ventre, Jesus.
0: Santa Maria, Mãe de Deus, rogai por nós, pecadores, agora e na hora da nossa morte. Amém.
1: Ave Maria, cheia de graça, o Senhor é convosco. Bendita sois vós entre as mulheres, e bendito é o fruto do vosso ventre, Jesus.
0: Santa Maria, Mãe de Deus, rogai por nós, pecadores, agora e na hora da nossa morte. Amém.
1: Ave Maria, cheia de graça, o Senhor é convosco. Bendita sois vós entre as mulheres, e bendito é o fruto do vosso ventre, Jesus.
0: Santa Maria, Mãe de Deus, rogai por nós, pecadores, agora e na hora de nossa morte. Amém.
1: Ave Maria, cheia de graça, o Senhor é convosco. Bendita sois vós entre as mulheres, e bendito é o fruto do vosso ventre, Jesus.
0: Santa Maria, Mãe de Deus, rogai por nós, pecadores, agora e na hora da nossa morte. Amém.
1: Ave Maria, cheia de graça, o Senhor é convosco. Bendita sois vós entre as mulheres, e bendito é o fruto do vosso ventre, Jesus.
0: Santa Maria, Mãe de Deus, rogai por nós, pecadores, agora e na hora da nossa morte. Amém.
1: Ave Maria, cheia de graça, o Senhor é convosco. Bendita sois vós entre as mulheres, e bendito é o fruto do vosso ventre, Jesus.
0: Santa Maria, Mãe de Deus, rogai por nós, pecadores, agora e na hora da nossa morte. Amém.
1: Ave Maria, cheia de graça, o Senhor é convosco. Bendita sois vós entre as mulheres, e bendito é o fruto do vosso ventre, Jesus.
0: Santa Maria, Mãe de Deus, rogai por nós, pecadores, agora e na hora da nossa morte. Amém.
1: Glória ao Pai, ao Filho e ao Espírito Santo.
0: Como era no princípio, agora e sempre. Amém.
1: Ó meu bom Jesus, perdoai-nos, livrai-nos do fogo do inferno, e levai as almas todas para o céu, e socorrei principalmente as que mais precisarem. Nossa Senhora de Fátima e São Francisco,
0: rogai por nós. Segundo mistério luminoso, contemplamos
1: o milagre de Jesus nas bodas de Caná.
0: Pai nosso que estais no céu, santificado seja vosso nome. Venha a nós o vosso reino. Seja feita a vossa vontade, assim na terra como no céu.
1: O pão nosso de cada dia nos dai hoje. Perdoai as nossas ofensas, assim como nós perdoamos a quem nos tem ofendido. E não nos deixeis cair em tentação, mas livrai-nos do mal. Amém.
0: Ave Maria, cheia de graça, o Senhor é convosco, bendita sois vós entre as mulheres, e bendito o fruto do vosso ventre, Jesus.
1: Santa Maria, Mãe de Deus, rogai por nós, pecadores, agora e na hora de nossa morte. Amém.
0: Ave Maria, cheia de graça, o Senhor é convosco, bendita sois vós entre as mulheres, e bendito o fruto do vosso ventre, Jesus.
1: Santa Maria, Mãe de Deus, rogai por nós, pecadores, agora e na hora de nossa morte. Amém.
0: Ave Maria, cheia de graça, o Senhor é convosco. Bendita sois vós entre as mulheres, e bendito o fruto do vosso ventre, Jesus.
1: Santa Maria, Mãe de Deus, rogai por nós, pecadores, agora e na hora de nossa morte. Amém.
0: Ave Maria, cheia de graça, o Senhor é convosco. Bendita sois vós entre as mulheres, e bendito o fruto do vosso ventre, Jesus.
1: Santa Maria, Mãe de Deus, rogai por nós, pecadores, agora e na hora de nossa morte. Amém.
0: Ave Maria, cheia de graça, o Senhor é convosco. Bendita sois vós entre as mulheres, e bendito o fruto do vosso ventre, Jesus.
1: Santa Maria, Mãe de Deus, rogai por nós, pecadores, agora e na hora de nossa morte. Amém.
0: Ave Maria, cheia de graça, o Senhor é convosco. Bendita sois vós entre as mulheres, e bendito o fruto do vosso ventre, Jesus.
1: Santa Maria, Mãe de Deus, rogai por nós, pecadores, agora e na hora de nossa morte. Amém.
0: Ave Maria, cheia de graça, o Senhor é convosco. Bendita sois vós entre as mulheres, e bendito o fruto do vosso ventre, Jesus.
1: Santa Maria, Mãe de Deus, rogai por nós, pecadores, agora e na hora de nossa morte. Amém.
0: Ave Maria, cheia de graça, o Senhor é convosco. Bendita sois vós entre as mulheres, e bendito o fruto do vosso ventre, Jesus.
1: Santa Maria, Mãe de Deus, rogai por nós, pecadores, agora e na hora de nossa morte. Amém.
0: Ave Maria, cheia de graça, o Senhor é convosco. Bendita sois vós entre as mulheres, e bendito o fruto do vosso ventre, Jesus.
1: Santa Maria, Mãe de Deus, rogai por nós, pecadores, agora e na hora de nossa morte. Amém.
0: Ave Maria, cheia de graça, o Senhor é convosco. Bendita sois vós entre as mulheres, e bendito o fruto do vosso ventre, Jesus.
1: Santa Maria, Mãe de Deus, rogai por nós, pecadores, agora e na hora de nossa morte. Amém.
0: Glória ao Pai, ao Filho e ao Espírito Santo.
1: Como era no princípio, agora e sempre. Amém.
0: Ó meu bom Jesus,
1: perdoai-nos, livrai-nos do fogo do inferno, e levai as almas todas para o céu, e socorrei principalmente as que mais precisarem.
0: Nossa Senhora de Fátima e São Francisco,
1: rogai por nós.
0: No terceiro mistério luminoso, contemplamos
1: o anúncio do reino de Deus com o convite à conversão. Pai nosso que estais no céu, santificado seja o vosso nome. Venha a nós o vosso reino, seja feita a vossa vontade, assim na terra como no céu.
0: O pão nosso de cada dia nos dai hoje, perdoai as nossas ofensas, assim como nós perdoamos a quem nos tem ofendido. E não nos deixeis cair em tentação, mas livrai-nos do mal. Amém.
1: Ave Maria, cheia de graça, o Senhor é convosco. Bendita sois vós entre as mulheres, e bendito é o fruto do vosso ventre, Jesus.
0: Santa Maria, Mãe de Deus, rogai por nós, pecadores, agora e na hora da nossa morte. Amém.
1: Ave Maria, cheia de graça, o Senhor é convosco. Bendita sois vós entre as mulheres, e bendito é o fruto do vosso ventre, Jesus.
0: Santa Maria, Mãe de Deus, rogai por nós, pecadores, agora e na hora da nossa morte. Amém.
1: Ave Maria, cheia de graça, o Senhor é convosco. Bendita sois vós entre as mulheres, e bendito é o fruto do vosso ventre, Jesus.
0: Santa Maria, Mãe de Deus, rogai por nós, pecadores, agora e na hora da nossa morte. Amém.
1: Ave Maria, cheia de graça, o Senhor é convosco. Bendita sois vós entre as mulheres, e bendito é o fruto do vosso ventre, Jesus.
0: Santa Maria, Mãe de Deus, rogai por nós, pecadores, agora e na hora da nossa morte. Amém.
1: Ave Maria, cheia de graça, o Senhor é convosco. Bendita sois vós entre as mulheres, e bendito é o fruto do vosso ventre, Jesus.
0: Santa Maria, Mãe de Deus, rogai por nós, pecadores, agora e na hora da nossa morte. Amém.
1: Ave Maria, cheia de graça, o Senhor é convosco. Bendita sois vós entre as mulheres, e bendito é o fruto do vosso ventre, Jesus.
0: Santa Maria, Mãe de Deus, rogai por nós, pecadores, agora e na hora de nossa morte. Amém.
1: Ave Maria, cheia de graça, o Senhor é convosco. Bendita sois vós entre as mulheres, e bendito é o fruto do vosso ventre, Jesus.
0: Santa Maria, Mãe de Deus, rogai por nós, pecadores, agora e na hora da nossa morte. Amém.
1: Ave Maria, cheia de graça, o Senhor é convosco. Bendita sois vós entre as mulheres, e bendito é o fruto do vosso ventre, Jesus.
0: Santa Maria, Mãe de Deus, rogai por nós, pecadores, agora e na hora da nossa morte. Amém.
1: Ave Maria, cheia de graça, o Senhor é convosco. Bendita sois vós entre as mulheres, e bendito é o fruto do vosso ventre, Jesus.
0: Santa Maria, Mãe de Deus, rogai por nós, pecadores, agora e na hora da nossa morte. Amém.
1: Ave Maria, cheia de graça, o Senhor é convosco. Bendita sois vós entre as mulheres, e bendito é o fruto do vosso ventre, Jesus.
0: Santa Maria, Mãe de Deus, rogai por nós, pecadores, agora e na hora da nossa morte. Amém.
1: Glória ao Pai, ao Filho e ao Espírito Santo.
0: Como era no princípio, agora e sempre. Amém.
1: Ó meu bom Jesus, perdoai-nos, livrai-nos do fogo do inferno, e levai as almas todas para o céu, e socorrei principalmente as que mais precisarem. Nossa Senhora de Fátima e São Francisco,
0: rogai por nós. No quarto mistério luminoso, contemplamos
1: a transfiguração de Jesus.
0: Pai nosso que estais no céu, santificado seja vosso nome. Venha a nós o vosso reino. Seja feita a vossa vontade, assim na terra como no céu.
1: O pão nosso de cada dia nos dai hoje. Perdoai as nossas ofensas, assim como nós perdoamos a quem nos tem ofendido. E não nos deixeis cair em tentação, mas livrai-nos do mal. Amém.
0: Ave Maria, cheia de graça, o Senhor é convosco. Bendita sois vós entre as mulheres, e bendito o fruto do vosso ventre, Jesus.
1: Santa Maria, Mãe de Deus, rogai por nós, pecadores, agora e na hora de nossa morte. Amém.
0: Ave Maria, cheia de graça, o Senhor é convosco. Bendita sois vós entre as mulheres, e bendito o fruto do vosso ventre, Jesus.
1: Santa Maria, Mãe de Deus, rogai por nós, pecadores, agora e na hora de nossa morte. Amém.
0: Ave Maria, cheia de graça, o Senhor é convosco. Bendita sois vós entre as mulheres, e bendito o fruto do vosso ventre, Jesus.
1: Santa Maria, Mãe de Deus, rogai por nós, pecadores, agora e na hora de nossa morte. Amém.
0: Ave Maria, cheia de graça, o Senhor é convosco. Bendita sois vós entre as mulheres, e bendito o fruto do vosso ventre, Jesus.
1: Santa Maria, Mãe de Deus, rogai por nós, pecadores, agora e na hora de nossa morte. Amém.
0: Ave Maria, cheia de graça, o Senhor é convosco. Bendita sois vós entre as mulheres, e bendito o fruto do vosso ventre, Jesus.
1: Santa Maria, Mãe de Deus, rogai por nós, pecadores, agora e na hora de nossa morte. Amém.
0: Ave Maria, cheia de graça, o Senhor é convosco. Bendita sois vós entre as mulheres, e bendito o fruto do vosso ventre, Jesus.
1: Santa Maria, Mãe de Deus, rogai por nós, pecadores, agora e na hora de nossa morte. Amém.
0: Ave Maria, cheia de graça, o Senhor é convosco. Bendita sois vós entre as mulheres, e bendito o fruto do vosso ventre, Jesus.
1: Santa Maria, Mãe de Deus, rogai por nós, pecadores, agora e na hora de nossa morte. Amém.
0: Ave Maria, cheia de graça, o Senhor é convosco. Bendita sois vós entre as mulheres, e bendito o fruto do vosso ventre, Jesus.
1: Santa Maria, Mãe de Deus, rogai por nós, pecadores, agora e na hora de nossa morte. Amém.
0: Ave Maria, cheia de graça, o Senhor é convosco. Bendita sois vós entre as mulheres, e bendito o fruto do vosso ventre, Jesus.
1: Santa Maria, Mãe de Deus, rogai por nós, pecadores, agora e na hora de nossa morte. Amém.
0: Ave Maria, cheia de graça, o Senhor é convosco. Bendita sois vós entre as mulheres, e bendito o fruto do vosso ventre, Jesus.
1: Santa Maria, Mãe de Deus, rogai por nós, pecadores, agora e na hora de nossa morte. Amém.
0: Glória ao Pai, ao Filho e ao Espírito Santo.
1: Como era no princípio, agora e sempre. Amém.
0: Ó meu bom Jesus,
1: perdoai-nos, livrai-nos do fogo do inferno. Levai as almas todas para o céu, e socorrei principalmente as que mais precisarem.
0: Nossa Senhora de Fátima e São Francisco,
1: rogai por nós.
0: No quinto mistério luminoso, contemplamos
1: a instituição da Eucaristia. Pai nosso que estais no céu, santificado seja o vosso nome. Venha a nós o vosso

0: Senhor é convosco, bendita sois vós entre as mulheres, e bendito é o fruto do vosso ventre, Jesus.
1: Santa Maria, Mãe de Deus, rogai por nós, pecadores, agora e na hora da nossa morte. Amém.
0: Ave Maria, cheia de graça, o Senhor é convosco, bendita sois vós entre as mulheres, e bendito é o fruto do vosso ventre, Jesus.
1: Santa Maria, Mãe de Deus, rogai por nós, pecadores, agora e na hora da nossa morte. Amém.
0: Ave Maria, cheia de graça, o Senhor é convosco, bendita sois vós entre as mulheres, e bendito é o fruto do vosso ventre, Jesus.
1: Santa Maria, Mãe de Deus, rogai por nós, pecadores, agora e na hora da nossa morte. Amém.
0: Ave Maria, cheia de graça, o Senhor é convosco, bendita sois vós entre as mulheres, e bendito é o fruto do vosso ventre, Jesus.
1: Santa Maria, Mãe de Deus, rogai por nós, pecadores, agora e na hora da nossa morte. Amém.
0: Ave Maria, cheia de graça, o Senhor é convosco, bendita sois vós entre as mulheres, e bendito é o fruto do vosso ventre, Jesus.
1: Santa Maria, Mãe de Deus, rogai por nós, pecadores, agora e na hora de nossa morte. Amém.
0: Ave Maria, cheia de graça, o Senhor é convosco, bendita sois vós entre as mulheres, e bendito é o fruto do vosso ventre, Jesus.
1: Santa Maria, Mãe de Deus, rogai por nós, pecadores, agora e na hora da nossa morte. Amém.
0: Ave Maria, cheia de graça, o Senhor é convosco, bendita sois vós entre as mulheres, e bendito é o fruto do vosso ventre, Jesus.
1: Santa Maria, Mãe de Deus, rogai por nós, pecadores, agora e na hora da nossa morte. Amém.
0: Ave Maria, cheia de graça, o Senhor é convosco, bendita sois vós entre as mulheres, e bendito é o fruto do vosso ventre, Jesus.
1: Santa Maria, Mãe de Deus, rogai por nós, pecadores, agora e na hora da nossa morte. Amém.
0: Ave Maria, cheia de graça, o Senhor é convosco, bendita sois vós entre as mulheres, e bendito é o fruto do vosso ventre, Jesus.
1: Santa Maria, Mãe de Deus, rogai por nós, pecadores, agora e na hora da nossa morte. Amém.
0: Glória ao Pai, ao Filho e ao Espírito Santo.
1: Como era no princípio, agora e sempre. Amém.
0: Ó meu bom Jesus, perdoai-nos, livrai-nos do fogo do inferno, e levai as almas todas para o céu, e socorrei principalmente as que mais precisarem. Nossa Senhora de Fátima e São Francisco,
1: rogai por nós. Infinitas graças vos damos, soberana rainha, pelos benefícios que todos os dias recebemos de vossas mãos liberais. Dignai-vos, agora e para sempre, tomar-nos debaixo de vosso poderoso amparo, e para mais nos obrigar-nos, vos saudamos com uma salve, rainha.
0: Salve, rainha, mãe de misericórdia, vida, doçura, esperança nossa, salve. A vós bradamos, degredados filhos de Eva, a vós suspirando, gemendo e chorando neste vale de lágrimas. Eia, pois, advogada nossa, esses vossos olhos misericordiosos a nós volveis. E depois deste desterro, mostrai-nos Jesus, bendito o fruto do vosso ventre. Ó clemente, ó piedosa, ó doce sempre Virgem Maria,
1: rogai por nós, Santa Mãe de Deus,
0: para que sejamos dignos das promessas de Cristo.
1: Juntos rezamos o Santo Terço, que possamos ficar com as bênçãos de Deus e proteção de Nossa Senhora. Em nome do Pai, do Filho e do Espírito Santo. Amém. Paz e bem.
0: Santa alegria.
1: Louvado seja o nosso Senhor Jesus Cristo.
0: Para sempre seja louvado.
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Alô, amigos, amigas, bom dia. No ar, programa Tá Na Hora. Hoje é quinta-feira, dia 8 de outubro de 2026, são 4 horas e 59 minutos. A temperatura está alta, 19 graus agora. O programa Tá Na Hora, vai até às 7 horas da manhã. 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Coordenação de conteúdo Ana Lúcia Jacomini, gerência geral Mauro Matesco, com a direção e superintendência do Frei Renor Pegoraro. Gente, a todos que nos acompanham, é um prazer. Muito obrigado, bom dia, paz e bem.

0: Agora são 5:03, 19 graus a temperatura, uma temperatura bastante alta, uma sensação de abafamento nesse início de quinta-feira. 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Daqui a pouco já vamos falar sobre o tempo no estado, o tempo aqui em Marau. 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
0: O Mercado Agrícola vai um pouquinho mais tarde, até porque a Ana Lúcia não tem ele concluído ainda. Nós temos que apresentar a previsão do tempo.
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0: Vamos conferir o tempo aqui no Rio Grande do Sul. Quinta-feira de tempo abafado, chuva e risco de temporais. O tempo muda no Rio Grande nesta quinta-feira, com aumento da nebulosidade e chuva na maior parte do estado ao longo do dia. A presença de ar quente e úmido favorece a formação de nuvens carregadas com possibilidade de chuva localmente forte e descargas elétricas. Há risco de temporais isolados acompanhados de vento forte e granizo em diferentes regiões. Apesar da instabilidade, períodos de melhoria e aberturas do sol devem ocorrer em vários pontos do estado. A presença do ar quente antes da área de chuva favorece a elevação das temperaturas e deixa o tempo abafado devido à maior umidade. Uma linha de instabilidade deve avançar pelo território gaúcho entre esta madrugada e amanhã de hoje, provocando chuva e temporais localizados. Agora em Marau a temperatura está em 19 graus centígrados e a previsão é de que a temperatura máxima hoje fique entre 24 e 25 graus por aqui. Vejamos Passo Fundo, hoje temperatura mínima 17, máxima 25 graus. Em Erechim também mínima 17, máxima 25 graus. Em Caxias do Sul mínima 17, máxima 25. Vacaria, mínima 14, máxima 24 graus. São José dos Ausentes, mínima 13, máxima 22 graus. E em Porto Alegre, hoje a temperatura mínima 18 e a máxima 25 graus. Agora vamos conferir o tempo em Marau. Como é que fica o tempo por aqui? Hoje, quinta-feira, dia 8. O tempo não está pronto ainda, não concluiu ainda o boletim do tempo aqui. Bom, então vamos aguardar, né? Acho que daqui a pouco já se completa o primeiro boletim do tempo aqui na nossa região. Agora entrou. É hoje, quinta-feira, sol com muitas nuvens pela manhã e chuva forte à tarde e à noite com pancadas de chuva. Não será lá muita chuva, entre 5, 8, 10 milímetros. Para nós aqui não é lá muita coisa. O sol nasce às 6 horas e 1 minuto e se põe às 18 horas e 32. A lua está na fase minguante. A umidade do ar entre 81% e 94%. Agora está em 83% umidade relativa do ar. Então hoje, dia de sol, com muitas nuvens pela manhã, chuva forte à tarde. À noite, com pancadas de chuva. Temperatura máxima entre 24 e 25 graus. Para amanhã, sexta-feira, tempo severo. É, amanhã é chuva para ninguém botar defeito. Mais de 70 milímetros é a previsão de chuva para amanhã. Chuva forte e trovoadas pela manhã, tarde e noite, com temperatura mínima de 19 graus e a máxima de 21 graus amanhã aqui em Marau. No sábado a chuva continua. Chuva forte pela manhã, ainda chove no começo da tarde. As nuvens diminuem e o sol aparece no sábado. Mas a previsão de chuva é entre 25 e 30 milímetros no sábado, com temperatura mínima de 19 graus e a máxima de 24 graus. No domingo, a chuva não para. Domingo nublado com temporal pela manhã e à tarde. À noite as nuvens diminuem e não chove no domingo, com temperatura mínima de 17 graus e a máxima de 20 graus. Para segunda-feira ainda chove, sol com algumas nuvens, chuva rápida durante o dia e à noite, com temperatura mínima de 15 graus e a máxima de 19 graus. É, aqui na nossa região é esta a previsão do tempo. De hoje, quinta-feira, sexta-feira, sábado, domingo e segunda-feira, todos os dias com previsão de chuva. Agora são 5 horas 11 minutos, a temperatura está na marca dos 19 graus. Lembrando, o nosso programa aqui, ao vivo, você pode participar, pode pedir a sua música preferida, prestar a sua homenagem através do nosso WhatsApp. Os infalíveis lá de Arroio Bertolina, Nicolau Vergueiro, já deixaram o seu bom dia de quinta-feira. Que Deus cubra o nosso dia de bênçãos e o nosso coração de paz. Um abraço pro João Pedro e pra Maria Noeli. Agora a música, João Paulo e Daniel, Mundo Velho.

0: Agora são 5 horas e 15 minutos. Ouvimos Daniel, o Mundo Velho, com João Paulo e Daniel. Agora são 5 horas mais 15 minutos. Vamos ver o que temos aqui de manchetes dos jornais desse início de dia. Ontem teve, o Inter jogou, o Grêmio jogou. Opa lá, o meu Colorado venceu o Corinthians no Beira-Rio na estreia de Eduardo Batista. O Colorado bateu o time paulista por 2-1 em casa e melhorou a sua situação no Campeonato Brasileiro. Continua lá na zona de rebaixamento, mas menos pior que o Grêmio, viu? O Grêmio sofreu um gol no fim, empatou com o Remo e afunda mais no Z4 do Brasileirão. O tricolor vencia até os 42 minutos do segundo tempo, mas perdeu chances, levou 1-0 no Mangueirão. Ficou atrás, os dois estão na zona de rebaixamento, mas agora o Grêmio atrás do Colorado. Quinta-feira tem tempo abafado, chuva e risco de temporais. Vejamos outras manchetes aqui. Betts começa a informar bancos sobre 1,3 bilhão a devolver. A abertura da colheita do tabaco ocorrerá em novembro em Veracruz. Governo dos Açores visita espaço de preservação cultural do arquipélago. Produção de veículos sobe 10,2% em setembro. As vendas têm maior volume em 12 anos, diz a Anfávia. Vamos agora ao intervalo da hora e depois nós voltamos com a sequência da programação, com as informações e também com a boa música.
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1: Agora são 5:20. A temperatura está na marca dos 19 graus. Vamos acompanhar a Ana Lúcia Jacomini trazendo o Mercado Agrícola, Ana Lúcia.
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2: E nós iniciamos com as cotações dos grãos comercializados em sacas de 60 quilos. A soja, R$ 136. O milho, R$ 61. E o trigo, R$ 75. Demais produtos: boi gordo, R$ 12,65 ao quilo vivo. Vaca gorda, R$ 10,65 ao quilo vivo. Suíno tipo carne, no preço integração, R$ 4,65 ao quilo vivo. Suíno tipo carne, no preço particular, R$ 5,82 ao quilo vivo. E o leite padrão, de acordo com a Emater, comercializado na região com o menor preço referência, em R$ 2,15 ao litro. Ana Lúcia Jacomini para a tua rádio.
1: Ok, muito obrigado, Ana Lúcia. Agora são 5:21. 5:21, Mauro, não é o nosso Mauro aqui, mas é outro Mauro lá do bairro São José Operário, que o pessoal lá de Arroio Bertolini escrevendo, todos os dias é costume levantar cedo, faz bem para a saúde. Concordo, viu? Tá bom. Um abraço para vocês aí. Vamos ouvir Ainda Ontem Chorei de Saudade. É João Mineiro e Marciano, né? Mas aqui tem com César e Paulinho só. Não tem com o João Mineiro e Marciano? Então vamos com César e Paulinho. É o nosso programa Tá Na Hora aqui. Vamos até às 7 da manhã.

Agora são 5:25. Temperatura alta, 19 graus. Estou lendo aqui na área da economia que a carona compartilhada tem ganhado espaço entre os gaúchos como alternativa para reduzir os custos de deslocamento. Somente nos primeiros 6 meses desse ano, os condutores do Rio Grande do Sul economizaram mais de 140 milhões de reais ao dividir despesas de combustível e pedágio em viagens intermediadas pela BlaBlaBlaCar. O valor representa um crescimento de 16% na economia gerada em comparação com o mesmo período de 2025. De acordo com os dados da plataforma BlaBlaCar, a rede já alcança 98,3% dos municípios do Rio Grande do Sul. Interessante, né? Para tudo se tem um jeitinho. São 5:26. 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Bom dia aí pro José Tavares da Luz, muito obrigado pela companhia. Bom chimarrão aí pra você. Rancho Coração é a música que vamos ouvir com o Délcio Tavares quando são 5:28 e meio.

0: Agora são 5h33, música bonita essa do Décio Tavares, Rancho Coração, 19 graus a temperatura, tem previsão de chuva hoje. Os primeiros boletins aí estão informando que hoje nós teremos chuva, não muita, né? Mas vai chover, hoje começa a chover e vai até a próxima segunda-feira sem parar. Para se ter uma ideia, amanhã, sexta-feira, tem previsão de 70 milímetros de chuva. É o indicativo desse horário agora pela manhã do Serviço de Meteorologia. Amanhã chove 70 milímetros, sábado 27 milímetros, domingo 22 milímetros e segunda-feira a chuva continua, mas em menor quantidade. Na área da polícia, investigação sobre a morte do delegado durante a operação em Passo Fundo foi concluída. A Polícia Federal concluiu ontem o inquérito que apurou a morte do delegado Michel Brasil Saliba e os disparos contra outros policiais federais durante uma operação em Passo Fundo. A investigação, que teve como base exames periciais, análises balísticas, registros de imagens e depoimentos, concluiu pela prática de homicídio doloso qualificado contra o delegado e de 3 tentativas de homicídio doloso qualificado contra os demais integrantes da equipe. Os fatos ocorreram em julho desse ano, durante o cumprimento de um mandado de busca e apreensão. Na ocasião, policiais federais foram atingidos por disparos de arma de fogo, conforme a conclusão do inquérito. Os tiros que atingiram fatalmente Michel partiram da arma utilizada pelo investigado. A constatação foi feita a partir dos exames balísticos e de outros elementos técnicos científicos reunidos durante a apuração. Então, para esclarecer a dinâmica da ocorrência, a Polícia Federal realizou exames no local, análises balísticas e de DNA. Outro ponto considerado na investigação foi a identificação da equipe policial. Segundo a Polícia Federal, os agentes estavam uniformizados e identificados. Com a conclusão das diligências, o inquérito policial foi encaminhado ao Ministério Público e ao Poder Judiciário e, a partir de agora, caberá às instituições responsáveis dar prosseguimento às providências cabíveis previstas no processo. Então, o inquérito aponta homicídio doloso qualificado e também 3 tentativas de homicídio de policial contra a Polícia Federal. Agora são 5 horas e 36 minutos. Depois do intervalo, a sequência do programa. Bom dia! 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
3: Você sabia que as dores na coluna podem estar associadas às suas emoções? Além da má postura, fatores hereditários e processos inflamatórios, as dores na coluna podem significar processos emocionais desencadeados por estresse, ansiedade, tristeza, insegurança e depressão. Por exemplo, dores na cervical, região do pescoço e acima dos ombros estão relacionadas ao excesso de responsabilidade e a forma como respondemos ao mundo. A dor dorsal está associada a problemas com a família e afetividade, enquanto dores na lombar estão vinculadas aos padrões que criamos para sobreviver e a forma como lidamos com o trabalho. Essas informações mostram que o alongamento e movimento da coluna são sempre importantes no dia a dia, assim como relaxar e escutar suas emoções. Esse foi o Bem Viver no seu rádio e eu, Ana Paula Barros, volto logo com mais uma dica para nossa saúde. Separe um tempo só para você relaxar.
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Agora são 5:40, 19 graus a temperatura. O dia aos poucos vem clareando, mas com muita nebulosidade no céu. O programa está na hora, como sempre, vamos até às 7 horas da manhã, levando até você as informações para iniciar o dia bem informado e também a boa música. Meu amigo Daniel aí deixou o seu bom dia pra gente pedindo o Gauchão do Mate Doce. Então vamos ouvir o João Luiz Correia.

Agora são 5h44, temperatura continua em 19 graus centígrados. 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Pois olha, amanhã dia 9, né? Inicia a edição desse ano do Degusta Amaral. A quinta edição do Degusta Amaral começa amanhã e reúne 29 criações gastronômicas preparadas especialmente para o festival. Até o dia 15 de novembro, o público poderá conhecer as opções desenvolvidas por estabelecimentos do município, distribuídas entre as categorias pratos especiais, lanches e pizzas. O Degusta Amaral é realizado pela Prefeitura por meio das Secretarias de Inovação, Trabalho e Desenvolvimento Econômico e em parceria com a Rota Caminho das Águas e Sabores e da Associação Comercial. Os estabelecimentos e pratos participantes podem ser consultados no site festivaldegustamaral.com.br ou no perfil @degustamaral no Instagram. Agora são 5h47, 19 graus a temperatura. Bom dia, Fábio. Bom dia, Solange. Muito obrigado pela companhia. Agora ou nunca mais, Banda Carisma não tá na hora. 5h47.

0: Agora são 5:53. Antes do bloco, uma informação a respeito da Corsan, que hoje não estará dando atendimento em seu escritório. Ela realiza os trabalhos finais de adequação e instalação de sistemas na nova unidade de atendimento aqui em Marau. O espaço está localizado na Avenida Barão do Rio Branco, 575, no centro, quase esquina com a Rua Bento Gonçalves, e vai substituir a atual estrutura da Rua Irineu Ferlim. Então, hoje, não estará dando atendimento ao cliente. E já a partir da próxima semana, sim. Tá? Em Marau, preparando um novo espaço para receber os clientes, é uma atuação que exige planejamento, e a nova unidade vai contar com estrutura adaptada para acessibilidade e atendimento das demandas presenciais. Então, a normalidade dos serviços no escritório da Corsan volta na terça-feira a partir da 1:00 PM, já no novo endereço, na Avenida Barão do Rio Branco, 575, no centro, quase esquina com a Bento Gonçalves, aí perto da loja de construção da antiga cantina, para melhor localização. Agora são 5:54.
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0: Olá, meu amigo. Olá, minha amiga ouvinte. Eu sou o Padre Ezequiel. Esse é o momento de despertar para o amor. Eu queria falar sobre a importância de tomar consciência da realidade para que a gente possa mudar. O primeiro elemento de toda mudança é a conscientização. Por isso, faça uma autoanálise. Conscientize-se. Observe os seus pensamentos, os seus medos, as suas crenças, os seus hábitos, as suas atitudes e perceba o que precisa mudar. Coloque tudo sob a lente de um microscópio. Estude-se. Hoje se diz muito, se conheça, autoconhecimento. A maioria de nós acredita que vive uma vida baseada em escolhas, mas em geral isso não é verdade. Mesmo sendo pessoas esclarecidas, ao longo do dia, tomamos poucas decisões que refletem a nossa consciência ou a consciência que nós temos naquele momento. Na maioria das vezes, nós somos como que robôs. E agimos no automático, dirigimos a vida por condicionamentos passados, por aquilo que nós recebemos da infância, pelo nosso costume, por velhos hábitos. E é nesse ponto que entra a necessidade de conscientização. A consciência observa os nossos pensamentos e as nossas ações para que vivamos das escolhas verdadeiras, feitas no momento presente, feitas no agora, para sermos governados por nós mesmos e não por uma programação que vem do passado. Portanto, adquirindo consciência, você poderá viver do que é hoje em vez daquilo que foi ontem, porque a grande maioria das pessoas age a partir dos hábitos que foi construindo e muitos hábitos não são bons, muitas percepções não são boas, por isso cria um sofrimento para a pessoa e para o entorno dela. Por isso, caro ouvinte, tome consciência da sua vida, daquilo que você faz, do seu comportamento e só assim você poderá mudar, avançar, tornar-se uma pessoa melhor e mais feliz. Pensemos nisso. Deus Pai de amor e bondade, fonte da bênção, dignai-vos abençoar os vossos filhos e filhas com a vossa graça, com o vosso amor, sustentai-os no caminho, dai-lhe força, dai-lhe paciência, serenidade, esperança para buscar o melhor da vida, para tomar consciência sempre das atitudes e melhorar sempre, porque nós somos feitos para a construção, para nos tornarmos melhores em cada dia. Deus abençoe, em nome do Pai, do Filho e do Espírito Santo. Amém.
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2: 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Participação de luto. A funerária marauense, juntamente com a mãe Josefina, irmãos Mariana, Geraldo e Vanderlei, comunicam o falecimento de Inês Colette Giolo, ocorrido ontem aos 62 anos. O corpo está sendo velado na Capela Mortuária Municipal de Vila Maria. A celebração de despedida será hoje, às 10 horas e 30, e logo após sepultamento no Cemitério Municipal de Vila Maria. Comunicamos o falecimento de Inês Colette Giolo, ocorrido ontem, aos 62 anos.
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2: É, aqui estamos dando sequência ao programa Tá na Hora desta quinta-feira, hoje 8 de outubro. 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Lembrando a coleta de lixo seco no interior, hoje dia 8, é dia do recolhimento do lixo seco na Rota 6, da qual fazem parte as comunidades de São João do Lamezon, São Sebastião da Vista Alegre, Nova Esperança, São José dos Tonhaus, São Bento e Sagrado Coração de Jesus. 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Quero dar um alô pro pessoal lá da Cotramar, lá da lancheria e restaurante da Cotramar. Pessoal trabalhando cedo aí, servindo aquele cafezinho cheiroso, gostoso, fumegante, o pastel, não é mesmo? Bom dia, Joel, bom dia, Andréia, bom dia, Gabriel e Neiva, lá da lancheria da Cotramar. Tem também recadinho que o pessoal deixa aqui no nosso WhatsApp, tem o bom dia com paz e bem da nossa ouvinte Marina Câmara Fior, lá de Passo do Chinelo. Hoje ela mandou uma foto de um chimarrão aí, uma cuia de chimarrão. E ela botou uma florzinha branca aí. Eu tô vendo mais alguma coisa. Eu aumentei aqui o tamanho da imagem, viu? Deve ter aí alguma coisa que faz bem, né? É o costume do pessoal. Do pessoal em colocar essas chazinho, né? Ô, Martina, muito obrigado pela companhia de todas as manhãs. Tem também recadinho da Mari. Bom dia, abraço, Mari. O recadinho, bom dia, aí com o positivo da Rosinha lá do Carolo. Recebendo o recado lá de Camargo, também uma outra imagem aqui. É a imagem do chimarrão, imagem da Nossa Senhora Aparecida. Tem também ali outro santo, outra imagem. É o Santo Antônio, deve ser, né? Com o menino Jesus no colo. E quem deixa o recado pra gente é o nosso amigo lá de Camargo. Cadê o nome aqui? Do nosso. Ele pediu música, né? Pediu música. O Matheus Felipe. Ô, Matheus, tudo bem? Na companhia da tua Rádio Alvorada, tomando aquele chimarrão, escreve ele. Ali em Camargo, ele pede a música. Apartamento 104, quem é que canta isso? É apartamento 104. Já tá pronto aí? É Festerê. Então vamos ouvir. Apartamento 104 pro Matheus lá de Camargo.

0: Agora são 6:12. Olha, eu quero também dar um alô lá pro pessoal da Contramar. Eu falei lá do pessoal da lancheria, né? Mas tem também o Jonas, a Rose, o Aloísio, né? Um abraço. A Rosinha aqui perguntou, viu o que está escrito na cuia? Ela mandou uma cuia aqui. Tá escrito assim: bom dia, que nunca nos falte uns pilas pra erva do chimarrão. Ah, não, Rosinha, essa aí tem que ser sagrada, né? Quem mais aqui? Roberta, ligada? Muito obrigado, Roberta. 6:13.
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0: Vamos aos destaques. Começa com o esporte. Ontem a dupla Grenal jogou. O Inter venceu o Corinthians, o Colorado, no Beira-Rio, na estreia de Eduardo Batista. Colorado bateu o time paulista por 2-1 em casa. Melhorou a situação no Campeonato Brasileiro, mas continua no Z4. E o Grêmio, o Grêmio sofreu gol no fim. Empatou com o Remo e afunda mais no Z4 do Brasileirão. Pena, né? Que mais é que temos aqui? Outros destaques aqui. Após a reunião com o Flávio Bolsonaro, parlamentares gaúchos pedem voto nas redes sociais. Tem também Receita envia carta a 498 mil que estão na malha fina até o dia 20. Incêndio de grandes proporções atinge prédio da Universidade Federal de Pelotas. A Diretoria de Inovação e Empreendedorismo é o terceiro foco de chamas na universidade. Eu falei Pelotas, mas na verdade é Pernambuco aqui, porque tinha só sigla. Então, da Universidade Federal de Pernambuco. O terceiro foco de chamas na Universidade Pernambucana em poucos dias. A abertura da colheita do tabaco ocorre em novembro em Vera Cruz. Bets começam a informar bancos sobre 1,3 bilhão de reais a devolver. Governo dos Açores visita espaço de preservação cultural do arquipélago. Faturamento da indústria cai 3,5% em agosto, informa CNI. Produção de veículos sobe 10,2% em setembro e vendas têm maior volume em 12 anos, diz Anfávia. Estados Unidos intercepta 90 carregamentos de combustível para Cuba. Estes são os primeiros destaques dos jornais nesta manhã de quinta-feira. E agora o intervalo, depois nós voltamos com as informações da agenda.
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5: 6:17.
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0: Agora são 6h21, 6h21. A temperatura permanece nos 19 graus, o céu se apresenta nublado.
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6: Comunidades. No dia 12 de outubro, a comunidade de Nossa Senhora Aparecida Capingui convida para a Romaria em honra a Nossa Senhora Aparecida. No domingo, dia 11, haverá almoço servido nas mesas. E na segunda, dia 12, feriado, 18h, saída da procissão na frente à matriz até a comunidade, 10h30 missa, meio-dia churrasco padrão com copo e cozinha e 14h, tarde dançante com Bruno e Guilherme Santos. Eventos. Na sexta-feira, dia 9 de outubro, inicia o Festival Gastronômico Degusta Marau, totalizando 38 dias de programação nos estabelecimentos participantes. E é possível conferir todos os restaurantes no site degustamarau.com.br. Rosana Costanaro para a tua Rádio Alvorada.
0: 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Agora são 6h22. 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
7: 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Paz e bem, aqui quem nos deseja é a Lourdes Bressani. Forte abraço, Lourdes. E agora vamos continuando com a música Nunca Mais Vou Te Esquecer, Jean e Giovanni.

Agora são 6 horas e 29 minutos, 19 graus a temperatura, céu nublado. Depois do intervalo, vamos ouvir o que é que a Kátia Valente tem a dizer sobre o tempo por aqui. 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
3: 6:31.
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1: Participação de luto. A Funerária Marauense, juntamente com a mãe Josefina, irmãos Mariana, Geraldo e Vanderlei, comunica o falecimento de Inês Colette Giolo, ocorrido ontem aos 62 anos. O corpo está sendo velado na Capela Mortuária Municipal de Vila Maria. A celebração de despedida será hoje às 10h30 e após sepultamento no cemitério municipal de Vila Maria. Comunicamos o falecimento de Inês Colette Giolo, ocorrido ontem aos 62 anos.
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1: Vamos dando sequência ao nosso programa, acompanhando agora a previsão do tempo com a Kátia Valente.
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10: Olá, meus amigos e caros ouvintes, vamos ter uma quinta-feira com condição de alerta, de atenção e alerta pelo estado do Rio Grande do Sul por causa das instabilidades que atuam sobre o Rio Grande do Sul. Chuvas que podem ser bastante expressivas, principalmente no norte e meio oeste do Rio Grande do Sul. Mas por aqui nós estamos também em áreas de limite, né? Onde a instabilidade é bastante grande. Então, as temperaturas seguem esse padrão um pouco mais elevado. Ao longo desta quinta-feira, as máximas previstas vão oscilar entre 22 e 24 graus, ou seja, ainda ajuda, né, a manter essa atmosfera mais instável. E com tudo isso, tem previsão de chuvas, eventualmente podemos ter pancadas mais expressivas e também não se descarta ainda temporais associados a rajadas de vento e a queda de granizo. Então, bastante atenção ao longo desta quinta-feira e também ao longo da sexta-feira, vamos continuar com essa instabilidade atuando aqui na nossa região. Com a previsão do tempo, Kátia Valente.
1: Ok, Kátia, então, anunciando aí que poderemos ter chuva forte até temporais aqui na nossa região nesses próximos dias. 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Agora são 6h37.
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1: Pois hoje é quinta-feira e quem está chegando aqui nos estúdios é o nosso amigo, o Rafael Mistura, que é o diretor da Oral Unique. Bom dia, Rafael.
11: Bom dia, Luiz, bom dia a todos os ouvintes. Satisfação estar aqui novamente, Luiz.
1: Olha, eu até peço, né? Sugiro para você que nos fale a respeito de tratamento odontológico, implantes para pessoas idosas. Até porque eu percebo muita gente aí que se considera idoso, 65, 70 anos, né? Quando, na verdade, com a perspectiva de vida que vai mais longe nos dias atuais, 70 anos, temos ainda muito tempo pela frente, 60 anos, temos 20 ou 30 anos pela frente ainda, né? E tem gente que diz, já para mim pouco adianta fazer um tratamento odontológico, implante. Colocado isso, o que tem a dizer?
11: Bom, Luiz, na verdade, eu vou falar que 65 anos ainda são os guri, né?
1: É verdade.
11: Tem muita gente com 60, 65 jogando bola aqui.
1: Tem.
11: Que se for pensar antigamente, lá no interior, principalmente, nós olhávamos uma pessoa de 55, 60 anos, já era velha.
1: Exatamente.
11: Né? E hoje já não é mais assim. Então, a terceira idade está indo para frente. Não, 60 anos não é mais terceira idade. As pessoas estão tendo idade, mas as pessoas estão muito bem fisicamente, né? Trabalho e tudo mais. Mas olha só que interessante. Eu, nesses últimos dias aí, eu fiz um procedimento de implantes numa paciente. Já fiz vários, né? Mas esse foi o último caso agora. Uma paciente, ela tinha 91 anos e ela tinha marcado o aniversário dela dos 92, duas semanas depois do procedimento dos implantes. E o que a família disse? A avó vai fazer o aniversário e a avó não consegue comer. Eu falei, então traga a avó aqui que vamos avaliar a avó. A avó chegou na clínica, pensa num amor de pessoa. Uhum. Eu disse, eu tenho que ajudar essa mulher, eu não posso deixar ela passar o aniversário sem comer.
1: Ah, e faltava poucos dias.
11: Faltava quase duas semanas, né?
1: Olha só.
11: Eu disse, vó, vamos fazer um desafio. Vamos fazer os exames de sangue, vamos consultar o médico, vamos entender toda a tua questão de saúde. E se permitir a tua saúde, nós vamos fazer os teus implantes e no dia do teu aniversário você vai comer.
1: A situação bucal permitia?
11: Permitia. Pois bem, encaminhamos pro médico, veio a carta de liberação, exames 100%, glicose controlada, pressão controlada, tá tudo certo, vamos fazer. Eu fiz os implantes dela, Luiz, para tu ter uma ideia, hoje nós fazemos os implantes antes no computador. para depois fazer na boca do paciente, eu fiz 4 implantes nela em 15 minutos.
12: Nossa!
11: Então, uma dose muito pequena de anestesia, porque é um procedimento simples. Fizemos o molde, 3 dias depois essa paciente estava mastigando. Eu até gravei um vídeo, quem quiser acompanhar, tem o Instagram, Oral Unique Marau, tem um vídeo que eu gravei com essa mulher uns dias depois.
12: É, seria interessante, você mencionou aí, tem o site, tem tudo da Oral Unique, aí qualquer dúvida é só acessar e conferir.
11: 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E aí essa moça de 92 anos, instalamos os dentes e aí passou o aniversário, na semana seguinte a neta dela veio pra clínica e contou pra nós.
12: Puxa.
11: A alegria dela poder sentar e comer. Sim. De volta. Ela lembrou da juventude, quando ela tinha os dentes naturais, e depois ela acabou tirando tudo pra botar dentadura, que era o que se fazia.
12: Existiam 50 anos atrás, era praxe aí, deu dor de dente, extrai o dente e bota a chamada chapa.
11: Exato. E aí essa mulher voltou a comer. Então eu digo, pessoal, quem aí tá com 70, Luiz, 75 anos, 80 anos... Vamos botar a mão na consciência e pensar que vocês têm muitos anos pela frente.
12: É, levando assim também um lembrete, Rafael, né? Aproveitar enquanto está com a saúde normal, né? Porque existem também aquelas coisas que a gente não gostaria, né? De repente a pessoa fica doente, não tem mais como fazer o procedimento.
11: E assim como acontece muito, tem pacientes que chegam na clínica querendo fazer implante porque não conseguem mais usar a chapa, a dentadura, né? Porque a gengiva não existe mais, o osso também perdeu, e muitas vezes, por ter algum problema de saúde, a gente não pode fazer. Então, pessoas de idade que eu digo, não pessoas de muita idade, 60, 65, 70 anos, pessoal, já pensem em ir repondo esses dentes, porque lá, quando vocês chegarem nos 85, nos 90, talvez faça falta e vocês tenham muita dificuldade de se alimentar. E o que mantém a saúde do nosso corpo? A alimentação. O jeito que a gente mastiga os alimentos, a gente tem absorção dos nutrientes, nós temos uma melhora digestiva do nosso trato digestivo, nós temos um funcionamento do nosso intestino, então toda a nossa questão digestiva e essa questão da funcionalidade do nosso organismo, para quem mastiga, tem muito menos chance de desenvolver alguma doença ou algum problema mais grave.
12: É, e com a dentição normal, aí preserva ainda mais a saúde e os anos que tem pela frente.
11: Com certeza. E nós temos hoje muitas formas de fazer. Aí para quem tem medo, por exemplo, eu não vou porque eu tenho medo do dentista, porque tirei meus dentes e tenho trauma. Pessoal, nós fazemos implantes com as pessoas dormindo, com sedação. É um procedimento mais simples. Ficou tudo mais prático hoje em dia. Então, não deixem de procurar uma solução. 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O meu trabalho, Luiz, é fazer implantes, mas principalmente, muito mais do que isso, devolver a mastigação e a alegria para as pessoas.
12: Ah, com certeza. Dr. Rafael Mistura, diretor da Oral Unique, falando para os ouvintes do Tá Na Hora. Mais uma vez aí comprovando que não existe tabu, para qualquer idade sempre tem uma solução na área odontológica. Tenha um bom dia, doutor.
11: Obrigado, Luiz, um abraço, fiquem com Deus e uma ótima semana a todos.
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12: Agora são 6 horas e 44, 45 minutos, 20 graus a temperatura, informação para a moda alternativa. 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O Adilor Coldebella aí, doutor Rafael, me mandou um abraço. Nossa, a ouvinte Cida Barbosa de Oliveira, ligadinha aqui conosco. Tem mais recadinhos aqui? Tem a Juceli, bom dia, Juceli, bom trabalho. Deus abençoe você também, viu? Quem mais aqui? A Nilceia, vamos ver se conseguimos aí colocar a música que você pediu ontem e não deu tempo. 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Hoje é dia 8 de outubro, Mário Vivan.
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13: 8 de outubro, dia do Círio de Nossa Senhora de Nazaré, dia do Nordestino, dia do Nasciturno, dia pelo direito à vida, dia do Asfaltador, Dia Mundial dos Cuidados Paliativos e Dia Nacional do Combate a Cartéis. Os aniversariantes do dia: o cantor, compositor, produtor musical, dançarino e multi-instrumentista americano Bruno Mars. 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

os fatos do dia. Em 1948, nasceu em Nova York um dos grandes ídolos do rock, Johnny Ramone. Em 1967, foi capturado Ernesto Rafael Guevara de la Serna, conhecido como Che Guevara, revolucionário, político, jornalista, escritor e médico argentino-cubano. 1971. John Lennon lançou seu emblemático álbum Imagine.

0: Em 1998, o famoso escritor nascido em Portugal, José Saramago, foi o primeiro autor de língua portuguesa a ganhar o Prêmio Nobel de Literatura. Saramago morreu em 2010, aos 87 anos. 2015. Morreu aos 64 anos o cantor escocês Jim Diamond. Mário Vivan para a tua rádio.
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no Tá Na Hora, nós ouvimos Hoje na História com Mário Vivan. 6:51, 20 graus a temperatura, 8 de outubro. Vamos dar um alô ao pessoal que está de aniversário hoje, 8 de outubro. Vamos entrar aqui nos nossos arquivos dos aniversariantes da minha rede social. Então vai um alô, parabéns pro Luiz Carlos Campagnolo, a Kellen Amanda Machado, a Renata Guerra, a Persitap Nego Vedana, a Escola Municipal Honorino Pereira Borges, a Diva Melhorini, nossa amiga, nossa colaboradora, doutora Diva, forte abraço, o Flávio Lombardi, a Gelciane Perim Chaves e o Márcio Trento. Parabéns aos aniversariantes. Agora são 6:51. A nossa ouvinte Nilceia ontem pediu uma música, só que já estava no finzinho do programa, aí não foi possível. Mas hoje eu atendo. Música do Rio Grande, de Bota Nova, Os Monarcas.

E assim vamos encerrando a apresentação de hoje do programa Tá Na Hora, agradecendo a sua companhia de sempre. E daqui a pouco a Ana Lúcia apresenta o Conectado até às 9. Gente, obrigado, um bom dia a todos.

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0: Bom dia para todos. Hoje é quinta-feira, 8 de outubro de 2026. Está no ar a partir de agora o programa Conectado, você ligado na informação, produção da Central de Conteúdo, aqui da emissora, com a gerência geral de Mauro Matesco e a direção do Frei Renor Pegoraro. Tendência de instabilidades aqui para nossa região a partir de hoje. A gente já tem um vento um pouquinho mais indicativo de chuva e as nuvens mais carregadas sendo percebidas também. Nesse momento, 20 graus aqui no centro da cidade. Daqui a pouco a gente confere o boletim do tempo da Kátia Valente. 20 graus, 7 horas e 10 minutos. 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Boas-vindas para você que vai chegando agora aqui na programação da 107.7 FM. É de Marau para toda a nossa grande região, nessa frequência, mais de 60 municípios. E estamos também no site, na Alexa, no aplicativo, em várias plataformas de streaming. Então, o nosso carinho vai bem longe, vai aonde você estiver acompanhando a nossa programação. Muito obrigada pela audiência e pela preferência. 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
0: Iniciamos com o Zero Hora e a informação de que o Hospital de Clínicas de Porto Alegre restringe atendimento na emergência de adultos devido à superlotação. Na semana passada, hospitais de Passo Fundo também declararam um regramento diferenciado e temporário nas emergências em função de elas estarem superlotadas. PL cresce e direita se fortalece no Congresso de 2027, mas o Centrão mantém poder para decidir as votações. O partido de Bolsonaro terá as maiores bancadas, mas vai precisar de mais apoio para aprovar mudanças, por exemplo, na Constituição ou então impeachment de ministros do STF, ou seja, os acordos vão ter que continuar acontecendo. O Grêmio repete o roteiro contra o Remo e deixa escapar a primeira vitória como visitante no Brasileirão e aumenta o peso da dupla Grenal. O Inter acabou vencendo o Corinthians, renovando a esperança nessa luta contra o rebaixamento. E tem Grenal à vista, né, gente? Diesel volta a faltar no Rio Grande do Sul e preocupa os produtores às vésperas dos plantios de verão. Com carros alegóricos e efeitos especiais, Oktoberfest de Santa Cruz do Sul terá desfile noturno. Estados Unidos enviam drones caçadores assassinos para a América do Sul. São os MQ-9 Reaper. Temporais com ventania e granizo avançam sobre o Rio Grande do Sul nesta quinta-feira. Assuntos que são destaque hoje no Zero Hora e as informações que a gente acompanha junto com a Cepal e também o Shopping das Frutas. 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Alguns dos assuntos que são destaque também no Correio do Povo de hoje. O Inter vencendo o Corinthians no Beira-Rio na estreia de Eduardo Batista, o novo técnico colorado. Já o Grêmio sofre gol no fim, empata com o Remo e afunda mais no Z4 do Brasileirão. Quinta tem tempo abafado, chuva e risco de temporais no estado. Alcolumbre deixa a decisão sobre acelerar a votação da escala 6-1 nas mãos do plenário. Incêndio de grandes proporções atinge o prédio da Universidade Federal do Pernambuco. Sobrevivente de execução nos Estados Unidos quase tem aparelhos desligados. Advogado de Krista Pick relata que ela estava em morte cerebral e surpreendeu a todos ao acordar e falar um dia antes do desligamento. Bets começam a informar bancos sobre 1,3 bilhão de reais a serem devolvidos. O ressarcimento a apostadores começa amanhã, sexta-feira. Receita envia carta para 498 mil que estão na malha fina. A correção do imposto de renda pode ser feita sem precisar ir a uma unidade do fisco. Mas a Receita vai começar a informar os contribuintes que estão na malha fina. E esta carta deve ser enviada até o dia 20 agora de outubro. A correção do IR pode ser feita ali, né, no aplicativo, no site da Receita. Donald Trump concede medalha a Elon Musk e a outros executivos do setor da tecnologia. O presidente americano premiou líderes de tecnologia com as mais altas condecorações científicas e de inovação no país. Produção de veículos sobe 10% em setembro e vendas têm o maior volume em 12 anos, segundo a entidade do setor. O faturamento da indústria caiu 3,5% em agosto, segundo a Confederação Nacional da Indústria. Assuntos que são destaque na manhã desta quinta-feira, 8 de outubro de 2026.
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0: Agora 7h24, 20 graus. Essa é a temperatura aqui no centro da cidade. 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E nós temos aqui a informação de um acidente de trânsito que aconteceu na tarde de ontem no município de Erechim. Duas pessoas não resistiram à gravidade dos ferimentos e entraram em óbito já no atendimento hospitalar. Um grave acidente que aconteceu na tarde de ontem, quarta-feira, no quilômetro 69 da IRS 135 em Erechim. Essa ocorrência envolveu um Golfe emplacado aqui em Marau e também um Voyage de Getúlio Vargas. Uma mulher de 25 anos, passageira do Golfe, e o condutor do Voyage, um homem de 42 anos, não resistiram aos ferimentos e morreram no hospital. O motorista do Golfe, de 27 anos, está internado em estado de saúde que é considerado delicado. Uma criança que também estava no Golfe, emplacado em Marau, foi levada para avaliação médica. Inicialmente não apresenta lesões aparentes, esta criança. A ocorrência foi atendida pelo pelotão rodoviário de Erechim, pelo Corpo de Bombeiros e pela Força Voluntária. O trânsito ficou bloqueado durante o trabalho das equipes. A identificação das vítimas ainda não foi divulgada para a imprensa. E as circunstâncias em que esse acidente ocorreu serão apuradas pelas autoridades competentes, mas é um acidente de trânsito que aconteceu na 135, altura do município de Erechim, envolvendo dois carros de passeio, um deles emplacado em Getúlio Vargas e outro emplacado em Marau. Uma mulher que estava nesse carro emplacado em Marau e também o condutor do carro de Getúlio Vargas não resistiram aos ferimentos e durante a madrugada entraram em óbito no hospital. O motorista do carro emplacado em Marau, um homem de 27 anos, está internado em estado de saúde que é considerado delicado. As identificações, as identidades das vítimas ainda não foram divulgadas e a gente lamenta noticiar mais mortes no nosso trânsito.
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0: Agora é a hora do Vitor Hugo Ultramari. No programa, informações que ele nos traz todas as manhãs, junto com a Clínica da Visão da doutora Adriana Pandolfi, com a Líder Equipamentos. Oi, Vitor Hugo, bem-vindo, bom dia.
1: Oi, Ana Lúcia, bom dia, amigos ouvintes. Na segunda-feira, quando fiz opinião sobre as lições que deixou o resultado da votação do primeiro turno, uma delas me leva a pensar ainda mais seriamente. Foram 33 milhões e 540 mil eleitores que não votaram. Essa abstenção tamanha é de fazer pensar. As causas disso, e crescente, vi uma estatística das últimas eleições mostrando que esses índices crescem 20% a cada ano. De 11% em 1989, chegamos a 2026 com mais de 21% de eleitores que não votaram. E por que tanto? Em conta redonda, meus amigos, isso significa que um em cada cinco eleitores não votou. Os analistas atribuem causa à decepção com a atuação dos políticos, a descrença nos governantes que se eternizam no poder. Na atualidade, por exemplo, analisando a situação dos estados do Nordeste, onde o presidente atual ganhou a eleição praticamente em todos. Olha, os governos desses estados, há 20 anos no poder, e a pobreza da sua população continua. Parece mesmo que interessa cultivar a pobreza. Convém vê-los pobres porque assim dependentes e mais facilmente dominados. E a descrença nos governos, me perdoem, mas se generaliza. É onde tudo custa mais, onde tudo demora mais para se resolver. Quando se resolve, se é que resolve. A seca, por exemplo, mais uma vez atingindo os estados nordestinos, e as soluções anunciadas de muitos governos não chegam nunca. Aqui no estado, o problema das estradas, da recuperação das tantas tragédias da enchente, quanta coisa por resolver. Então, ver tamanho número de eleitores que não votaram, deixando simplesmente passar a oportunidade de se manifestar, é descrédito mesmo. Devem pensar, para quê? Encheram o saco. Pois, então, nem que seja para punir quem não atende os interesses públicos, votar é a forma de manifestar esse descontentamento. Então, toda a atenção dos eleitores para as propostas, as justificativas que de parte a parte vão ser dadas nesses dias até o 25, para atrair os tantos 33 milhões de eleitores precisam ser muito bem analisadas. Nossa opinião, fico com você, se Deus quiser, até amanhã.
0: E vai querer. Muito obrigada, Vitor Hugo Ultramari, comentarista aqui do programa. líder equipamentos de proteção. 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Agora 28 para as 8, 20 graus a temperatura aqui no centro de Marau. 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Giramos pela região.
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0: As informações com a colega Júlia Berghetti Xavier.
21: No nosso giro hoje nós vamos ir até Casca, porque o município realiza diversas atividades em comemoração ao Dia das Crianças. Essas atividades vão acontecer, então, no sábado, no dia 10. A programação começa às 14h nos pavilhões do parque, ao lado do CTG Laço da Amizade. E as crianças vão poder aproveitar brinquedos infláveis e receber gratuitamente pipoca e algodão doce. O local também vai contar com food trucks, que vão oferecer opções de lanches. Lembrando que essa iniciativa é destinada às famílias e busca também proporcionar um momento de diversão para as crianças nesse Dia das Crianças em Casca. E assim eu volto para a programação com informações aqui dos municípios da nossa região. Júlia Berghetti Xavier para a tua Rádio Alvorada.
0: Muito obrigada, Júlia, pelas informações, que tem o oferecimento de Maria Maestre Modas. 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
6: Participação de luto. A funerária marauense, juntamente com a mãe Josefina, irmãos Mariana, Geraldo e Vanderlei, comunicam o falecimento de Inês Colete Giolo, ocorrido ontem aos 62 anos. O corpo está sendo velado na Capela Mortuária Municipal de Vila Maria. A celebração de despedida será hoje às 10h30 da manhã e logo após o sepultamento no Cemitério Municipal de Vila Maria. Comunicamos o falecimento de Inês Colete Giolo, ocorrido ontem aos 62 anos.
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0: Agora 17 para as 8, 20 graus de temperatura aqui no centro de Marau. 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Esse é o plano da Unimed. 15 para as 8, 20 graus de temperatura, hora de sabermos a respeito do comportamento do tempo aqui para nossa região.
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0: As informações que são atualizadas para a gente pela Kátia Valente, meteorologista aqui da rádio.
11: Olá, meus amigos e caros ouvintes. Vamos ter uma quinta-feira com condição de alerta, de atenção e alerta pelo estado do Rio Grande do Sul por causa das instabilidades que atuam sobre o Rio Grande do Sul. Chuvas que podem ser bastante expressivas, principalmente no norte e meio oeste do Rio Grande do Sul. Mas por aqui nós estamos também em áreas de limite, né, onde a instabilidade é bastante grande. Então, as temperaturas seguem esse padrão um pouco mais elevado. Ao longo desta quinta-feira, as máximas previstas vão oscilar entre 22 e 24 graus, ou seja, ainda ajuda, né, a manter essa atmosfera mais instável. E com tudo isso, tem previsão de chuvas, eventualmente podemos ter pancadas mais expressivas e também não se descarta ainda temporais associados a rajadas de vento e a queda de granizo. Então, bastante atenção ao longo desta quinta-feira e também ao longo da sexta-feira, vamos continuar com essa instabilidade atuando aqui na nossa região. Com a previsão do tempo, Kátia Valente.
0: Kátia, muito obrigada. Boletim no oferecimento da Imunize e toda essa situação de El Niño que a gente vem informando também pode acarretar ali na frente um aumento no número de casos de dengue aqui no estado. Especialistas já estão fazendo esse alerta e a gente reforça aqui a importância de informar-se sobre a vacinação contra a dengue. Chame a Imunize pelo 999-27-6654. Informações na área rural e também na área de economia, dando sequência aqui ao nosso programa, o Conectado, que é você ligado na informação.
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0: Um estudo da Embrapa Meio Ambiente propõe uma nova forma de calcular a chamada pegada hídrica cinza associada ao uso de herbicidas. O indicador estima o volume hipotético de água necessário para diluir poluentes até concentrações consideradas seguras. A pesquisa analisou 17 herbicidas utilizados na cultura da cana-de-açúcar, diferentemente do método tradicional que avalia cada produto isoladamente. O novo modelo considera a ocorrência conjunta dos herbicidas na água e seus mecanismos de ação. Com essa abordagem, a estimativa da pegada hídrica cinza ficou até 116 vezes maior. Pelo cálculo tradicional, os 17 produtos representariam 49,5 bilhões de metros cúbicos. No novo modelo, o resultado chegou a 5,74 trilhões em metros cúbicos. O estudo também avaliou dados da toxicidade por organismos aquáticos, além de fatores como escoamento pela chuva, degradação do solo e possibilidade de resíduos alcançarem rios, córregos e águas subterrâneas. Entre os resultados, foi identificado que grupos com maior número de herbicidas com um mecanismo igual de ação possam exercer maior pressão sobre os recursos hídricos. A orientação é priorizar, quando possível, produtos de grupos diferentes e evitar a contaminação de vários herbicidas com o mesmo mecanismo de ação, sempre dentro de um manejo integrado e com orientação agronômica. Embora o trabalho tenha sido realizado com a cana-de-açúcar, a metodologia também pode ser aplicada ao algodão, ao café, ao milho e também à soja. Os pesquisadores apontam ainda que o cálculo pode ganhar importância em sistemas de certificação agrícola que já começam a considerar esse tipo de impacto ambiental.

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0: 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Assuntos que são destaque na manhã desta quinta-feira: faturamento da indústria cai 3,5% em agosto, segundo informações da CNI, que é a Confederação Nacional da Indústria. A produção de veículos subiu 10% em setembro e as vendas tiveram um maior volume dos últimos 12 anos.

O presidente do Tribunal Regional do Trabalho da 4ª Região, que é a do Rio Grande do Sul, aponta impactos das litigências trabalhistas e também dos riscos da chamada pejotização. Maior leilão do pré-sal termina com 7 dos 13 blocos arrematados. Reforma tributária exige diálogo entre profissionais para evitar aumento de conflitos. O dólar encerrou a sessão de ontem cotado a R$ 5,01, com um exterior negativo e também com ajustes. Após dois pregões seguidos de queda, em que acumulou desvalorização de mais de 4%, o dólar subiu ontem. Frente ao real, ele ultrapassou a marca dos R$ 5,00. A alta global da moeda norte-americana e também os níveis elevados das taxas pesaram sobre as divisas emergentes, o que pode ter levado investidores a embolsar lucros obtidos com o rally eleitoral. Depois de rondar 5 ao longo da tarde, ele tocou a máxima de 5,16, mas na reta final dos negócios ficou cotado então a R$ 5,01, a alta de 0,72%. A Bolsa, pelo segundo dia seguido após o rally eleitoral, estou usando esse termo aqui entre aspas, tá? Que levou o Ibovespa às máximas históricas, o índice então voltou ao campo negativo, mais uma vez na combinação de ajuste de posições em um movimento mais adverso no exterior. Com as bolsas americanas em queda e menor propensão à tomada de risco em emergentes, o índice ficou na faixa dos 204 mil pontos, uma baixa de 0,74% na Bolsa de Valores brasileira no dia de ontem. 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E já já teremos notícias da hora e depois a segunda parte do programa com unidade móvel, notícias de segurança, atualização da previsão do tempo com alerta de ventos e de temporal também aqui para a metade norte do estado. Além das notícias esportivas e todas as observações, né, do Vini Gaieschi acerca da dupla Grenal que ontem entrou em campo no retorno do Brasileirão. O Grêmio empatou com o Remo, o Inter venceu o Corinthians, mas ambos estão ali, né, tentando sobreviver à zona de rebaixamento. Então a gente traz as leituras do Vini Gaieschi daqui a pouquinho também aqui no programa. Fique sintonizado, fique conosco.

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7: 8 horas. 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A chuva que chegou ao Rio Grande do Sul nesta quarta-feira não perde força nesta quinta. Por isso, o INMET mantém o estado sob 2 alertas. Um laranja de perigo e outro amarelo de perigo potencial, válidos durante o dia inteiro. Entre os principais riscos estão granizo, rajadas de vento de até 100 km por hora e chuva intensa em curto período. O cenário mais favorável às tempestades abrange Oeste, Campanha, Sul, Centro, Missões, Noroeste, Norte, Vales e Serra Gaúcha. O Tribunal Superior Eleitoral deve julgar nesta quinta o pedido de Antony Garotinho para desistir de um recurso contra a decisão do Tribunal Regional Eleitoral do Rio de Janeiro, que rejeitou seu registro de candidatura. Caso a maioria do TSE entenda que não cabe a desistência do recurso, os ministros devem analisar decisão do Tribunal Regional do Rio, que em setembro considerou Garotinho inelegível por ainda estar sob os efeitos da condenação por improbidade administrativa, dano ao erário e enriquecimento ilícito de terceiros. A decisão da corte deve impactar a realização ou não de um segundo turno entre o presidente da Assembleia Legislativa do Rio de Janeiro, Douglas Ruas, do PL, e o ex-prefeito do Rio, Eduardo Paes, do PSD. 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Um ataque russo contra um ônibus na Ucrânia deixou 33 mortos e 18 feridos nesta quinta, informaram autoridades locais. O ataque ocorreu em Kramatorsk, cidade no leste da Ucrânia, próxima da linha de frente da batalha local. Na rua, circulavam 2 ônibus civis. O presidente ucraniano, Volodymyr Zelensky, descreveu o local como um ponto de ônibus. Imagens divulgadas pela Polícia Nacional Ucraniana mostram corpos espalhados por uma rua repleta de destroços, além da carcaça carbonizada do que parece ser um ônibus. 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

0: Olá, meu amigo, olá, minha amiga ouvinte, eu sou o Padre Ezequiel, esse é o momento de despertar para o amor. Eu queria falar sobre a importância de tomar consciência da realidade para que a gente possa mudar. O primeiro elemento de toda mudança é a conscientização. Por isso, faça uma autoanálise. Conscientize-se. Observe os seus pensamentos, os seus medos, as suas crenças, os seus hábitos, as suas atitudes e perceba o que precisa mudar. Coloque tudo sob a lente de um microscópio. Estude-se. Hoje se diz muito, se conheça, autoconhecimento. A maioria de nós acredita que vive uma vida baseada em escolhas, mas em geral isso não é verdade. Mesmo sendo pessoas esclarecidas, ao longo do dia, tomamos poucas decisões que refletem a nossa consciência, ou a consciência que nós temos naquele momento. Na maioria das vezes, nós somos como que robôs. E agimos no automático, dirigimos a vida por condicionamentos passados, por aquilo que nós recebemos da infância, pelo nosso costume, por velhos hábitos. E é nesse ponto que entra a necessidade de conscientização. A consciência observa os nossos pensamentos e as nossas ações para que vivamos as escolhas verdadeiras, feitas no momento presente, feitas no agora, para sermos governados por nós mesmos e não por uma programação que vem do passado. Portanto, adquirindo consciência, você poderá viver do que é hoje em vez daquilo que foi ontem, porque a grande maioria das pessoas age a partir dos hábitos que foi construindo e muitos hábitos não são bons, muitas percepções não são boas, por isso cria um sofrimento para a pessoa e para o entorno dela. Por isso, caro ouvinte, tome consciência da sua vida, daquilo que você faz, do seu comportamento e só assim você poderá mudar, avançar, tornar-se uma pessoa melhor e mais feliz. Pensemos nisso. Deus Pai de amor e bondade, fonte da bênção, dignai-vos abençoar os vossos filhos e filhas com a vossa graça, com o vosso amor, sustentai-os no caminho, dai-lhe força, dai-lhe paciência, serenidade, esperança para buscar o melhor da vida, para tomar consciência sempre das atitudes e melhorar sempre, porque nós somos feitos para a construção, para nos tornarmos melhores em cada dia. Deus abençoe, em nome do Pai, do Filho e do Espírito Santo. Amém.
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1: Ana Lúcia Jacomini.
2: 8:11, estamos com 20 graus de temperatura aqui no centro de Marau. 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

0: 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Trouxe pra gente há pouco, né, a mensagem do padre Ezequiel. 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
0: A Kátia Valente está de volta e agora é para falar a respeito das tendências do tempo aqui para nossa região. 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Recorte aqui para o Planalto Gaúcho, né, Kátia? Lembrando que tem previsão de instabilidades também aqui pra gente.
2: Olá, meus amigos e caros ouvintes, vamos ter uma quinta-feira com condição de alerta, de atenção e alerta pelo estado do Rio Grande do Sul por causa das instabilidades que atuam sobre o Rio Grande do Sul. Chuvas que podem ser bastante expressivas, principalmente no norte e meio oeste do Rio Grande do Sul. Mas por aqui nós estamos também em áreas de limite, né, onde a instabilidade é bastante grande. Então, as temperaturas seguem esse padrão um pouco mais elevado. Ao longo desta quinta-feira, as máximas previstas vão oscilar entre 22 e 24 graus, ou seja, ainda ajuda, né, a manter essa atmosfera mais instável. E com tudo isso, tem previsão de chuvas, eventualmente podemos ter pancadas mais expressivas e também não se descarta ainda temporais associados a rajadas de vento e a queda de granizo. Então, bastante atenção ao longo desta quinta-feira e também ao longo da sexta-feira, vamos continuar com essa instabilidade atuando aqui na nossa região. Com a previsão do tempo, Kátia Valente.
0: Valeu, Kátia, pelas tuas informações. 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
3: 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Você sabia que as dores na coluna podem estar associadas às suas emoções? Além da má postura, fatores hereditários e processos inflamatórios, as dores na coluna podem significar processos emocionais desencadeados por estresse, ansiedade, tristeza, insegurança e depressão. Por exemplo, dores na cervical, região do pescoço e acima dos ombros estão relacionadas ao excesso de responsabilidade e à forma como respondemos ao mundo. A dor dorsal está associada a problemas com a família e afetividade, enquanto dores na lombar estão vinculadas aos padrões que criamos para sobreviver e à forma como lidamos com o trabalho. Essas informações mostram que o alongamento e movimento da coluna são sempre importantes no dia a dia, assim como relaxar e escutar suas emoções. Esse foi o Bem Viver no seu rádio e eu, Ana Paula Barros, volto logo com mais uma dica para nossa saúde. Separe um tempo só para você relaxar.
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8: 21 graus.
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0: Oito horas 23 minutos, 21 graus, temperatura aqui no centro da cidade. 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Informações aqui na programação da tua Rádio Alvorada com o colega Eduardo Serri.
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0: E a gente tem pastelada do CTG Sentinelas do Pago à Vista. O Eduardo traz pra gente detalhes de mais esse evento.
22: Muito bem, segunda pastelada do CTG Sentinelas do Pago está chegando, hein? Nesse fim de semana, nesse sábado, quem vai falar um pouquinho pra gente é o patrão aqui do CTG, Kleber Meyer. Bem-vindo à nossa programação, Kleber.
23: Tudo bem, Eduardo? Bom dia aos ouvintes aí. Isso mesmo, temos a nossa segunda pastelada do ano, agora no próximo sábado, dia 10, né? A partir das 19h30, ingressos com a patronagem, com as invernadas também, todos os pais das invernadas têm ingressos disponíveis. Estamos aí para convidar toda a comunidade marauense para participar e prestigiar o nosso evento.
22: A pastelada aqui do CTG, ela é bem famosa, né, Kleber? Vamos explicar um pouquinho sobre o funcionamento dela.
23: Isso mesmo, já é um evento tradicional, né? Acontece há muitos anos aqui na entidade. E a pessoa paga o ingresso, o valor de R$40 para adulto, R$20 o infantil, de 6 a 11 anos. E a pessoa vem e come à vontade. Então nós temos diversos sabores de pastel, salgado, doce, entra e come à vontade.
22: Vamos falar um pouquinho quais os sabores, você comentou que tem bastante, e tem o cardápio aberto aqui, comentar para o pessoal quais são.
23: Isso mesmo, os pastéis salgados, então, de frango, gado, presunto e queijo, e os pastéis doce, que é o chocolate branco e o chocolate preto. E junto também vamos ter o café disponível para quem quiser optar por tomar café, a copa fica aberta, obviamente, mas quem quiser o café é cortesia também.
22: tem limite de ingressos? Porque aqui no lugar cabe um número X de pessoas, né? Vocês têm um teto de ingressos para vender nessa pastelada?
23: Isso mesmo, os ingressos são limitados, né? A nossa capacidade aqui, nós vamos trabalhar nesse evento com 900 lugares, então os ingressos são limitados, os ingressos estão saindo, a busca está bem boa, então quanto mais o pessoal se antecipar, melhor.
22: Café, pastel e tem também animação, é isso? Para o pessoal passar um tempão ali, né? Afinal, é um free, né? Tu paga o ingresso e consome quantos pastéis tu conseguir. E tem animação também, é isso?
23: Isso mesmo. Depois da janta, animação com o Matheus Lodge e banda. Também o bailinho depois da janta continua.
22: Tem algum telefone de contato para o pessoal poder entrar em contato mesmo e pedir sobre os ingressos?
23: Isso, pode chamar no 9950-2209, que a gente já passa todas as informações sobre ingressos e também reserva de mesa.
22: Bom, então vamos só relembrar, reforçar a data, o local, obviamente, né? E o horário que começa para o pessoal poder vir para cá.
23: Isto mesmo, próximo sábado, dia 10 de outubro, jantar às 19h30, né? Ingressos adultos a R$40, ingressos infantis a R$20. Cinco sabores, salgados e doce, animação do Matheus Lodge depois na continuidade, depois da janta.
22: Muito bem, a pastelada aqui do CTG Sentinelas do Pago, então nesse sábado, dia 10 de outubro, devolvendo a programação da emissora, da Unidade Móvel, Eduardo Serri.
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0: Valeu, Dudu. Muito obrigada pela tua presença aqui no programa. 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E nós falamos no início dessa semana a respeito da programação de Nossa Senhora Aparecida aqui no município de Marau. A gente tem aquela caminhada tradicional que já acontece há anos até a comunidade de Aparecida lá no Capingui, com um momento de integração e de celebração que acontece por lá também. Antecedendo tudo isso, a gente tem a grande Romaria Arquidiocesana de Nossa Senhora Aparecida. Acontece sempre no segundo domingo do mês de outubro, no município de Passo Fundo. E com um detalhe, a Romaria de Passo Fundo é a segunda maior do Brasil, dedicada à nossa padroeira, perdendo apenas, lógico, né, para Aparecida São Paulo, onde está o Santuário Nacional. O colega José Maculan conversou ontem com o padre Daniel Feltes, que é o reitor do Santuário de Nossa Senhora Aparecida em Passo Fundo e que está à frente aí da organização de mais esse evento. Eu fiz um recorte da entrevista para compartilhar com você toda a programação que está prevista, então, para o próximo domingo e também trazendo alguma informação sobre celebrações que acontecem ao longo da segunda-feira, que é 12 de outubro, o dia de Nossa Senhora Aparecida.
1: Sempre no segundo domingo de outubro, a programação principal da Romaria, que inicia às 7 horas da manhã, tendo missa na Catedral e no Santuário. É bem interessante destacar isso. E são as duas pontas da procissão que se unem em oração no mesmo momento, na celebração da missa das 7 da manhã na Catedral e no Santuário. E a partir das 8 horas se inicia a procissão, esta caminhada da Catedral, o centro de Passo Fundo, quase 7 quilômetros até aqui ao Santuário Nossa Senhora Aparecida. E aí dizendo também que é uma procissão que vai sendo conduzida com uma equipe de liturgia, de animação, com reflexões, com momentos de oração, com belas canções, que vai conduzindo esta caminhada com Maria, sempre nos passos de Jesus. Então é o momento principal da nossa programação, é este da manhã de domingo, segundo domingo do mês de outubro, e quando chega ao santuário, em torno das 10, 10 e meia, temos aí a missa campal, que culmina esta grande procissão. É o povo que já está aqui esperando, é o povo que vem a caminho, que se encontra, que se une em oração, que se une na celebração da missa. Temos também o momento da tarde, o momento da bênção do Santíssimo, que inclui também a bênção da saúde, dos objetos religiosos, que marca a programação principal, vou chamar assim, às 14h, então esse momento da bênção. E ao longo de cada ano, a gente vai acrescentando outros momentos de oração, de celebração, oportunizando para os devotos que fazem a sua programação conforme também as suas possibilidades de trabalho, de deslocamento e também, inclusive, conforme o clima. E no domingo, além da programação da manhã que já comentei, à tarde temos missa às 16 e às 18h. Na segunda-feira, que é o dia 12, que é o dia de Nossa Senhora Aparecida, também o dia em que recordamos as crianças, os preferidos de Jesus Cristo, os pequeninos e também de Nossa Senhora, nós temos 5 momentos de missa e outros tantos de momentos de oração, da recita do terço. Então temos missa às 8h, às 10h, às 14h, às 16h e às 18h. E aí eu preciso destacar que às 16h, às 16h do dia 12, nós teremos a missa com a bênção das crianças. E este ano todos os coroinhas, acólitos, catequizandos estão convidados para esse momento especial de celebração do Dia das Crianças com Nossa Senhora Aparecida. E aí dizer também que às 18h da segunda-feira é a missa com as juventudes, com os jovens, um momento preparado especialmente para eles, para celebrar também a sua vocação, a sua caminhada de fé na igreja. São tantos grupos de jovens por nossa arquidiocese, e além dos jovens que também não estão vinculados neste momento a um grupo, também são convidados a participar, a celebrar conosco neste momento. Fazem 10 para 11 anos que nós temos esta mostra social solidária. São grupos acompanhados pela igreja em diferentes momentos. Alguns foram iniciados através do trabalho da Cáritas, outros depois foram apoiados ao meio do caminho. Temos cooperativas, as fundações da arquidiocese também. É um espaço, então, de mostra, de mostrar o trabalho que é feito, de desenvolvimento humano, de promoção da renda, de organização coletiva. E também é um espaço que esses grupos têm de comercializar os seus produtos, inclusive para ajudar na manutenção destes projetos. Então, tem grupos de artesanato, destes acompanhados pela igreja, tem grupos de alimentação, tem diferentes fundações que trabalham com crianças, com jovens. Temos também a Fazenda da Esperança, a recuperação da dependência química, que também expõe os seus produtos. Então é um espaço de mostrar os serviços, os grupos que se organizam como igreja em diferentes instâncias da economia e da organização coletiva, que tem esse espaço no santuário, na Romaria, para também divulgar o seu trabalho e também comercializar, ajudando na sua manutenção.
0: Romaria Arquidiocesana, dedicada a Nossa Senhora Aparecida, domingo em Passo Fundo. Tem matéria no site da tua Rádio Alvorada, a entrevista na íntegra também nas nossas redes sociais. 25 para as 9, 21 graus a temperatura aqui no centro de Marau. E a gente traz daqui a pouquinho o plantão de segurança, as informações na área policial. 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
0: Participação de luto. A funerária marauense, juntamente com a mãe Josefina, os irmãos Mariana e Geraldo e também Vanderlei, comunicam o falecimento de Inês Colete Giolo, ocorrido ontem aos 62 anos. O corpo está sendo velado na Capela Mortuária Municipal de Vila Maria. A celebração de despedida será hoje, logo mais 10h30 da manhã, e em seguida o sepultamento no Cemitério Municipal de Vila Maria. Comunicamos o falecimento de Inês Colete Giolo, ocorrido ontem aos 62 anos.
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29: 21 graus.
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0: Agora 15 para as 9, 21 graus a temperatura, informação das Lojas Benoit. 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A partir de agora, aqui no programa, a gente ouve o plantão policial, informações de segurança junto com a Top Security, alarmes, vídeo monitoramento, placas solares e muito mais. 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Júlia Berguete Xavier, as informações num primeiro momento do trabalho da Brigada Militar, né, Júlia?
11: Isso mesmo, Ana, até porque conforme as informações repassadas pela BM nas últimas 24 horas, foram registradas ocorrências envolvendo fiscalização e averiguação e também visitas preventivas a 2 estabelecimentos comerciais. Durante as barreiras policiais, eles abordaram 15 veículos e identificaram 27 pessoas. Agora, sobre as ocorrências, Ana. Na manhã de ontem, a Brigada Militar abordou um Corsa na Avenida Júlio Borella após constatar uma infração de trânsito. Durante a fiscalização, foi verificado que o condutor era um adolescente de 17 anos e não possuía carteira nacional de habilitação. Assim, foram lavradas as autuações e o veículo foi recolhido ao pátio do guincho. Já na noite da quarta, a BM foi acionada para averiguar a informação de que 2 homens estariam tentando acessar um edifício residencial aqui na Avenida Presidente Vargas, no centro. Conforme relato da comunicante, eles acionavam os interfones do apartamento e deixavam o local logo em seguida. A guarnição, assim, realizou buscas nas imediações, mas ninguém com as mesmas características foi localizado. Essas 2 ocorrências, então, atendidas pela BM ontem, Ana.
0: Nós temos também informações do Corpo de Bombeiros. Bombeiro Ivanilson está conosco para falar a respeito das ocorrências atendidas nas últimas horas. Bom dia.
12: Bom dia, ouvintes. Vamos ao relato dos chamados atendido pelo Corpo de Bombeiros nas últimas 24 horas. As guarnições de plantão atenderam a 8 chamados, sendo eles chamados do dia 7 do 10, quinta-feira, 9 horas e 15 minutos, atendimento à vítima de caso clínico, na rua Sabino Buffon, bairro Guadalupe. 9 horas e 20 minutos, atendimento à vítima de caso clínico, na rua José Fuga, bairro Constante Fuga. 14 horas e 25 minutos, atendimento à vítima de caso clínico, na rua José Posser Sobrinho, bairro Santa Lúcia. 15 horas e 44 minutos, atendimento à vítima de caso clínico, na rua Francisco Balardim, bairro Santa Lúcia. 21 horas e 5 minutos, atendimento à vítima de caso clínico, na rua Severino 7, loteamento Colinas. 21 horas e 38 minutos, atendimento à vítima de caso clínico, na rua Ipiranga, bairro Primavera. 21 horas e 45 minutos, atendimento à vítima de caso clínico, na rua Perimetral Leste, bairro Alberto Borella. 21 horas e 55 minutos, atendimento à vítima de caso clínico, na rua Tílio Morandi, bairro Borges. Esses foram os chamados da sala de operações, informou o bombeiro Ivanilson. Tenham todos um ótimo dia.
11: Obrigada, bombeiro Ivanilson. E Ana, a gente segue agora o nosso boletim falando sobre as estradas, até porque 2 pessoas morreram em um acidente registrado na tarde de ontem no quilômetro 69 da IRS 135 ali em Erechim. A ocorrência envolveu um Golfe emplacado em Marau e um Voyage de Getúlio Vargas. Uma mulher de 25 anos, passageira do Golfe, e um condutor do Voyage de 42 anos não resistiram aos ferimentos e morreram no local, no hospital, então. O motorista do Golfe, de 27 anos, permanece internado em estado grave. Uma criança também estava no automóvel e foi levada para avaliação médica. Inicialmente, não apresentava lesões aparentes. Essa ocorrência, que foi atendida pelo pelotão rodoviário de Erechim e pelo Corpo de Bombeiros e pela Força Voluntária. Lembrando que o trânsito ficou bloqueado durante esse trabalho das equipes e a identificação das vítimas ainda não foi divulgada. Estamos na espera por ter, né, um veículo de Marau envolvido nesse grave acidente que ocorreu ontem em Erechim. E lembrando, Ana, que as circunstâncias em que esse acidente ocorreu serão apuradas pelas autoridades competentes ainda.
0: Gente, lamenta, né? Noticiar mais mortes no nosso trânsito. Júlia, muito obrigada pela tua presença aqui no programa.
11: Até mais.
0: Até mais. Agora 9 para as 9, 22 graus, e tem o Vini Gaieschi chegando por aqui também. Ele que fala a respeito da dupla Grenal, que voltou a campo ontem. Suas impressões também aqui pra gente, Vini.
13: A seguir na

0: momento, o Inter construiu a sua vantagem. Logo no comecinho, Vitinho abriu o placar para o time colorado. Logo no comecinho, Alan Patrick chegou a ampliar, fazendo 2-0. O Corinthians descontou, teve bastante bola na trave, teve bastante pressão corintiana, mas o Inter soube suportar a dor, soube sofrer e venceu. Pontos importantíssimos para o Inter. Passou inclusive o Grêmio na tabela, a gente logo chega no tricolor. Vitória fundamental para o Inter para dar uma respirada. E agora tem o clássico Grenal, que em caso de vitória o Inter pode sim sair desse Z4. E a gente tem que ver o copo meio cheio sempre. Nesse caso, o Inter tem totais condições de se livrar desse rebaixamento, porque a tabela lhe é favorável. E com um novo técnico, tem todo esse ânimo por trás da equipe. O próprio Alan Patrick não vinha tendo boas atuações, acabou marcando. E o Inter, querendo ou não, traz o Corinthians para essa briga. Sétima derrota consecutiva da equipe paulista. O Corinthians está de vez na briga contra o rebaixamento. Inclusive é o time que está, nesse momento, acima de Inter e Grêmio na tabela. Falando em Grêmio, quando a gente parecia que veria a primeira vitória do tricolor fora de casa, o Grêmio toma um banho de água fria no fim do jogo. Lembrou muito o jogo Inter e Remo no estádio Beira-Rio, onde o Inter fez o gol, teve chances, perdeu diversas oportunidades e no fim tomou o gol de empate. Foi bastante parecido esse jogo do Grêmio lá em Belém do Pará. O Grêmio sai ganhando com o gol de Kahneman. No segundo tempo, o Enamorado perde no mínimo 3 chances inacreditáveis. E é inacreditável também esse jogador estar no Grêmio. Quem tem a responsabilidade da contratação desse jogador tem que ser muito cobrado. A não vitória do Grêmio passa muito pelos pés de Enamorado. E aí a bola pune. A bola pune porque o Grêmio é um time ruim, com jogadores ruins. E aí quando precisa vencer um jogo, depende de Enamorado, depende de Bright White, depende de TT lá na frente. E o Grêmio sofreu esse empate com sabor de derrota, muito sabor de derrota. O Grêmio foi ultrapassado pelo Inter, tem esse Grenal pela frente e a tabela não é nada favorável para o tricolor. Nesse momento, no dia 8 de outubro de 2026, eu não consigo ver uma luz no fim do túnel para o Grêmio. Para mim, o tricolor vai jogar a Série B, eu falo isso infelizmente com muito pesar, mas o Grêmio não mostra sinal de reação nenhuma. É um time que não consegue vencer fora de casa. Dentro de casa agora está com vários jogos em sequência bastante complicados. Tem Grenal, tem Cruzeiro depois. Eu não consigo ver uma luz no fim do túnel para salvar o Grêmio do rebaixamento. Trouxe o Renato para ser essa figura de liderança. Ele vai tentar fazer o possível para salvar o Grêmio, mas o Grêmio já está nessa situação difícil quando fez 0 pontos contra Vasco, Vitória e Botafogo. Eram 3 adversários diretos, o Grêmio fez 0 pontos. A última vitória do Grêmio foi inclusive contra a Chapecoense. O Grêmio se colocou num buraco e chamou o seu super-herói, o Renato Gaúcho, para tentar salvar o ano. Nesse momento, eu acredito que o Inter tem muito mais possibilidade de escapar do rebaixamento do que o Grêmio, porque fez um jogo de time rebaixado. O gol que o Grêmio sofre no fim e a quantidade de gols que perde depois de criar mostra que é um time que vai ser rebaixado. Eu não consigo dizer outra coisa. A gente agora vai escutar a fala do técnico Renato Gaúcho e logo na sequência a fala do técnico Eduardo Batista, que venceu o jogo lá no Beira-Rio diante do Corinthians.
1: Eu acho que você praticamente falou tudo, né? Nós tivemos as melhores situações, principalmente quando o jogo estava 1-0. Poderíamos ter matado o jogo, não matamos. E já dizia o Muricy, né? A bola pune. E nós fomos punidos, justamente por isso. Temos oportunidades, não matamos. E no cruzamento nós falhamos, tomamos o gol de empate. Eu falei com o grupo, não que o resultado tenha sido ruim. Foi ruim pelo que estava acontecendo no jogo, porque nós estamos vencendo. Nós tínhamos uma vitória fora de casa, nós tínhamos 3 pontos que iríamos subir na tabela. Mas infelizmente nós tivemos as oportunidades. Mesmo depois que o Remo empatou, nós tivemos umas 2 oportunidades cara a cara com o goleiro e não fizemos. Infelizmente, por não termos feito os gols, nós saímos aqui apenas com 1 ponto hoje.
2: Quando eu cheguei aqui, né?

0: A gente conhecia bastante a equipe do Internacional, de assistir, né? Mas quando realmente as coisas se concretizaram, né, a gente passou a estudar. Um time de muita qualidade. E uma das primeiras conversas que eu tive com ele, com eles, né, eu falei assim, o time tem qualidade, mas na situação que a gente está hoje, só a qualidade ela não vai resolver. Nós precisamos de uma mudança de comportamento. Nós precisamos entender que a hora que a gente tiver a bola, o nosso time é técnico, a gente vai jogar. Mas a hora que a gente não tiver a bola é duelar, é marcar, né? Eu tenho um dado, não sei se é correto ainda, são dados que acabam. Talvez foi o jogo que nós mais roubamos bola, né, dentro da Série A. E é esse o espírito. Esse é o espírito da Série A. E aí a qualidade faz a diferença, né? Então, muito do apoio do torcedor, né, desde o primeiro minuto, né, e também, né, agradecer aos atletas pelo entendimento, né, do momento que a gente vive, né, e da necessidade de se doar um pouquinho mais, né, de jogar o que tiver que jogar, porque eles têm qualidade, eles não são privados disso, né, mas de guerrear, de lutar, o espírito do Internacional.
1: Valeu, Vini. Brigadão, tá? Pelas tuas informações e pela tua presença aqui no programa. Com ou na torcida, a gente fecha o Conectado de hoje. Já tem notícias da hora, depois tem o Temática com o Zé Maculan. Nós nos encontramos amanhã, logo mais, a partir do 12:30, no programa No Ponto. Amanhã o Conectado já fica novamente mais curtinho, porque volta o horário eleitoral. Até mais, gente. Paz e bem.
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6: A fiscalização da Secretaria Municipal de Trânsito, Transportes e Mobilidade segue atuando contra o transporte escolar clandestino em Caxias do Sul. Na terça-feira, dia 6, por volta das 6 horas da tarde, um agente de trânsito abordou um ônibus que transportava várias crianças na rua Atílio Andreassa, próxima à Escola Estadual de Ensino Médio Professor Apolinário Alves dos Santos, no bairro Sagrada Família. Durante a abordagem, foram identificadas diversas irregularidades, entre elas um pneu em condições inadequadas de segurança. O motorista também estava com o direito de dirigir suspenso e não tinha regularização necessária para realizar o transporte de passageiros. O condutor ainda teria desobedecido inicialmente a ordem de parada. Depois de estacionar o ônibus em uma rua próxima, ele teria desacatado o agente e se recusado a apresentar a identificação. Diante da ocorrência, o motorista foi encaminhado à delegacia da Polícia Civil pela Guarda Municipal para os procedimentos legais. O ônibus foi removido para um depósito. Da tua Rádio São Francisco de Caxias do Sul, Alice Correa.
7: A Polícia Civil de Veranópolis cumpriu a prisão preventiva de um homem de 29 anos, investigado por tentativa de homicídio qualificado contra um idoso de 68 anos no centro de Fagundes Varela. O crime aconteceu no final da tarde de 24 de setembro, quando a vítima foi agredida na cabeça com uma chave de roda de trator. O idoso permanece internado em estado grave em centro de tratamento intensivo em Caxias do Sul, sem previsão de alta. O suspeito chegou a ser preso no dia do fato, mas acabou liberado pela justiça por falta de elementos imediatos sobre a intenção de matar. Com a transferência do caso para a delegacia de Veranópolis, os investigadores reuniram novas provas, incluindo depoimentos e imagens de câmeras de segurança. A apuração apontou que o ataque foi motivado por discussões anteriores e praticado de forma repentina, sem chance de defesa. Com o novo mandado judicial, o homem retornou ao sistema prisional. O inquérito policial deve ser concluído nos próximos dias. Da tua rádio veranense de Veranópolis, Daniela Afonso.
8: E na tarde desta quarta-feira foram entregues mais dois prêmios aos vencedores do concurso cultural Amigos de São Francisco, uma realização das rádios Garibaldi e Mais Nova. A iniciativa envolveu alunos de todas as escolas do município e procurava incentivar a criatividade através do desenho e do contato com a religiosidade. As vencedoras receberam ingressos para visitar o Parque Terra Mágica Floribal. Foram contempladas as meninas Sofia De Conto, da Escola Municipal Visconde de Cairu, Eva Marina Eduarda Araújo Martins, da APAI, e o aluno Bernardo Brugali, da Escola Pedro Catani. Da tua Rádio Garibaldi, Luiz Henrique Guarnieri.
9: Vacaria terá uma programação alusiva ao Dia das Crianças no dia 11 de outubro, a partir das 2 horas da tarde, no CAT, Parque do Aeroporto. A atividade contará com mais de 30 brinquedos infláveis, refrigerante e ações recreativas. A Coordenadoria da Juventude participará com atividades de pintura facial e cabelo maluco. Também haverá fila preferencial em todos os brinquedos para crianças com deficiência. Para facilitar o deslocamento das famílias, serão disponibilizados dois ônibus gratuitos, ambos com saída a 1 hora da tarde. Da tua Rádio Fátima de Vacaria, Júlia Rodrigues.
10: Em Soledade, a Polícia Civil, por meio da Draco, com apoio da Delegacia de Polícia, apreendeu 528 gramas de maconha durante o cumprimento de um mandado de busca e apreensão no bairro Fontes. Além do entorpecente, também foram apreendidas uma balança de precisão e um HD externo. Os materiais foram encaminhados para os procedimentos legais e a investigação segue sob responsabilidade da Polícia Civil. Da tua Rádio Cristal de Soledade, Kathleen Gox.
11: Começa hoje em Lagoa Vermelha a Expo Lagoa 2026. De 8 a 12 de outubro, no Parque de Rodeios do município. Mais de 250 expositores do comércio, da indústria e do agro. Uma programação vasta com shows, seminários, gastronomia, exposições e muitos atrativos. A entrada no Parque da Expo é gratuita. A expectativa é movimentar mais de 50 mil pessoas nos dias de evento. Da tua Rádio Cacique de Lagoa Vermelha, Rudimar Galvão.
12: Aqui na região, destaque para a ampliação de ofertas de voos no aeroporto Lauro Cortes de Passo Fundo. A partir de 29 de outubro, a Latam terá dois novos voos semanais, nas terças e aos sábados, no final da tarde, com destino ao aeroporto de Guarulhos, em São Paulo. Com a mudança, o terminal passará a contar com 4 operações diárias em diferentes horários, somando voos da Latam, Azul e Gol. A ampliação foi definida após reuniões entre a administração do aeroporto e representantes das companhias aéreas. Da tua Rádio Alvorada de Marau, Ana Lúcia Giacomini.
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25: Conselhos de São Francisco da Reta Correção. Bem-aventurado o servo que recebe as advertências, acusações e repreensões dos outros com tanta paciência como se proviessem dele mesmo. Bem-aventurado o servo que, repreendido de boa mente, se submete com respeito, obedece, humildemente reconhece sua culpa e oferece reparação. Bem-aventurado o servo que não procura logo fugir e com humildade suporta a vergonha e repreensão por uma falta que cometeu. Façamos correções fraternas com a ideia de ajudar o irmão e a irmã e não prejudicá-los ou vingá-los. Seja um franciscano, uma franciscana, paz e bem.

Quinta-feira, 8 de outubro. Bom dia! Hoje celebramos o Dia do Nordestino. Homenageia a rica cultura, as tradições e a grande contribuição dos nordestinos para a formação do nosso país. Também destaque, hoje é o Dia do Nascituro. Dia do Nascituro. Data da Igreja Católica e do calendário nacional, voltada para a conscientização sobre a proteção da vida humana desde a concepção no ventre materno. Então, uma data realmente muito especial, Dia do Nascituro, data da Igreja Católica e do calendário nacional, voltada então para a conscientização sobre a proteção da vida humana desde a concepção no ventre materno. Que linda data, hein, gente? 9:13, 22 graus, que a nossa quinta-feira seja de muitas e muitas bênçãos.

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0: 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Que maravilha! 9:17, maior temperatura de 22 graus na sua supermanhã de quinta-feira, com céu encoberto, promessa de chuva ao longo desta jornada. 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
0: 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Quina acumulada em 28 milhões de reais, concurso 7.137. Quina acumulada em 28 milhões de reais, concurso 7.137. Números sorteados daqui na acumulada: 02, 07, 50, 61, 61 e 79. Loto fácil com 2 ganhadores do Paraná, cada um recebendo aí 500 mil reais. Loto mania acumulada em 10 milhões de reais, concurso 2.985. Dupla cena acumulada em 7 milhões de reais, concurso 3.018. A mais milionária acumulada em 103 milhões de reais, concurso 396. 06, 15, 28, 30, 42 e 50. E por fim aqui o destaque para a Loteria Federal. Extração 6.107. Quinto prêmio, 53.648. 53.648. Quarto prêmio, 24.384. 24.384. O terceiro prêmio, 53.643. 53.643. Segundo prêmio, 72.560, 72.560. E primeiro prêmio, 42.020, 42.050, 42.050, 42.050. E hoje, quinta-feira, também com o sorteio da Time Mania acumulada em 19 milhões de reais e da Mega Sena acumulada em 100 milhões de reais.
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0: 9:24, Marau, temperatura de 22 graus. Falecimento. A funerária marauense, juntamente com a mãe Josefina, irmãos Mariana, Geraldo e Vanderlei, participam do falecimento de Inês Colete Giolo, ocorrido ontem aos 62 anos. O corpo está sendo velado na Capela Mortuária Municipal de Vila Maria. Celebração de despedida acontece hoje, logo mais 10:30 da manhã, e em seguida, sepultamento no cemitério municipal de Vila Maria. Comunicamos o falecimento de Inês Colete Giolo, ocorrido ontem aos 62 anos em Vila Maria.
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7: 9:26.
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1: 9:30, Marau, temperatura de 22 graus, hora de
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2: Olá, meus amigos e caros ouvintes. Vamos ter uma quinta-feira com condição de atenção e alerta pelo estado do Rio Grande do Sul por causa das instabilidades que atuam sobre o Rio Grande do Sul. Chuvas que podem ser bastante expressivas, principalmente no norte e meio oeste do Rio Grande do Sul. Mas por aqui nós estamos também em áreas de limite, né? Onde a instabilidade é bastante grande. Então, as temperaturas seguem esse padrão um pouco mais elevado. Ao longo desta quinta-feira, as máximas previstas vão oscilar entre 22 e 24 graus, ou seja, ainda ajuda, né, a manter essa atmosfera mais instável. E com tudo isso, tem previsão de chuvas. Eventualmente, podemos ter pancadas mais expressivas e também não se descarta ainda temporais associados a rajadas de vento e a queda de granizo. Então, bastante atenção ao longo desta quinta-feira e também ao longo da sexta-feira. Vamos continuar com essa instabilidade atuando aqui na nossa região. Com a previsão do tempo, Kátia Valente.
1: Obrigado, Kátia. Boa quinta-feira para ti. 9:30, Marau, temperatura de 22 graus. 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No Temática, nossa conversa agora com o professor e coordenador do curso de Direito da FAB sobre o seminário que acontece em Marau nos dias 19 e 20, professor Gustavo está com a gente nesta manhã aqui no Temática. Professor Gustavo Polis. Bom dia, professor, tudo bem?
3: Bom dia, José, tudo bem? Bom dia aos ouvintes da tua rádio. É um prazer estar aqui para falar com você sobre o nosso seminário aí que vai ocorrer nos próximos dias. Muito obrigado pelo convite.
1: E aí, vai tratar exatamente do que, professor?
3: Assim, o nosso seminário, como nós temos um compromisso institucional dentro da FAB, ele visa sempre trazer temáticas que sejam diversas e que tragam, digamos assim, diferentes olhares para as realidades daquelas disciplinas que nós estudamos. Nos dias 19 e 20 desse mês, o seminário do curso de Direito, que é voltado para os nossos acadêmicos, mas também aberto ao nosso público externo, vai contar com dois temas muito distintos. No dia 19, né, na segunda-feira, nós vamos ter a presença do professor Mário Cipriani. O professor Mário é advogado criminalista de renome aqui no estado do Rio Grande do Sul. Ele é também julgador do Tribunal de Ética da OAB do Rio Grande do Sul. Inclusive, é advogado de um dos sócios da Boate Kiss, né? E vai tratar justamente na noite do dia 19 sobre o funcionamento desses processos penais de alta complexidade, digamos assim, né? As particularidades que esses casos de maior magnitude acabam tendo, e basicamente vai ser o enfoque da fala dele. Acredito, temos confiança absoluta que vai ser uma noite de muito aprendizado. Já na segunda noite do nosso seminário, no dia 20, nós vamos ter a presença da doutora Maria Alice Severo, que é uma advogada empresarial, trabalha na cidade de Porto Alegre, e trabalha a temática de compliance, que é, digamos assim, a forma como o advogado atua dentro das empresas para adequar os processos empresariais para que as empresas não operem contrariamente à lei, no âmbito trabalhista, tributário, enfim. Com todas essas regulações internas que as empresas precisam tomar para que os seus processos sejam, sejam o quão mais possível dentro da lei para que se evite problemas futuros. Então, a gente vai ter duas noites com temas muito diferentes, mas ambos com muita pertinência.
1: Professor, este último tópico de que as empresas precisam trabalhar dentro do que oferece e determina a lei. É muito delicado esse momento, essas questões de empresas que não cumprem isso hoje?
3: Na verdade, a gente não tem O momento em si é complicado, mas muito em razão da complexidade do nosso conjunto legislativo, né, Macula? Então, assim, hoje nós temos uma miríade aí de diversas legislações que mesmo a empresa mais, digamos assim, melhor intencionada do mundo, ela vai ter dificuldade de colocar em prática tudo aquilo que ela é obrigada. Então, os profissionais de compliance, como é o caso da doutora Maria Alice, que vai nos brindar com a palestra dela, é justamente de auxiliar as empresas a simplificarem esses processos, porque elas, por conta própria, em razão do grande volume de regras que precisam cumprir, né, às vezes acabam deixando passar algum ou outro detalhe. Isso acontece muito no que diz respeito à legislação trabalhista, à legislação tributária, principalmente, né, que nós vamos ter aí, estamos nas portas de uma reforma tributária que ninguém sabe ainda muito bem para onde vai ir. Então é um tema que, nesse contexto todo, ganha ainda mais relevância, né?
1: Professor, no que tange a questão de legislação, na sua visão, o que seria necessário, digamos, uma mudança, digamos, tanto urgente para que possamos facilitar tudo no Brasil, hein?
3: Essa é uma pergunta que vale milhões, né, Matula? Mas, assim, é muito complexo falar sobre isso, porque cada segmento legislativo tem as suas particularidades e os seus debates e reformulações próprios, né? Nós temos muitas questões no que diz respeito ao direito penal, por exemplo, né? Por exemplo, que está bastante em voga pelas notícias que nós temos visto nos últimos dias, como a redução da maioridade penal, ou seja, a imputação criminal de adolescentes a partir de 16 anos, por exemplo, né, que hoje não é permitida, mas é um tema de grande relevância social, que a sociedade aí ainda não tem um interesse de se discutir, né? Nós temos as questões no que diz respeito ao direito tributário, que nós estamos conversando agora, que são um grande empecilho para o desenvolvimento econômico no país. Aí, talvez, se a gente fosse elencar uma escala de prioridades, essas reformulações e melhoramento das regras de direito tributário talvez sejam a grande cereja do bolo para que nós tenhamos aí uma perspectiva de futuro um pouco melhor, juntamente com outro campo do direito que, sem sombra de dúvidas, merece atenção para eventuais reformulações que nos auxiliariam enquanto institucionalidade, que é o campo do direito administrativo, né? Como o poder público se relaciona com nós, cidadãos, e com o próprio poder público, né? Ou seja, diminuir burocracia, aumentar processos de transparência, a própria famosa e famigerada reforma do judiciário também entraria nesse contexto, que também é um tema que está sendo muito debatido recentemente. Então, assim, para a gente dar uma resposta para cada uma desses diferentes temas do direito e reformulações que seriam necessárias, a gente precisaria de um programa para cada um deles.
1: É verdade, professor. E acredito também, professor, de que a cada dia que passa é um desafio maior para vocês advogados ou não?
3: Ultimamente tem se mostrado, a gente tem tido cada vez mais desafios, né? A gente, assim, um dos grandes debates que nós temos no direito hoje, e que é um dos temas que o professor Mário, inclusive, na noite do dia 19, vai trazer aí no âmbito do direito penal, que é onde ele tem atuação, é a famosa insegurança jurídica, né? Ou seja, aquela incerteza do conteúdo das decisões e dos entendimentos que os nossos tribunais tem sobre as mesmas questões, né? Então, assim, hoje, em razão dessa turbulência institucional que a gente tem, né, no país, infelizmente, né, a insegurança jurídica, que historicamente sempre foi um problema do sistema legislativo brasileiro, ela tem se acentuado. Isso causa uma preocupação grande, não só para os advogados, mas para todos aqueles que trabalham com direito, todos os operadores do direito. Vivemos um tempo difícil nesse sentido, mas, obviamente, temos que enfrentar.
1: Professor, o senhor falava de que é um seminário aberto também para a comunidade amaraense. Como é que o pessoal pode fazer para marcar a presença, então?
3: Exato, excelente pergunta, Macula. A gente já, inclusive, deixa o convite a todos, né, que eventualmente tenham interesse, trabalhando ou não na área do direito, principalmente aquelas pessoas que trabalham no mundo empresarial, acredito que especialmente a palestra do dia 20 vai ter muita pertinência, mas o seminário é aberto ao público, né? Os participantes externos, ou seja, aqueles que não são alunos da FAB, eles podem fazer a inscrição no ato, né, no momento de chegada na palestra, com o pagamento de uma entrada, digamos assim, uma inscrição no valor de R$30. Depois é emitido o certificado de presença e tudo mais. Mas é 100% aberto, sem nenhuma necessidade de ser advogado, trabalhar com direito, nada disso.
1: Também para os advogados, né? Uma oportunidade para aprender mais, né?
3: Inclusive, esses eu nem citei porque já vem na carona, né? Obviamente que o evento, como eu falei no início, ele é voltado para a comunidade jurídica, né? Dentro disso, os nossos acadêmicos, logicamente, e especialmente o público externo, o nosso convite é direcionado a todos os advogados e advogadas que eventualmente têm o interesse de participar, contribuir, fomentar o debate, que no intuito, na essência, é o verdadeiro objetivo do seminário, é a gente trazer pautas e temas com profissionais qualificados para que tanto os nossos acadêmicos quanto os profissionais que residem na região de Marau possam ter contato com o que há de melhor dentro de cada uma dessas áreas e, logicamente, coloquem em prática, melhorem a sua atuação e a sua formação.
1: Nos dias 19 e 20 de outubro, hora, local, professor.
3: No dia 19 e 20 teremos o nosso evento acontecendo na paróquia, no auditório da paróquia do Cristo Rei, né? Então vai ser a partir das 19h15.
1: É. Maravilha. Eu sei que o nosso curso da FAB de Direito está cada vez melhor. Isso mesmo?
3: Exato, nós temos tido aí nos últimos anos um crescimento bastante significativo que nos deixa muito feliz, mas mais feliz do que o crescimento em número de alunos, nós ficamos felizes com a qualidade do curso que nós temos conseguido implementar na cidade de Marau. Acredito que nós já tivemos oportunidade de conversar outras vezes sobre esse tema, mas é algo que é sempre presente, a dificuldade que é de se fazer boa educação superior, principalmente nos municípios do interior. Isso tem se evidenciado, em especial nos últimos anos, e a FAB, na contramão dessa tendência, tem conseguido implementar uma qualidade, digamos assim, modéstia à parte, obviamente, né, sem puxar brasa para o meu assado, mas acima da média. Então a gente fica muito feliz, em especial isso, pela construção do nosso corpo docente, né? Acho que passa muito por isso, fazendo aí justiça aos colegas, né? Hoje nós temos o nosso corpo docente, a doutora Margot, doutor Elisandro, juiz e defensores da comarca de Marau, doutor Rafael Copete, chefe da Justiça Eleitoral aí de Marau, né, da região de Marau, advogado de Passo Fundo, de Marau, enfim, a gente tem um corpo docente bastante diversificado justamente para tentar trazer essas diferentes visões e fornecer uma formação mais completa. E novamente, sem puxar brasa para o nosso assado, mas já fazendo isso, acho que a gente tem conseguido com bastante competência e nos deixa muito feliz.
1: Muito bem, professor Gustavo Polis, professor e coordenador do curso de Direito da FAB. Um abraço para ti, professor. Boa sorte, conte com a gente sempre.
3: Grande abraço, Maculã, muito obrigado pelo espaço e aguardamos aqueles que têm interesse no nosso seminário nos dias 19 e 20. Um grande abraço.
1: Agora voltando 17 para as 10, o Temática volta na sequência agora com 22 graus.
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12: 9:46.
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1: 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Chegando por aqui, o destaque para o Agenda da sua Supermanhã de quinta-feira. 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Agenda, vamos lá, Rosana.
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21: Comunidades. No dia 12 de outubro, a comunidade de Nossa Senhora Aparecida Capingui convida para a Romaria em honra a Nossa Senhora Aparecida. No domingo, dia 11, haverá almoço servido nas mesas. E na segunda, dia 12, feriado, 6 horas, saída da procissão na frente à matriz até a comunidade, 10h30 missa, meio-dia churrasco padrão com copo e cozinha e 14 horas, tarde dançante com Bruno e Guilherme Santos. Eventos. Na sexta-feira, dia 9 de outubro, inicia o Festival Gastronômico Degusta Marau, totalizando 38 dias de programação nos estabelecimentos participantes. E é possível conferir todos os restaurantes no site degustamarau.com.br. Rosana Costanaro para a tua Rádio Alvorada.
1: Obrigado, Rosana, pelas informações no Temática, no Agenda. Agora 9 para as 10 da manhã, com 22 graus. 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

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Faltando 5 para as 10, 22 graus. Por aqui sempre nossa eterna gratidão pela sua companhia. 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

0: Agora 9:55, 9:55 com 22 graus, na sequência tem notícias da hora. E você com a gente em toda a nossa programação, interagindo aí com muito mais facilidade, agilidade, via WhatsApp que é o 999797515.
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5: 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O terceiro incêndio que atingiu a Universidade Federal de Pernambuco em uma semana causou um prejuízo de 100 milhões em equipamentos e causou a perda de 20 anos de pesquisas científicas. A estimativa foi repassada pelo reitor Alfredo Gomes na quarta-feira. Horas após as chamas destruírem o prédio que abriga laboratórios e fármacos, informática e genética, além do núcleo de pesquisa e inovação terapêutica. O prédio atingido pelo fogo é o antigo edifício da Diretoria de Inovação e Empreendedorismo, que fica na cidade universitária, na zona oeste de Recife. O incêndio não deixou feridos, de acordo com a Universidade Federal de Pernambuco e com o Corpo de Bombeiros, que enviou 5 viaturas ao local para combater as chamas. O trabalho foi finalizado às 5 horas da manhã desta quinta-feira. Em nota, a Universidade Federal de Pernambuco informa que, por conta dos tipos de produtos armazenados no prédio, o fogo se alastrou rapidamente. A reitoria da universidade contou que ainda não identificou a causa inicial do fogo, mas acionou a Polícia Federal para investigar. Tudo parece impossível até que seja feito. 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A Rússia bombardeou nesta quinta-feira um ônibus com civis na Ucrânia, em uma rua movimentada, segundo o governo ucraniano. O ataque com bomba de precisão deixou 33 mortos e 18 feridos, entre passageiros e pedestres, informaram autoridades locais. O ataque ocorreu em Kramatorsk, cidade no leste da Ucrânia, próxima a uma frente de batalha da guerra que a Rússia trava com a Ucrânia há 4 anos e meio. 2 ônibus com civis circulavam na rua atingida pelo bombardeio, informou a polícia. O presidente ucraniano, Volodymyr Zelensky, disse que o veículo alvejado estava em um ponto de ônibus. Segundo a Polícia Nacional da Ucrânia, a Rússia utilizou uma bomba de área de precisão no ataque. Esse tipo de bomba já havia sido usado em 2024 por Moscou para ofensivas contra alvos específicos, o que, na avaliação do governador de Donetsk, o Falaskin, reforça a intenção de acertar civis. O governo russo ainda não havia se pronunciado. Moscou costuma dizer que não alveja civis em seus ataques contra a Ucrânia. 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
2: José Maculã.
0: Dez e dez, com 23 graus, supermanhã de quinta-feira, com promessa de muita chuva. Aliás, tem alerta vermelho para nossa região também. 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
17: Diretamente de Camargo, eu estou no gabinete da prefeita Jeanice de Freitas Fernandes para a gente falar um pouquinho sobre Camargo. Estivemos aqui na semana passada, né, para falar de um convênio que a prefeitura aqui firmou com a Biofuga, e hoje a gente vai falar de assuntos mais gerais aqui da cidade. Prefeita Jeanice, bem-vinda à nossa programação.
18: Olá, Eduardo, seja bem-vindo ao município de Camargo mais uma vez.
17: O que nós temos? A gente conversava um pouquinho previamente, né, prefeita, sobre um alerta para a população do interior aqui de Camargo, principalmente. Acho que a gente pode começar falando sobre isso, né?
18: Acho que é muito importante a gente pontuar, Eduardo, que os estragos ocasionados pelas últimas chuvas prejudicou a trafegabilidade das nossas estradas do interior com relação à tubulação e, de forma especial, o trecho entre a sede do município e a comunidade de Tunas. Então, nós tivemos duas situações, dois momentos no mês de setembro que causaram prejuízos mais sérios. Primeiramente, foi a chuva do dia 21 de setembro, que fez com que o município tivesse que cancelar suas aulas. Nós tivemos também já prejuízos no trecho entre Camargo e Tunas, e levando ao comprometimento do asfalto, que ocasionou o isolamento daquela área. E agora, no dia 28 e 29, nós tivemos mais 205 milímetros registrado, e aí prejudicou ainda mais. Então, os moradores, eles têm que ter um cuidado ao passar por aquele trecho. A área está isolada, está sinalizada. No entanto, nós encaminhamos junto à Defesa Civil Estadual para reconhecer situação de emergência, buscando auxílio do Estado e, se possível, também a nível federal, para que a gente possa restabelecer, né, a trafegabilidade naquele trecho com segurança. Então, nós já tivemos análise do serviço de engenharia, né, que fez um laudo que ainda tem condições de utilizar aquele local. No entanto, a gente já está fazendo um trabalho de cascalhamento, de melhoria da via que liga a comunidade do Alto Alegre à comunidade de Tunas, passando pela linha Bernardi, tá? Não aquela outro acesso próximo à Capela de Tunas, mas sim o acesso aqui mais abaixo. Então, é uma via alternativa, principalmente se a gente tiver que interditar toda a via. Então, a gente pede o cuidado para quem utiliza dessa estrada de interior, que foi asfaltada, que é um trecho onde o rio faz uma curva e, consequentemente, ocasionou o desmoronamento.
17: O acesso a Tunas, nesse momento, está sendo realizado por onde, prefeita? Ainda por esse mesmo caminho, só que com mais cuidado, é isso?
18: Exatamente. Continua por essa via, mas em meia pista, né? E está sinalizado. E tem a possibilidade, então, também pela estrada de Alto Alegre, linha Bernardi. Também tem a possibilidade de fazer a volta lá pelo Paraíso. Então, tem trechos que a gente alternativos, mas quem utilizar ainda dessa via, que tenha muita atenção.
17: Muito bem. Prefeita, nos encaminhamos para o segundo turno das eleições que aconteceram ali no último fim de semana, né? Uma avaliação desse período aqui em Camargo, como é que foi? Foi tudo calmo, foi tudo tranquilo, o pessoal votou normalmente, sem ocorrências? Como é que foi esse fim de semana de eleições por aqui?
18: Foi tudo tranquilo, né? Sem intercorrências. Gerou uma movimentação maior no turno da manhã. À tarde foi mais tranquilo. Claro que foram seis candidatos escolhidos pela população, então isso exigiu um tempo maior nas filas. O interior tranquilo. Então, foi um momento assim de cada um fazer a sua escolha, sempre naquela expectativa de um futuro melhor, né? Pensando em estado, pensando em país e pensando aqui na nossa vida a nível municipal.
17: Prefeita, a gente conversou ali na metade do ano, eu acho que foi no começo de julho, para avaliar o primeiro semestre desse ano de 2026 aqui em Camargo. Agora faltando 2, 3 meses, na verdade, né? Porque a gente está no começo de outubro, faltando então 3 meses para o fim do ano. Que avaliação nós temos até o momento de 2026?
18: É uma avaliação muito positiva. Com relação a esses novos investimentos, né, que foram anunciados, projetos importantes, estruturantes, que estão sendo elaborados em fase final, que é a nossa escola de ensino fundamental, e que pretendemos, né, nesse mês ainda de outubro poder concluir. Estamos também terminando a organização do espaço junto à Escola Estadual Pandiaca Lógeras, onde vai funcionar o Centro Multidisciplinar de Atenção ao Educando, onde uma equipe, né, composta por psicólogo, assistente social, psicopedagoga, equipe de diferentes áreas, né, não só da educação, mas da área da saúde, fonoaudióloga, nutricionista, que vão trabalhar com os nossos alunos da rede municipal e também estadual. Então, a expectativa, né, é que no próximo ano a gente já inicie nesse novo local, se possível que a gente possa fazer a entrega para a nossa comunidade ainda neste ano, porque a educação é algo essencial. Da mesma forma que a gente procurou na área da saúde, dar mais um passo importante, né, com a aquisição de uma van com acessibilidade para quem utiliza a cadeira de rodas. Então é algo importante, é mais um investimento que foi feito visando qualificar o serviço público prestado à nossa comunidade.
17: E para o futuro, para o resto desse ano de 2026, temos aí, como a gente falou, mais 3 meses, né? Alguma ação importante que acontece nesses próximos meses?
18: Nós temos, né, a atividade direcionada às crianças, que estava prevista para o dia 17, mas provavelmente vai ocorrer no dia 24, em função das condições climáticas. Então, é um evento que acontece na nossa praça 12 de maio. Vamos também ter a Copa Golzinho, né? Porque o futsal aqui em Camargo, ele é muito presente, desde muito pequeno. Tanto é que nós temos as escolinhas de futsal junto à AME, e que começa ainda na categoria Baby, né? Então, uma forma de incentivar, e a nossa comunidade sempre tem uma ótima adesão a essa modalidade esportiva. E agora é um período bastante intenso. Por quê? Porque já vem toda essa programação relacionada ao final do ano, né? Nós temos um mês agora que se comemora o Dia do Servidor Público, então teremos uma programação especial aos nossos colaboradores. Nós estamos elaborando junto à Emater um festival regional da cachaça, que nós vamos voltar a falar sobre essa temática, que vai ser um evento bem interessante que vai ocorrer aqui no município de Camargo, com uma abrangência regional, numa modalidade gastronômica diferente, destacando o que a gente produz, que é a suinocultura, a avicultura. Então, pratos baseados tanto no suíno quanto nas aves. Então, vai ser um evento que logo, logo nós estaremos divulgando e convidando toda a nossa comunidade regional.
17: Muito bem, obrigado pela tua atenção e por me receber aqui. Se tiver mais algum assunto...
18: Gostaria de dizer, Eduardo, pedir a compreensão da comunidade em função... Em função das chuvas, acaba prejudicando o andamento dos serviços externos, né? Porque nós temos situações de um grande volume de chuva em pouco tempo, então ocasiona problemas de tubulação, né? Ocasiona estrago nas nossas estradas do interior, alguns serviços na propriedade que a gente faz através do programa da porteira para dentro acaba atrasando. Mas dizer que não é porque nós gostaríamos, mas em função dessas condições climáticas, principalmente, que prejudicam o andamento dos serviços. Mas estamos sempre à disposição, a comunidade sabe aonde nos encontrar. Eu, vice-prefeito, secretariado, e aos pouquinhos nós vamos restabelecendo, né, tudo o que precisa ser feito pela nossa comunidade.
17: Obrigado. Prefeita Gianice de Freitas Fernandes, aqui de Camargo, da Unidade Móvel, num oferecimento de Zafari de Marau, das lojas Triunfante e dos postos Marau Norte e Marau Sul, Eduardo Serri para a tua Rádio Alvorada.
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0: Agora são 10h30 na sequência aqui o destaque para o nosso Saúde e Bem-Estar da sua quinta-feira. Utilidade pública. Atenção profissionais da área da saúde. Atenção profissionais da área da saúde. Alugam-se três salas. Alugam-se três salas já mobiliadas para montarem seus consultórios. As mesmas estão junto ao CISME, que é o Centro Integrado de Saúde Mental, Avenida Presidente Vargas, 607, no centro, em Marau. Interessados, manter contatos ainda hoje pelo WhatsApp, que é o 99179-0287. Contatos ainda hoje pelo WhatsApp, que é o 99179-0287. Informações aqui sobre vazamento de água. Há uma semana, vazamento de água na rua Giacomo Foreste, em frente ao número 183. Então, informações aqui de que há uma semana, com vazamento de água ali na rua Giacomo Foreste, em frente ao número 183. 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
0: Hoje com a gente, colega Júlia, que conversa com os amigos da Odonto Top. Júlia, vou você então.
12: Bom, pessoal, nossa conversa agora na programação é sobre saúde. Por isso eu chamo aqui a Daniela Titon, ela que é odontopediatra ali da Odonto Top, Hospital do Dente. Olá, Daniela, tudo bem?
13: Tudo bem, Júlia, muito obrigada. É um prazer estar aqui conversando com você e com os ouvintes da tua Rádio Alvorada.
12: Bom, e a nossa conversa hoje é sobre os dentinhos, né? Muitas pessoas acham que só é importante cuidar do dente da criança depois que os dentes de leite já caíram e ela já tem dentes fixos, mas isso é verdade?
13: Não, o cuidado ele deve ser feito desde o nascimento do primeiro dentinho, né? O dente de leite ele é tão importante quanto o dente permanente. Então, hoje em dia, a gente já recomenda que a primeira consulta no dentista aconteça por volta ali dos 6, 7 meses, né? Sempre até o primeiro ano de vida, mas preferencialmente quando nasce o primeiro dentinho, para a gente poder passar as orientações corretas para os pais sobre higiene, alimentação, uso de flúor, hábitos e também sobre o desenvolvimento da boca.
12: Bom, a gente sabe que muitas pessoas pensam que se o dente de leite vai cair, não precisa desse cuidado. Mas agora, para tirar essa dúvida da população, por que que precisa cuidar do dentinho de leite?
13: Os dentes de leite, eles são fundamentais. Eles vão ajudar a criança na questão da mastigação, na questão da fala e também no desenvolver corretamente da arcada dentária, né? Além disso, eles são importantes porque eles mantêm o espaço adequado para quando o permanente estiver pronto para nascer, ele ter o espacinho dele ali pronto, né? Então, por exemplo, quando a criança tem uma cárie, uma infecção, isso pode causar a perda precoce do dente de leite, né? Então, pode trazer consequências, tanto para a alimentação, qualidade de vida dessa criança e, claro, para o posicionamento dos dentes permanentes.
12: Tu comentou antes, então, que a primeira consulta deve ser feita de 7 meses até um aninho, é isso?
13: Isso, preferencialmente até o primeiro ano de vida, né? Mas hoje a gente já recebe aqui no consultório. Com 6 meses ali, nasceu o primeiro dentinho, os pais já estão trazendo na consulta com o odontopediatra, né? Mas pra gente passar a questão de orientações, né? Porque já é uma consulta preventiva e a prevenção ela é muito importante.
12: Até porque, principalmente para papais de primeira viagem, ficam muitas dúvidas, né? Ai, qual escova que compra? Que pasta que usa? Como que escova certo? E quais que são as orientações, então, para aquelas crianças que estão começando a dentição agora, tem 1, 2 dentinhos na boca, e os papais ficam meio na dúvida, né? Como que cuida? Qual que é a orientação para essas crianças?
13: Isso, assim, a gente sempre recomenda, Júlia, a partir do primeiro dentinho já iniciar a escovação com escova de dente com cerdas macias, com o tamanho da escova compatível com a boca da criança, né? Então a gente sempre vai optar por escovas menores, cerdas macias e, o mais importante de tudo, sempre com o uso de flúor para poder escovar os dentinhos, né? Essa é uma dúvida muito frequente dos pais, se usa o flúor, se não usa. E o flúor é o que vai ajudar a proteger o dentinho contra a cárie, né? O que a gente precisa ter um pouco de cuidado é a quantidade que tu vai colocar na pasta, na escova, né? E a quantidade de flúor que tem dentro da pasta de dente.
12: Então, a gente sabe que tem pastas adequadas, mas agora tu sabe o fundo da escova de dente? E aquelas escovas de silicone que coloca no dedo, elas são indicadas?
13: Então, essas a gente indica somente para massagear a gengiva da criança, tá? Ela não tem a função de remover a placa. Muitas mães, né, acabam optando por ser mais prático, coloca ali no dedo, né, e começam a usar assim que nasce o primeiro dentinho. A gente não recomenda, tá? Ela é legal para te usar para criança, para ir acostumando, né, para a criança ter esse hábito de tu colocar algo na boca da criança para higienizar, né? Mas a partir do momento que nascer o dente, é preciso ser escovado com escova, né? O silicone, ele não tem a função de remover a placa bacteriana, que é o que causa a cárie.
12: E você estava falando também da quantidade de pasta dental. Qual que é a indicada, Daniela?
13: Então, a gente sempre precisa lembrar de um número. Eu sempre falo para os pais, isso tanto para adulto quanto para criança, tá, Júlia? Mas, como a gente está falando de pediatria, vamos focar mais nisso. Sempre lembrar do número 1000, tá? Os cremes dentais, eles precisam ter a quantidade de 1000 ppm de flúor para cima, tá? Hoje tu vai encontrar no mercado de 1100, 1450, tendo acima de 1000, todos são ótimos, que aí vai ter a quantidade certa para proteger o dentinho contra a cárie.
12: E qual é a frequência que a criança deve, então, ir até o odontopediatra para fazer, então, esse atendimento, esse cuidado? Qual que é a periodicidade indicada?
13: O ideal é, a cada 6 meses, pelo menos, fazer uma consulta com o dentista, com o odontopediatra, tá? Mas isso vai estar muito relacionado também, é muito individual de cada paciente, tá? Por exemplo, pacientes que possuem alto risco de índice de cárie, da doença cárie, né, porque a cárie é uma doença, a gente vai precisar tá deixando esse intervalo um pouquinho menor, porque a cárie em dente de leite, ela aumenta muito mais rápido do que num dente permanente. Então, por exemplo, para pacientes com alto índice de cárie, com uma dieta um pouco mais açucarada, cariogênica, que a gente chama, a gente sempre vai deixar pelo menos ali em 3 meses. Então, isso quem vai decidir é o odontopediatra, né?
12: Daniela, agora eu quero que tu explique um pouquinho como que funcionam, então, as consultas ali no Hospital do Dente. A gente sabe que as consultas da odontopediatria são mais lúdicas do que de um dentista, de gente grande, vamos falar assim. Como que funciona para os papais que, então, estão na dúvida, ou se tem alguma mamãe gravidinha aqui escutando a nossa programação, como que faz para marcar e também como que funcionam os atendimentos da odontopediatria ali no Hospital do Dente?
13: Claro, aqui no Hospital do Dente a gente tem todo um ambiente preparado para as crianças, né? Um consultório todo enfeitado para ter essa parte lúdica, para tornar esse primeiro contato das crianças tranquilo, né? Que seja divertido também. Então, passa primeiro por uma avaliação, onde a gente vai passar todas as orientações certinhas para os pais, e depois a gente vai marcando as consultas, então, para ir tendo esse cuidado com as crianças.
12: E qual que é a principal orientação que tu quer deixar aqui junto com os pais, né, sobre esse cuidado com a saúde dos pequenos?
13: Para cuidar da saúde bucal dos seus filhos, né, porque ela é muito importante, a saúde, ela começa pela boca, o nosso sorriso é a nossa porta de entrada, né, então é com a nossa boca que a gente vai se comunicar, que a gente vai se alimentar. Então, cuidem da saúde bucal dos seus pequenos, que é o mais importante de tudo, né, para eles desenvolverem o hábito correto e seguir com a vida adulta com hábitos bons de higiene bucal.
12: Daniela, muito obrigada por ter esclarecido alguns pontos. A gente sabe, né, que quando a gente fala sobre saúde bucal infantil, são muitos pequenos detalhes, também tem muita coisa para ser dita. Claro, essa entrevista só arranhou, mas você está muito convidada para vir uma próxima vez para falar sobre outros assuntos relacionados aqui à saúde bucal infantil.
13: Muito obrigada, Júlia, me coloco à disposição, foi um prazer estar aqui com vocês.
12: Bom, pessoal, e assim a gente finaliza mais um conteúdo de saúde aqui na 107.7. A gente conversou com a Daniela Titon, ela que é odontopediatra aqui dos nossos parceiros, a Odonto Top, Hospital do Dente, que tem esse horário de programação, então informações sobre saúde e qualidade de vida. Voltando agora para a programação, Júlia Berghetti Xavier para a tua Rádio Alvorada.
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1: 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Na sequência, o destaque para o nosso balcão de empregos. Antes, um pensamento aqui muito interessante. Se você não encher a sua mente com a palavra de Deus, o inimigo vai encher de medo, preocupação, ansiedade, estresse e tentação. Olha que pensamento maravilhoso, hein? Se você não encher a sua mente com a palavra de Deus, o inimigo vai encher a sua mente de medo, preocupação, ansiedade, estresse e muita tentação.
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1: 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Para você que busca então hoje uma oportunidade, boa sorte.
3: Para você que está em busca de empregos, o Cine de Marau tem vagas na indústria metalúrgica para alimentador de linha de produção, na indústria frigorífica para auxiliar de linha de produção, magarefe, inspetor de qualidade, cozinheiro e auxiliar de cozinha. No comércio, para representante de vendas com carro próprio e atendente de farmácia. Em supermercados, para operador de caixa, fiscal de caixa e auxiliar de padaria. Na indústria em geral, para soldador, operador de máquina, auxiliar de costura, auxiliar de rotomoldagem, trabalhador para laticínios e operador de empilhadeira 1. E em serviços, para eletricista auxiliar de manutenção, vigilante, auxiliar mecânico de manutenção, auxiliar administrativo, analista financeiro, coordenador de equipe para coleta de sucata, técnico de enfermagem, auxiliar de carga e descarga, pedreiro, servente, auxiliar de cozinha e motorista para caminhão C, além de revisor de tecidos e frentista. Lembrando que para se candidatar para as vagas, você deve ir até o Cine com o seu documento pessoal e fazer o seu cadastro para ser encaminhado para as entrevistas. O Cine fica na rua Irineu Ferlin, número 658, no centro, junto à Prefeitura Municipal de Marau. Júlia Berghetti Xavier para a tua Rádio Alvorada.
1: Obrigado, Júlia, pelas informações. Faltando 10 para as 11, temperatura agora de 21 graus na sua super manhã, com muitas nuvens no céu, encoberto nesta manhã de quinta-feira, prometendo muita chuva, inclusive com alerta vermelho também para nossa região aqui. 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Faltando 8 para as 11, temperatura neste momento de 21 graus. Mais uma vez, gratidão pela sua grande companhia, onde você estiver. Alguns dos destaques da sua manhã de quinta-feira, dia 8 de outubro. Terceiro incêndio na UFPE em uma semana causa prejuízo de 100 milhões de reais. Fogo provocou grandes danos em laboratórios e afetou pesquisas. Polícia Federal vai investigar causas. 20 anos de produção científica foram perdidos. Outros destaques nesta manhã: TSE julga pedido de garotinho que pode definir a eleição no Rio de Janeiro, ou seja, ainda nada definido. TSE julga pedido de garotinho que pode definir a eleição no Rio de Janeiro. Outro destaque: deputada eleita mais jovem de Minas Gerais denuncia ameaças. Deputada eleita mais jovem de Minas Gerais denuncia ameaças. Ainda

no litoral de São Paulo. Condenada que sobreviveu a duas doses de injeção letal volta a caminhar em hospital nos Estados Unidos. Lembra do caso daquela mulher que tinha sido condenada à pena de morte? Condenada que sobreviveu a duas doses de injeção letal volta a caminhar em hospital nos Estados Unidos. E ainda aqui temos o seguinte: homem que teve órgão genital amputado pela esposa usará indenização em novo casamento com a agressora. São aí alguns dos principais destaques da sua supermanhã de quinta-feira, dia 8 de outubro. 6 para as 11, agora com 21 graus.

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6: 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A Coreia do Sul testou nesta quinta-feira sua primeira arma hipersônica de fabricação nacional, informou o gabinete presidencial. Em um comunicado enviado à imprensa, a Casa Azul, sede da presidência, afirmou que trata-se de uma vantagem estratégica fundamental, capaz de mudar o curso das operações no campo de batalha. Os veículos planadores hipersônicos são impulsionados em direção à alta atmosfera por foguetes. Em seguida, planam em direção ao alvo, em uma velocidade 5 vezes superior ao som, ou até mais. No anúncio de Seul, ocorre dias depois da Coreia do Norte afirmar ter testado um míssil hipersônico de alcance intermediário. Segundo Pyongyang, o lançamento de sábado utilizou inteligência artificial e, graças a ela, não há como evitar os ataques do míssil. A Coreia do Norte garante que seu míssil é capaz de modificar sua trajetória de voo em baixa altitude. A Coreia do Sul e os Estados Unidos sustentam, no entanto, que o míssil norte-coreano estava em um nível que pode ser detectado e interceptado adequadamente utilizando os meios defensivos que dispõem ambos os aliados. 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Um ex-aluno de 15 anos matou uma pessoa e feriu outras duas em uma escola na Polônia. Nesta quinta-feira, informou a polícia local. O incidente ocorreu no norte polonês, cerca de 50 quilômetros de Varsóvia, e marcou o segundo dia seguido em que o país europeu registrou um ataque desse tipo. Na quarta-feira, um jovem de 19 anos deixou 10 feridos em uma outra escola. Segundo a polícia, o adolescente entrou na escola e foi para cima de funcionários com um objeto cortante, que não foi especificado, e feriu 3 pessoas antes de ser detido pelo diretor. Uma funcionária de 37 anos não resistiu aos ferimentos, de acordo com o comunicado. O adolescente de 15 anos está sob custódia da polícia, informaram as autoridades. Na quarta-feira, 10 pessoas ficaram feridas em um ataque com faca em uma escola, também no nordeste da Polônia. A polícia deteve, pouco depois do incidente, o suspeito de 19 anos que estava entre os feridos. Em meio à onda de ataques em escolas na Polônia, a polícia prendeu um jovem de 17 anos que planejava um outro ataque em uma escola e foi informado pelo ministro do interior polonês. Segundo ele, o adolescente falou a colegas que faria algo ruim na escola e os 2 facões foram encontrados em sua mochila. 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
6: Próxima edição, às 2 horas da tarde.
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2: 11:10 da manhã, 21 graus, seguimos contigo e com a temática na sua super manhã de quinta-feira, 8 de outubro. Outubro que é o mês da criança, o mês do professor, o mês missionário, o mês franciscano. Hoje celebrando também o Dia do Nordestino, homenageia a rica cultura, as tradições e a grande contribuição dos nordestinos para a formação do país. Como nós aqui também temos o Dia do Gaúcho, né, tão celebrado também, lá também temos o Dia do Nordestino, homenageia então a rica cultura que tem esse povo, as tradições e a grande contribuição dos nordestinos para a formação do nosso país. Também destaque, hoje é uma data muito carinhosa. Hoje é o dia do nascituro. Dia do nascituro. Data da Igreja Católica e do calendário nacional voltada para a conscientização sobre a proteção da vida humana desde a concepção no ventre materno. Olha que coisa linda, gente. Dia do Nascituro, data da Igreja Católica e do calendário nacional, voltada para a conscientização sobre a proteção da vida humana desde a concepção no ventre materno. Que lindo isso, a vida desde o ventre materno. 11:11, Marau, temperatura de 20 graus. E aqui tenho também para compartilhar contigo algo bem interessante do nosso inesquecível líder indiano Mahatma Gandhi, que perguntava o seguinte: você sabe o que destrói o ser humano? Ele perguntava: você sabe o que destrói o ser humano? Muito bem. Elencou para a gente 7 itens que hoje destroem o ser humano. Primeiro, políticas sem princípios. Olha só, gente. Política sem princípios. Segundo, prazer sem compromisso. Prazer sem compromisso. Terceiro, riqueza sem trabalho. Tem que trabalhar se você quer conseguir o seu pão de cada dia, né? Riqueza sem trabalho. Quarto, sabedoria sem caráter. Fantástico, né? Sabedoria sem caráter. Quinto, negócios sem moral. Negócios sem moral. Sexto, ciência sem humanidade. É profundo isso, hein? Ciência sem humanidade. E sétimo, oração sem caridade. É verdade. Não adianta você rezar de manhã, de tarde, de noite, se você não faz caridade. Aí não adianta. Então, oração sem caridade. 7 itens que fazem com que a gente pense aí sobre o que destrói o ser humano, segundo o grande líder indiano, que eu tinha uma admiração muito grande por ele, tenho, né, seguido que eu posso ler sobre ele, Mahatma Gandhi, que viveu entre 1869 e 1948. Grande líder, realmente, um cara humano. 11:13, 20 graus, com a gente agora os amigos da loja Kibe, Bevel Veículos, loja Ferlin, Valente Supermercado, Incorporadora Nova Alternativa, Clínica Doutor Hérnia e os amigos também da Cressol. Bom dia para Neiva Mioto dos Santos, nos acompanha em Itapuca e diz ela: tá chovendo muito por aqui na querência de Itapuca. Uma outra ouvinte aqui: bom dia, tudo bem? Aqui também tem vazamento de água há mais de um mês. Nossa, mãe do céu, hein? Aqui também tem vazamento de água há mais de um mês. 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Pouco acima da minha casa. Olha, impressionante então aí. Aqui também tem vazamento de água há mais de um mês. 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Vamos lá então com os nossos parceiros aqui. 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Chamo aqui informações do nosso agro. Vamos lá?
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1: E nós iniciamos com as cotações dos grãos comercializados em sacas de 60 quilos. A soja, R$136. O milho, R$61. E o trigo, R$75. Demais produtos: boi gordo, R$12,65 ao quilo vivo. Vaca gorda, R$10,65 ao quilo vivo. Suíno tipo carne, no preço integração, R$ 4,65 ao quilo vivo. Suíno tipo carne, no preço particular, R$ 5,82 ao quilo vivo. E o leite padrão, de acordo com a Emater, comercializado na região com o menor preço referência, em R$ 2,15 ao litro. Ana Lúcia Jacomini para a tua rádio.

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1: 11:25, temperatura agora baixando para 19 graus. E ainda temos aqui o sinal de alerta vermelho para nossa região em relação à instabilidade climática com possíveis temporais também. Recebo aqui informação do falecimento do nosso querido Frei Eusídio Félix Deon, ele que trabalhou aqui em Marau, na paróquia Cristo Rei, por muitos anos, né? Frei Eusídio Félix Deon, informamos o seu falecimento, que aconteceu neste 8 de outubro, na casa São Frei Pio, em Caxias do Sul. No final da tarde de hoje, haverá missa de despedida na Fraternidade Imaculada e a seguir será transladado para Colônia Gobe, Nicolau Vergueiro, onde será sepultado. Então, durante a nossa programação, com certeza mais informações sobre a morte do nosso querido irmão, Frei Eusídio Félix Deon, que faleceu hoje, então, em Caxias do Sul, onde estava internado ali, né? No atendimento dos freios capuchinhos, na casa São Frei Pio, onde tem um atendimento especializado para os freios que necessitam de apoio em relação à sua saúde. Então, com dor no coração, eu falo isso porque tinha um carinho muito especial por ele, né? Conversávamos muito, né? Era um cara que lia muito, né? Um cara que lia muito e muitas vezes trocamos livros, inclusive, né? Para leituras. Então, meu carinho e que Deus o receba de braços abertos. Frei Eusídio Félix Deon, então faleceu nesta manhã ali na casa São Frei Pio em Caxias do Sul. À tarde teremos uma missa de despedida e depois o seu corpo então será transladado para Colônia Gobe, Nicolau Vergueiro. 11:27 para a temperatura nesse momento. Temperatura de 19 graus. 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
1: Agora 23 para o meio-dia. 23 para o meio-dia. Temperatura neste momento é em 19 graus. Hoje é quinta-feira.
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1: Aline, bom dia.
7: Bom dia, Maculã. Bom dia a todos que nos acompanham nessa quinta-feira. Bom, as telas e as tecnologias, elas estão presentes na nossa vida e vieram para ficar. Disso não temos dúvida, né? Porém, ainda a gente conta com outros recursos que são bem importantes para os pais e educadores, como são os contos de fada. É importante lembrar que as criações culturais sempre foram recursos importantes para o trabalho de elaboração psíquica. Podemos pensar o quanto brincar, a música, o teatro, os contos de fada contribuem para que a gente possa representar e elaborar aquilo que nos acontece. Construir novas possibilidades, lidar e dar sentido àquilo que não pode ser modificado, traduzir aquilo que nem sempre conseguimos colocar em palavras. Mesmo com a tecnologia na palma da mão, os contos possibilitam uma experiência significativa. É só a gente pensar, né? Quantas vezes uma criança solicita para que o adulto conte novamente a história que ouviu? Isso porque, através dos contos, as crianças elas se identificam com os personagens, com seus conflitos, com as angústias, com os medos, sentimentos de raiva, inveja, tristeza, abandono, né? Afetos existentes dentro de cada um de nós e que ganha um contorno possível de ser falado, repetido e elaborado através dos contos de fada. Bom, para falar um pouco mais sobre isso, hoje eu convidei a colega, psicóloga e psicanalista em formação pelo projeto, Lucimara Falcão. A Lucimara é especialista em transtornos psicológicos da infância e da adolescência, tem consultório em Marau e também é professora do curso de psicologia da Anhanguera em Passo Fundo. Seja bem-vinda ao nosso espaço, Lucimara.
8: Bom dia, Aline. Bom dia, Maculã e a todos que nos escutam. Então, na semana passada, foi utilizado aqui, né, o conto do Patinho Feio, que é um conto bastante conhecido. Foi publicado pela primeira vez em 1843 por Hans Christian Andersen e que recebeu então uma releitura feita pela Doris Santos, a fundadora e presidente do projeto Associação Científica de Psicanálise e Humanidades, que publicou, né, no livro Te Conto um Conto, a análise do Patinho Feio. E esse conto, né, foi utilizado na semana passada e hoje eu quero convidá-los a pensar, através também do conto do Patinho Feio, sobre o que leva alguém a excluir ou subjugar o outro devido às suas diferenças. Né? Então, utilizando o conto como uma metáfora, né? Do que acontece quando alguma criança ou um adolescente pratica bullying ou quando vemos pessoas falando ou cometendo atos homofóbicos, racistas, misóginos. Porque a psicanálise ela nos permite pensar, né, que diante da alteridade do outro, ou seja, da diferença, nós podemos ser mobilizados por aspectos que nós recusamos ou temos dificuldades de tolerar em nós mesmos, por julgarmos como ruins, feios, maldosos e até mesmo desejosos. O que acontece, né, é que a tendência de atribuir ao outro aquilo que nós não conseguimos suportar ou reconhecer em nós mesmos. E aí nós vemos a exclusão do diferente. E a eliminação do outro é vista como uma solução para a angústia gerada por esse estranhamento. Porém, é uma saída que empobrece as relações e a si próprio. Vale pensar e compreender se aquilo que nos incomoda no outro, que a gente sente como estranho, como diferente, diz respeito ao outro ou se é algo em nós mesmos. E nesse sentido, né, através do conto do Patinho Feio, nós podemos pensar que às vezes o outro nem é feio nem é pato, mas a dificuldade, né, que é nossa de tolerar, de ver aquilo que não é igual. Como diz Caetano Veloso na música Sampa, é que Narciso acha feio o que não é espelho. Então, quando alguém pode reconhecer em si as suas partes estranhas, consegue acolher e tolerar melhor a diferença do outro e a sua, ampliando e enriquecendo a si e o seu modo de se relacionar com o mundo.
7: Fica aí o convite aos ouvintes para que possam refletir, né, como a gente está se relacionando e como estamos ajudando as nossas crianças a se relacionarem entre elas. Até a próxima quinta-feira, um abraço a todos.
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1: Muito bem. 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Vinhetinha chegando por aqui com boletim paroquial.
3: Igreja em saída.
1: 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Agora sim, está chovendo, né, meu parceiro?
22: Agora a chuva chegou.
1: É que eles tinham aberto só uma torneira.
22: Não então entendeu? É isso.
1: É uma torneira só. Então agora é todas abertas, né?
22: Agora sim, agora é o registro.
1: É o registro com potência total aí, né, tia?
22: Agora é o registro, eu até fui olhar aqui, né, mas a até amanhã é muita chuva, né?
1: Muita chuva.
22: Muita chuva.
1: Tomara que o alerta vermelho para temporais não se confirme.
22: Exato, viu? Né? Exato. Depois ele dá uma diminuída, mas continua chovendo, né? Chuva chuva aqui até na outra semana, né? Direto. É, vamos lá.
1: Vamos nessa.
22: Muito bem, paz e bem, Santa Alegria.
1: Paz e bem, Santa Alegria, que bom ter com a gente outra vez, viu?
22: Ah, completando as informações sobre o falecimento do Frei Eusídio Deon. Então, amanhã de manhã, logo mais estará também, a Ana está colocando esses ajustes aí nas páginas do Instagram e do Facebook da tua Rádio Alvorada. Amanhã de manhã, 6 horas da manhã, começa o velório na Igreja Matriz Cristo Rei, até às 7 com a missa do corpo do Frei Eusídio. Em seguida da missa, amanhã de manhã, aqui na Igreja Matriz, o corpo será transladado então para a comunidade de Colônia Gobi, onde continua o velório até as 2 horas da tarde, e em seguida daí o sepultamento aí no cemitério da comunidade Colônia Gobi Nicolau Vergueiro. 6 horas da manhã, amanhã cedo, começa o velório aqui na Igreja Matriz de Marau. 7 horas a missa, seguida da missa, o corpo será transladado para a comunidade Colônia Gobi em Nicolau Vergueiro, e às 14 horas da tarde a missa e o sepultamento, né? Do Frei Eusídio Deon. Trabalhou, como eu ouvi o Macula falar antes, trabalhou por muitos anos aqui em Marau, especialmente na questão de atendimentos aí na Igreja Matriz. Então, amanhã a gente convida as pessoas para estarem conosco 7 horas da manhã na Igreja Matriz para a missa de corpo presente aí do Frei Eusídio Deon, a sua despedida aqui da cidade de Marau. Muito bem, Maculã, com chuva que cai agora nesse exato momento aqui na rua Lauro Risseri Bortolom, aqui no centro de Marau, chuva forte caindo nesse exato momento aqui, né? Uma boa chuva.
1: Deixa ela cair.
22: Deixa ela cair.
1: Bem quietinha.
22: Que venha quietinha, tranquila. Hoje é quinta-feira, dia 8 de outubro. O Evangelho de Lucas, no capítulo 11, versículos de 5 a 13. E disse também Jesus: imagine que um de vocês tem um amigo e vai procurá-lo no meio da noite, dizendo: amigo, me empreste 3 pães, porque um amigo meu chegou de viagem e não tenho nada para lhe oferecer. Lá de dentro, o outro lhe responde: não me incomode, a porta já está trancada e meus filhos e eu estamos na cama. Não posso me levantar para lhe dar os pães. Eu lhes digo, ainda que ele não levante para dar os pães por ser seu amigo, vai se levantar ao menos por causa da insistência dele e lhe dará tudo aquilo que ele necessita. Eu lhes digo ainda, peçam e lhe será dado, procurem e encontrarão, batam e lhe será aberto, pois todo aquele que pede recebe, o que procura encontra, e a quem bate se abrirá. Quem de vocês, sendo pai, se o filho lhe pedir um peixe, em vez do peixe ele dará uma cobra? Ou então, se

0: do que nós mesmos. Por isso, nossa oração deve ser sempre sincera e direta. Lembramos nossa programação hoje, quinta-feira, às 19 horas, tem missa na Igreja Matriz, missa da Desatadora dos Nós, a novena, com transmissão pela tua Rádio Alvorada, e 19h30, São José dos Risse, com a visita da imagem de Cristo Rei. Sexta-feira, 16 horas, missa da saúde na Igreja Matriz, em honra ao Frei Salvador Pinzeta, e às 19h30, Divino Espírito Santo, e também na Santa Lúcia, as duas comunidades com a visita da imagem de Cristo Rei. No sábado, 14 horas, São Miguel, Três Cerros e Nossa Senhora do Carmo, com a visita da imagem de Cristo Rei, e às 15h15, São Pedro do Jacuí e São Caetano, com a visita da imagem de Cristo Rei. Às 18 horas, no sábado, Matriz, Santa Terezinha, bairro Nova Alternativa, e Santa Catarina, bairro Fuga. E também, 19 horas, São Gabriel, com a visita da imagem de Cristo Rei. No domingo, dia 11, dia da Romaria Arquidiocesana de Nossa Senhora Aparecida, em Passo Fundo, durante todo o dia no Santuário de Passo Fundo, na Santuário de Aparecida, acontece a Romaria. Nós, os freis, os padres, todos estaremos lá durante a manhã. Então, não teremos missas nem na Igreja Matriz, apenas terá a celebração aí pelos diáconos, conduzido pelos diáconos aí na Igreja Matriz. Ainda no domingo, então, à tarde, 16 horas, é o dia da Missa da Promessa, no Santuário de Lourdes teremos a Missa da Promessa, e às 19 horas, Santa Helena e Salete Narrigo terá as duas comunidades com a visita da imagem de Cristo Rei, e às 19 horas, a missa também na Matriz de Marau. Na segunda-feira, dia de Nossa Senhora Aparecida, dia 12 de outubro, 6 horas da manhã, saída da caminhada que enfrenta a Igreja Matriz Cristo Rei de Marau até a comunidade Aparecida. Passa pela comunidade São Paulo da Cruz, passa pela comunidade Santo Antônio dos Pavã. Normalmente as comunidades aí, o pessoal está pedindo, as comunidades abrem os seus salões para poder ir ao banheiro, enfim, ter uma água para o pessoal tomar. Então, passa pelas comunidades São Paulo da Cruz e Santo Antônio dos Pavã. 10 horas, chegamos lá na Aparecida com a missa na comunidade Aparecida. Então, grande Romaria aí no domingo, lá na comunidade Aparecida, no Capinguim. Dia 17 de outubro, nós temos no Salão Paroquial aqui uma pastelada. Pastéis salgados de carne, presunto e queijos, e pastéis doce, chocolate branco e chocolate preto, R$ 35,00 o ingresso. Adquira na secretaria ou com os festeiros. E depois nós teremos aí o baile aqui no Salão Paroquial, logo após aí a pastelada. Nossas paróquias vizinhas, apenas recordando, tinha esquecido recordar, e quem precisa do ônibus tem que dar o nome para ir segunda-feira para o Capinguí, tem que dar o nome na secretaria paroquial. Quem quiser ir e também quem precisa voltar tem que dar o nome na secretaria paroquial. As paróquias vizinhas, gentil, está acontecendo a visita da imagem peregrina de Nossa Senhora Aparecida. Então, hoje à tarde, a visita está no posto de saúde em Gentil. Também hoje à tarde, 14 horas, tem missa em São Brás Palma, e 15h30 Cristo Rei Palma. Às 17h30, momento catequético com a imagem de Aparecida na Matriz de Gentil. E às 19h30, visita da imagem de Aparecida na comunidade São Gotardo Gentil. Sexta-feira, manhã e tarde, a imagem de Aparecida estará na Prefeitura Municipal de Gentil. E às 19h30, a imagem vai estar visitando a comunidade São Valentim Gentil. Sábado, 14 horas, a imagem estará na comunidade Santa Lúcia, Forquilha Gentil. Às 15h30, Nossa Senhora da Conceição, Campo do Meio Gentil, com a imagem. E às 19 horas, na Igreja Matriz Gentil, tem a missa de despedida da imagem de Nossa Senhora Aparecida. Vila Maria, para sábado, 14 horas, Ponta Grossa, 15h15, Anitta Garibaldi, 19 horas, na Matriz de Vila Maria. Camargo, para sexta-feira, 19h30, Alto Alegre. Sábado, 14 horas, São Vítor e Arrancatoco, às 19 horas, na Matriz de Camargo. Domingo, 9 horas, na Matriz de Camargo. E segunda-feira, 10h30, missa e festa no Carrascal. E 19 horas, celebração e bênção das crianças em Camargo, na segunda-feira. Tranquilo por aí?
1: Tranquilo, fiquei concentrado nos pastéis doces, salgados, não sei, me deu uma fome agora.
0: Vai, tá bom.
1: Sabe
0: vai,
1: que eu já provei não lembro onde foi, mas não foi na, aqui em Marau, foi numa, numa

0: cidade da região aí. É cuca com torresmo.
1: Cuca com torresmo?
0: É muito, eu também já. Muito gostosa. Quem sabe um dia você faça também, né? Pastéis com torresmo.
1: Olha, vai que seja bom, né?
0: Acredito que ficaria bom, né? Se tem pastel doce, por que não fazer também?
1: R$35, tu pode vir comer e ainda depois tu pode participar do baile Alberi e banda, né? Então, porque depois quem não vem e quiser vir para o baile, daí tem a portaria, tem que pagar ingresso. Então eu já compraria o ingresso antes para jantar, já aproveita a janta, né? E depois participa aí do baile. Quem quiser também, depois tem a bilheteria. Quem quiser depois do jantar também tem bilheteria para participar do baile.
0: Maravilha.
1: Muito bem.
0: Amanhã começa.
1: Amanhã voltaremos tudo de novo. Mas passa logo.
0: Passa logo.
1: Passa logo. Termina também. Um bom almoço para todos, um bom dia. Paz e bem e santa alegria.
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5: Paz e bem, meu irmão, paz e bem.
6: Estimados irmãos e irmãs, é meio-dia e juntos vamos invocar a bênção de Deus sobre nós, o nosso alimento e os nossos trabalhos. Pai Santo, entro agora em sintonia contigo para que possas me preencher com a luz do seu amor e a energia positiva para continuar minhas atividades e funções diárias. Que as bênçãos provindas dos pedidos nas orações feitas por mim possam me dar forças para continuar até o fim deste dia. Fortaleça a minha fé na vida. Que a misericórdia de Maria, Senhora e Mãe amada de seu Filho, torne inabalável a motivação e a disposição e a minha vontade de servir e trabalhar. Neste meio-dia de oração, Pai, me entrego a Ti para que seja fortalecido meu humor, virtudes e felicidade. Tire de mim o medo que às vezes me invade. Tire de mim a dúvida que às vezes me perturba. Esclareça o meu espírito abatido com a luz que iluminou o caminho do teu divino Filho Jesus aqui na terra. Que eu sinta o teu maravilhoso poder através da força da oração e com este poder a minha pessoa seja atingida pela tua bênção que podes realizar a meu favor, suavizando assim os meus problemas, acalmando o meu espírito e aumentando a minha fé. Ave Maria, cheia de graça, o Senhor é convosco. Bendita sois vós entre as mulheres, e bendito é o fruto do vosso ventre, Jesus. Santa Maria, Mãe de Deus, rogai por nós, pecadores, agora e na hora de nossa morte. Amém. E por intercessão de Nossa Senhora, os santos e santas de nossas comunidades, que os anjos de Deus estejam à nossa frente para nos guiar, ao nosso lado para nos acompanhar, atrás de nós para nos proteger, acima de nós para nos iluminar e dentro dos nossos corações para abençoar. A bênção de Deus Todo-Poderoso sobre todos os ouvintes e sobre o alimento. Em nome do Pai, do Filho e do Espírito Santo. Amém. Um bom almoço, um bom dia, paz e bem e santa alegria.
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0: Aos ouvintes, boa tarde. 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
0: Kátia Valente chegando e nos trazendo as informações sobre o tempo.
2: Olá, meus amigos e caros ouvintes, vamos ter uma quinta-feira com condição de atenção e alerta pelo estado do Rio Grande do Sul por causa das instabilidades que atuam sobre o Rio Grande do Sul. Chuvas que podem ser bastante expressivas, principalmente no norte e meio oeste do Rio Grande do Sul. Mas por aqui nós estamos também em áreas de limite, né? Onde a instabilidade é bastante grande. Então, as temperaturas seguem esse padrão um pouco mais elevado. Ao longo desta quinta-feira, as máximas previstas vão oscilar entre 22 e 24 graus, ou seja, ainda ajuda, né, a manter essa atmosfera mais instável. E com tudo isso, tem previsão de chuvas. Eventualmente, podemos ter pancadas mais expressivas e também não se descarta ainda temporais associados a rajadas de vento e a queda de granizo. Então, bastante atenção ao longo desta quinta-feira e também ao longo da sexta-feira. Vamos continuar com essa instabilidade atuando aqui na nossa região. Com a previsão do tempo, Kátia Valente.
0: Muito obrigado, Kátia.
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0: Hoje contamos aqui no programa com a participação do colega Eduardo Serri. Ele conversou com o presidente do Sindicato Rural de Marau sobre diversos assuntos com o Rogério Tímbola. Vamos acompanhar a conversa.
3: A gente fala um pouquinho agora sobre o prazo, né, que vai até o dia 30 de outubro para você regularizar sua contribuição com o Fundesa aqui no Rio Grande do Sul. Quem vai explicar um pouquinho mais pra gente sobre isso é o Rogério Tímbola, ele que é presidente do Sindicato Rural de Marau e está na nossa companhia agora. Rogério, bem-vindo à nossa programação.
4: Eduardo, tudo bem? Tudo bem aos produtores do nosso município, principalmente aqui da região, todos os ouvintes da tua rádio. Realmente o Fundesa, ele sofreu algumas mudanças aí, essas mudanças vinham sendo discutidas aí, principalmente juntamente com a Federação da Agricultura, por desde 2021 aí, e foi trabalhado ele bastante e discutido para chegar a uma forma onde se achou mais justo a todos, né? Que até então, quem pagava a Fundesa era somente produtores que mandavam animais para o abate e os produtores de leite que descontavam em cima da produção que entregavam para as cooperativas ou para os laticínios. E nessa nova reformulação agora, todos os produtores poderão ter acesso ao Fundesa, independente da atividade deles, porém eles tendo animais cadastrados aí na ficha, né, que a gente é conhecida aí dos produtores, e ela é em cima do valor do número de animais que o produtor tem cadastrado lá na declaração anual de animais. Então o valor é por animal, né? R$1,33 por animal declarado lá na ficha. E o Fundesa, ele é um fundo de privado, mas que ele tem uma lei estadual que rege ele e é ligado, interligado à Secretaria da Agricultura também. Então, ele dá uma segurança maior nessas formas aí para o produtor. O que normalmente o produtor aí que está acostumado, ele acessa, né? É quando o produtor ele tem algum problema de ordem sanitária dentro da propriedade dele. O que seria os problemas sanitários? Seriam problemas de doenças como brucelose, tuberculose, aftosa, raiva, são doenças essas que exigem muitas vezes o abate de animais, a eliminação de animais. Então aí o produtor, ele tem condições de receber. Muitas vezes se questiona, porque hoje principalmente o produtor de leite da nossa região, ele tem animais de alto valor e que essa indenização, ela não é no valor de mercado do animal, mas é uma indenização que vem ajudar, porque você já imaginou, o produtor está descoberto de nenhuma forma aí ter uma cobertura, e ninguém está livre de que tenha algum acontecimento desses na propriedade, e daqui a pouco ele tem um acontecimento desses e ele vê aí 10, 15, 20 animais deles tendo que ser abatido, e ele não vai ter indenização nenhuma sobre esses animais. Então é importante a nossa federação aí, ela acaba digamos, recomendando, né, para o produtor que faça realmente esse recolhimento para ter uma segurança. O valor, ele não é um valor assim tão alto que vai ser gerado, e no meu entendimento vale a pena sim o produtor ter essa segurança, ter essa segurança para ali na frente, se tiver algum problema, ter a quem recorrer.
3: A gente comentou sobre o prazo, Rogério, dia 30 de outubro, e você comentou sobre o valor que é por animal, né? Como é que funciona esse pagamento? Ele é por partes, então a pessoa tem que primeiro declarar, depois se inscrever, depois realizar o pagamento? Como é que funciona essa inscrição e esse pagamento para os produtores?
4: Não, essa declaração anual de animais, que ela é feita na inspetoria veterinária, o prazo da declaração dela já venceu, se eu não me engano, fui lá no 30 de junho, deve ter sido. Então, até ali o produtor tinha para declarar. Então, isso é feito em cima, calculado em cima do que está declarado lá na ficha do produtor. Então, os produtores de animais de corte ou demais, ele vai ter o valor calculado por animal, e o produtor de leite, ele já vinha tendo um desconto, ele vai continuar sendo descontado na sua fatura de leite de acordo com a sua produção. Então, aqui nós temos muito produtor de leite no nosso município, então o que é interessante para o nosso produtor aqui? É que ele olhe lá na nota fiscal dele se realmente está vindo lá descontado um valor que vem lá Fundes. Vem um valor que é Fundo Rural e vem um valor que é Fundes. Se ele tiver esse valor sendo descontado na sua nota fiscal, ele faz parte do Fundes e ele vai ter cobertura se porventura necessário for.
0: Agora nós vamos ao intervalo comercial, depois nós voltamos dando sequência ao assunto.
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0: Voltando com as informações, voltando com a sequência da conversa, da entrevista do Eduardo Serri com o presidente do Sindicato Rural de Marau, Rogério Tímbola.
3: Muito bem. Como é que o pessoal faz para participar, então? Como é que faz para... não vou dizer se inscrever, mas posso dizer, acho, se inscrever, né? E aí realiza o pagamento. É através de qual plataforma? Tem site? Tem que entrar em contato? Vem aqui no sindicato que vocês ajudam? Como é que funciona?
4: Sim, existe um site do próprio Fundesa, onde lá o produtor pode acessar, para quem ainda não está cadastrado e quem não recebeu o boleto. Teve muitos produtores que já receberam boleto aqui no nosso município. Então ele pode entrar direto lá no site do Fundesa com as suas informações, né, CPF, inscrição, vai aparecer com certeza lá para ele o boleto para ele imprimir para pagar. Se ele não conseguir, ele pode vir ao sindicato, o pessoal aí ajuda a acessar isso sem problema nenhum. Nosso associado aí pode vir, aí a gente está à disposição. E também muitos produtores que têm hoje, eu acho que a grande maioria ou todos têm baixado em seu celular os seus aplicativos. Se ele for lá no aplicativo onde existe o DDA, lá onde existem as contas a pagar, os boletos, em muitos aplicativos aparece já esse boleto à disposição lá para pagar. Então o prazo agora seria 30 de outubro, né? Aí muitos podem perguntar assim: ah, mas eu sou obrigado a pagar ou não sou obrigado a pagar? O produtor não é obrigado a pagar, tá? Então, assim, não é obrigado a pagar. Se isso a princípio não vai gerar dívida ativa, coisa assim, não vai impedir o produtor de, quando ele for vender um animal, ele ir lá na inspetoria veterinária emitir um GTA. O que implica lá em emitir GTA é sim a declaração anual de animais, mas não o pagamento do Fundesa ou não. Então, assim, mas a recomendação, que nem eu falei, né, Eduardo, a recomendação da nossa federação, do sindicato, é que realmente, por não ser um valor assim tão alto, que o produtor faça a aderência a esse programa, porque ninguém quer ter problemas, mas se porventura em algum momento o produtor tiver problema lá na propriedade, pelo menos ele vai ter um valor aí para ser ressarcido.
3: Muito bem, a gente falava também fora do ar aqui, Rogério, sobre alguns outros prazos, né? Prazo de ITR, essas coisas. Tem mais algum prazo importante que a gente precisa atentar aos produtores rurais que nos escutam nesse momento?
4: O sindicato, ele permanentemente durante o ano faz N trabalhos aí já conhecido pelo nosso produtor, e um prazo que acabou agora no último dia 30 foi dos ITRs, né? Os INCA já tinha acabado aí no início de setembro, mas assim, ó, a gente deixa o produtor bem tranquilo que se porventura alguém ainda não fez essas declarações, não emitiu as guias para pagar o seu imposto territorial aí, ou o seu INCRA, ele pode sim vir até o sindicato, vai gerar com certeza aí uma pequena multa, mas são valores bem baixos aí, né, pelo atraso, e o produtor pode tranquilamente aí regularizar a sua situação e deixar a sua documentação em dia, que hoje, sem dúvida, é uma coisa importante que o produtor tenha a documentação dos seus imóveis aí todos em dia aí, que quando ele precisa acessar alguma linha de crédito ou algum negócio que ele precisa fazer, com certeza ele vai estar com as suas negativas aí todas em dia.
3: Obrigado, viu, Rogério, pela tua atenção e por me receber aqui.
4: Obrigado pela oportunidade, estamos sempre à disposição.
3: Muito bem, então você, produtor rural, fique atento, né, a esses prazos que a gente conversou um pouquinho aqui então com o Rogério Tímbola, presidente do Sindicato Rural de Marau. Devolvendo a programação da emissora, Eduardo Serri, para a tua Rádio Alvorada.
0: Muito obrigado a Eduardo, também ao Rogério, pela participação no nosso programa Hora do Agricultor.
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0: E agora vamos ouvir a Ana Lúcia Jacomini trazendo as informações do mercado agrícola.
13: E nós iniciamos com as cotações dos grãos comercializados em sacas de 60 quilos. A soja, R$136. O milho, R$61. E o trigo, R$75. Demais produtos: boi gordo, R$12,65 ao quilo vivo. Vaca gorda, R$10,65 ao quilo vivo. Suíno tipo carne, no preço integração, R$4,65 ao quilo vivo. Suíno tipo carne, no preço particular, R$5,82 ao quilo vivo. E o leite padrão, de acordo com a Emater, comercializado na região com o menor preço referência, em R$2,15 ao litro. Ana Lúcia Jacomini para a tua rádio.
0: Muito obrigado, Ana Lúcia.
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0: E assim chegamos ao final da apresentação de mais um programa A Hora do Agricultor, sempre patrocinada pela Agropecuária Irmãos Ruá, Oral Unique, Aliança Variza, Serviço de Táxi ou Transporte Executivo é a melhor alternativa em mobilidade. 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A Hora do Agricultor volta amanhã no horário tradicional do meio-dia. A todos, obrigado pela atenção e desejando uma boa tarde.
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0: Olá, boa tarde. Boa tarde a todos. Está no ar a partir de agora o programa No Ponto, trazendo música, trazendo informação, trazendo interatividade com a nossa audiência. Hoje é quinta-feira, dia 8 de outubro de 2026. E para você que vai ligando o rádio nesse momento, que vai chegando agora aqui na nossa programação, boas-vindas, boa tarde. Para quem já estava conosco, muito obrigada por permanecer por aqui. 27 para uma, 17 graus a temperatura aqui no centro da cidade. 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A seguir, a gente ouve a hora do recado com os comunicados das famílias, das comunidades, sempre junto com o Moisés Valiati, que tem um terreno à venda próximo da Gruta de Lourdes, com preço acessível. 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A seguir, a gente acompanha então a nossa tradicionalíssima Hora do Recado.
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0: E a gente inicia contando aqui com muito pesar sobre o falecimento, nesta quinta-feira, 8 de outubro, do Frei Eusídio Félix Deon. Tenho certeza que você lembra do Frei Eusídio, que atuou por anos na Fraternidade São Boaventura aqui de Marau. Ele faleceu na manhã de hoje, aos 95 anos, na Casa São Frei Pio, em Caxias do Sul. Natural de Casca, ele nasceu em 11 de março de 1931, filho de José Deon e Itália Copini. Frei Eusídio realizou a profissão religiosa em 6 de janeiro de 1951, em Flores da Cunha, e foi ordenado sacerdote em 6 de abril de 1957, em Porto Alegre. Integrante da província do Rio Grande do Sul, teve parte da sua trajetória religiosa ligada a Amaral, onde atuou por vários anos. No final da tarde de hoje vai ter uma missa de despedida na Fraternidade Imaculada, lá em Caxias do Sul. Já na manhã da sexta-feira, amanhã 9 de outubro, o corpo vai estar na Igreja Matriz Cristo Rei, aqui em Marau, das 6 às 7, período em que também será celebrada uma missa de despedida às 7 horas da manhã. Na sequência, será transladado para a comunidade da Colônia Gobi, no município de Nicolau Vergueiro, onde haverá missa de corpo presente às 4 horas da tarde, seguida de sepultamento. Faleceu nesta quinta-feira o Frei Eusídio Deon, que por anos atuou aqui no município de Marau.
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0: Agora 15 para 1, 17 graus, tempo instável com chuva aqui na nossa cidade, na nossa região, inclusive com alerta para períodos de tempo um pouco mais severo, de chuva um pouco mais intensa com ventos. Daqui a pouquinho a Kátia Valente traz esse panorama para a gente e traz essas informações relacionadas às tendências do tempo, do clima aqui para as próximas horas na nossa região. Agora nós temos 17 graus, esse início de tarde vai tendo as instabilidades, a chuva aqui na região.
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0: E a gente tem informações da nossa Unidade Móvel a respeito do período em que podem ser realizadas as ações no cemitério municipal de Marau. Por quê, gente? Porque tem essa situação da data de finados ali na frente, dia 2 de novembro. A gente sabe que muitas famílias fazem limpezas, fazem reformas em túmulos e jazigos, mas há aí também todo um regramento para isso. O Eduardo Serri dá os detalhes.
14: Muito bem, com o feriado de finados chegando aí perto, o pessoal às vezes deseja vir até o cemitério e dar uma reformada, uma mudada, até mesmo limpar os jazigos que possuem por aqui. E existe um prazo, um período em que isso é permitido. Quem explica um pouquinho pra gente é o Eleandro Kaller, que é o responsável pelos cuidados aqui do cemitério. É isso, Eleandro, bem-vindo à nossa programação.
15: Bom dia, muito obrigado pelo espaço. Até agora, dia 18 de outubro, nós estamos cedendo a autorização para fazer reforma. Pintura, troca de azulejo, troca de mármores, reforma ao geral. Depois do dia 18 de outubro, não vai mais ser permitido as reformas. O que vai ficar permitido é só a limpeza dos jazigos.
14: Pessoal que deseja, então, reformar os jazigos, como é que faz? Entra em contato com vocês, reserva a data, como é que funciona?
15: Isso, nós temos o nosso WhatsApp, que é o 3342-9524. Pode chamar nós por ali ou pode vir até aqui no nosso administrativo, que a gente autoriza, dá uma autorização. E também a gente vê se está regularizado o jazigo. Caso não esteja regularizado o jazigo, a gente já encaminha todo o protocolo para ser regularizado o jazigo.
14: A questão da reforma, mão de obra, é tudo o proprietário que faz? Vocês só dão autorização ou vocês atuam nessa parte também?
15: Não, essa parte é toda com o proprietário. Quem contrata o pedreiro, quem, enfim, vai atrás das coisas, é todo o proprietário. A gente só fornece a autorização.
14: Muito bem, o pessoal tem algum prazo, tem até o dia 18, né, como você comentou. Quando começa a reforma, tem algum prazo? Tem que fazer em 1, 2 dias ou é mais tranquilo?
15: Não, é mais tranquilo. A nossa autorização, ela serve por 6 meses. Então, tem o prazo desses 6 meses para ser concluída a obra. Só agora, nessa época de finados, a gente bota um prazo para depois ficar só com a limpeza dos jazigos para não sujar ao redor e tudo mais.
14: O prazo está aberto desde quando? Só relembra para o pessoal aqui.
15: O prazo está aberto desde o dia 18 de junho.
14: E o fluxo de pessoas que veio fazer as reformas foi grande?
15: Foi. Nós tivemos um aumento agora para fazer essas reformas nos jazigos, nas gavetas, enfim. Todo mundo que tem o seu terreno aqui no cemitério, o seu jazigo, agora nos finados gosta de deixar pintado, de deixar ajeitadinho. Então a gente sempre pede que passe aqui no administrativo, que a gente vê se o jazigo está recadastrado e a gente fornece a certidão.
14: Bom, só finaliza então relembrando o WhatsApp e o contato ali que tu passou para o pessoal que tem interesse em fazer a reforma.
15: É 3342-9524.
14: Valeu, Eliandro Kaller, falando um pouquinho então sobre as reformas que tu pode fazer nos jazigos aqui do cemitério de Marau. Devolvendo a programação da emissora, Eduardo Serri.
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0: Valeu, muito obrigada, Eduardo, pelas informações. 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Antes do nosso bloco de músicas, antecedendo aí a dica de saúde, preciso trazer aqui informações também a respeito da Romaria Arquidiocesana de Nossa Senhora Aparecida. Nós falamos aqui no Ponto esses dias a respeito da programação que acontece aqui em Marau, especialmente lá na comunidade de Aparecida, no Capinguí. Mas nós temos no domingo a Romaria de Passo Fundo, sempre no segundo domingo do mês de outubro. É a segunda maior dedicada à padroeira do Brasil e perdendo, entre aspas, né, apenas para a de Aparecida, lá em São Paulo, onde está o Santuário Nacional. Padre Daniel Feltes, que é o reitor do Santuário de Nossa Senhora Aparecida em Passo Fundo, traz pra gente detalhes desse evento que vai reunir milhares de pessoas, então, no domingo.
16: Sempre no segundo domingo de outubro, a programação principal da Romaria, que inicia às 7 horas da manhã, tendo missa na Catedral e no Santuário. É bem interessante destacar isso, que são as duas pontas da procissão que se unem em oração no mesmo momento, na celebração da missa das 7 da manhã na Catedral e no Santuário. E a partir das 8 horas se inicia a procissão, esta caminhada da Catedral, o centro de Passo Fundo, quase 7 quilômetros até aqui ao Santuário Nossa Senhora Aparecida. E aí dizendo também que é uma procissão que vai sendo conduzida com uma equipe de liturgia, de animação, com reflexões, com momentos de oração, com belas canções, que vai conduzindo esta caminhada com Maria, sempre nos passos de Jesus. Então é o momento principal da nossa programação, é este da manhã de domingo, segundo domingo do mês de outubro, e quando chega ao santuário, em torno das 10, 10 e meia, temos aí a missa campal, que culmina esta grande procissão. É o povo que já está aqui esperando, é o povo que vem a caminho, que se encontra, que se une em oração, que se une na celebração da missa. Temos também o momento da tarde, o momento da bênção do Santíssimo, que inclui também a bênção da saúde, dos objetos religiosos, que marca a programação principal, vou chamar assim, às 14h, então esse momento da bênção. E ao longo de cada ano, a gente vai acrescentando outros momentos de oração, de celebração, oportunizando para os devotos que fazem a sua programação conforme também as suas possibilidades de trabalho, de deslocamento e também, inclusive, conforme o clima. E no domingo, além da programação da manhã que já comentei, à tarde temos missa às 16 e às 18h. Na segunda-feira, que é o dia 12, que é o dia de Nossa Senhora Aparecida, também o dia em que recordamos as crianças, os preferidos de Jesus Cristo, os pequeninos e também de Nossa Senhora, nós temos 5 momentos de missa e outros tantos de momentos de oração, da recita do terço. Então temos missa às 8 da manhã, às 10 da manhã, às 14, às 16 e às 18. E aí eu preciso destacar que às 16, às 4 horas da tarde do dia

0: Fazem 10 para 11 anos que nós temos esta mostra social solidária. São grupos acompanhados pela igreja em diferentes momentos. Alguns foram iniciados através do trabalho da Caritas, outros depois foram apoiados ao meio do caminho. Temos cooperativas, as fundações da arquidiocese também. É um espaço, então, de mostra, de mostrar o trabalho que é feito, de desenvolvimento humano, de promoção da renda, de organização coletiva, e também é um espaço que esses grupos têm de comercializar os seus produtos, inclusive para ajudar na manutenção destes projetos. Então, tem grupos de artesanato, estes acompanhados pela igreja, tem grupos de alimentação, tem diferentes fundações que trabalham com crianças, com jovens, temos também a Fazenda da Esperança, a recuperação da dependência química, que também expõe os seus produtos. Então, é um espaço de mostrar os serviços, os grupos que se organizam como igreja em diferentes instâncias da economia e da organização coletiva, que tem esse espaço no santuário, na Romaria, para também divulgar o seu trabalho e também comercializar, ajudando na sua manutenção.
1: Aí então, informações da Romaria Arquidiocesana de Nossa Senhora Aparecida nesse domingo. Também as celebrações que acontecem em Passo Fundo no Santuário na segunda-feira, 12 de outubro. Lembrando que tem também a Romaria aqui de Marau na segunda-feira, partindo às 6 da manhã da Igreja Matriz Cristo Rei. Agora, 4 para 1, 16 graus a temperatura aqui no centro de Marau. Já já tem saúde e bem-estar.
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5: Você sabia que as dores na coluna podem estar associadas às suas emoções? Além da má postura, fatores hereditários e processos inflamatórios, as dores na coluna podem significar processos emocionais desencadeados por estresse, ansiedade, tristeza, insegurança e depressão. Por exemplo, dores na cervical, região do pescoço e acima dos ombros estão relacionadas ao excesso de responsabilidade e à forma como respondemos ao mundo. A dor dorsal está associada a problemas com a família e a afetividade, enquanto dores na lombar estão vinculadas aos padrões que criamos para sobreviver e à forma como lidamos com o trabalho. Essas informações mostram que o alongamento e movimento da coluna são sempre importantes no dia a dia, assim como relaxar e escutar suas emoções. Esse foi o Bem Viver no seu rádio. E eu, Ana Paula Barros, volto logo com mais uma dica para nossa saúde. Separe um tempo só para você relaxar.
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4: 1:01, 16 graus aqui no centro de Marau, tarde de tempo instável com chuva. 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
4: Vamos lá, nosso tradicional quadro em que vamos trazendo sempre informação de utilidade pública aqui para a nossa audiência. 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E com muito carinho eu recebo a médica otorrinolaringologista, a doutora Tatiane Yamamoto. É sempre um prazer te receber, um prazer conversar contigo. Bem-vinda, boa tarde.
5: Boa tarde, Ana, boa tarde, ouvintes. Muito obrigada pelo convite mais uma vez.
4: A gente estava falando dessas mudanças do tempo, né? Tava tão bom o solzinho de ontem, já temos essa umidade toda de novo.
5: Já, e com ela todos os problemas de otorrino, né?
4: Meu Deus, eu fico imaginando teu consultório nesse Sim. ano.
5: É, esse ano tá bem atípico, assim, porque teve muitas mudanças de temperatura. O tempo muito instável e úmido. E isso acaba nos causando muita mudança de temperatura e com eles, principalmente secreção, nariz trancado, sinusite, rinite, que atacam bastante nessa época.
4: Meu pai, é complicado. Mas a nossa pauta hoje trata da dor de ouvido. Eu confesso pra ti que eu nunca tive dor no ouvido.
5: É, que bom. Sabe que nunca. Eu, graças a Deus, também não. Mas a dor de ouvido é algo que atinge muitas pessoas, principalmente crianças, né? A dor de ouvido, ela pode ser desde coisa muito simples, como alguma infecção que pode ter algumas complicações, levando até meningite em alguns casos. Então, é algo muito importante para a gente debater hoje.
4: Bom, e é exatamente nesse sentido que eu queria iniciar a nossa conversa sobre esse tema, te perguntando, né, o que que provoca a dor no ouvido?
5: Dor no ouvido, ela é um sintoma, né? Então, a gente tem que ir atrás da causa. A dor no ouvido pode ser tanto a parte externa como a parte média. Nosso ouvido é dividido em três. Quando ataca do tímpano para fora, é a otite externa, geralmente. É aquela manipulação do ouvido, quem usa cotonete, quem usa grampo, piscina térmica, banho, né? Que daí é esse tipo de otite que tem uma dor forte, associado com secreção que sai. Outro tipo de dor de ouvido é a otite média aguda, muito conhecida em crianças, aquela que dá muita febre alta, dá indisposição, uma dor importante, é uma dor que geralmente é súbita, né? Ela é diferente da otite externa, que é devagarzinho. A otite média, ela acorda a criança com muita dor ou uma febre muito alta, desesperadora. Essa é a otite média aguda. Também temos outros tipos de dores de ouvido, que pode ser causado, por exemplo, por algum... quem usa aqueles abafadores, né? A má adaptação de aparelho auditivo. Temos também dor relacionada por conta da ATM, que é a articulação aqui perto do ouvido, né, que faz a nossa mastigação. Então tem muito paciente que tem problema nos dentes, mas pode se desencadear dor no ouvido, que a gente recebe bastante também.
4: Bom, e não significa então que toda dor no ouvido, o problema esteja ali mesmo no ouvido.
5: Não, a dor de ouvido pode vir de vários lugares, às vezes até a dor se na cervical, sabe? Que pode irradiar, porque os músculos se inserem atrás do ouvido. Então, a dor pode irradiar e dando uma sensação de dor de ouvido. E não necessariamente uma otite, né? Pode vir de outros lugares.
4: A otite, ela é uma infecção.
5: Otite é uma infecção causada por vírus, bactérias ou protozoários, enfim. Causada pelo micro-organismo. E, geralmente, junto com ele, vem a febre, vem a dor, vem o pus, né? Todos esses sintomas de doença infecciosa. Agora, essas outras dores, né? Por exemplo, de ATM, por exemplo. Acontece, assim, por exemplo, quando mudança de temperatura, quando mastiga mais de um lado, pacientes com bruxismo. Então, é uma dor que vem, tipo, fisgada de forte intensidade alguns, mas não vem com febre, não vem com dor em outros lugares, ou não vem com secreção no ouvido, é bem diferente.
4: A gente pode dizer que a otite seria mais comum, digamos assim?
5: Sim, a otite é mais comum, ela é mais comum em crianças, principalmente, e depois vai aumentando a idade, né? Quanto maior a idade, mais difícil ter uma otite, assim. E aí começa mais, geralmente, problemas de ATM. Né? Mas na grande maioria, pelo menos que eu recebo no meu consultório, né, temos o viés, mas é a dor de ouvido causada por uma infecção.
4: E aí, nesse caso, é um problema que tem cura, ele é recorrente? Porque às vezes a gente ouve pessoas relatando, justamente mães, né, falando de crianças, a dor vai e vem, vive com dor de ouvido.
5: Sim, a dor de ouvido, ela geralmente é tratável, na maioria dos casos. Esse tratamento, às vezes, consiste apenas em observação, remédios para dor, outros envolvem antibiótico, não é porque está com dor de ouvido que precisa de antibiótico, tem que ser avaliado junto. Tem dores crônicas, que é aquele paciente, por exemplo, que tem uma perfuração ou que tem algum tumor dentro do ouvido. Nesses casos, daí geralmente vai para o caso cirúrgico, né? Então, na maioria das vezes, sim, tem tratamento curável. Em alguns casos, a gente tem que recorrer a outras modalidades, como cirurgia, para ter a cura, né? E sempre naqueles casos de recorrência, igual você estava dizendo, uma criança que vive com dor de ouvido, esses nos chamam a atenção, porque pode dar junto uma perda de audição irreversível. Então, a dor de ouvido não pode ser tratada com banalidade.
4: E aí, nesse caso, é quando que acende a luz de alerta? É na primeira dor? É na febre? E quando também buscar, né, os recursos médicos?
5: Claro. Então, assim, ó, febre muito alta que não cessa com analgésico em casa, né? Que a gente sempre tá pedindo para usar. Ou naquela dor que sai muito pus do ouvido. Esses são sinais de alarme. Ou aquela criança muito prostrada, assim, que tá com dor e não tem vontade de comer, não tem vontade de brincar. Isso são sinais de alerta que tem que ir para um médico. Recorrências. Aqueles pacientes que vivem tomando antibiótico, nós temos um protocolo, assim, que acima de 3 infecções de ouvido em 6 meses ou 4 em 12 meses que tem que tomar antibiótico, já é um outro alerta para fazer um tratamento com otorrino, né, com uma parte mais especializada, para prevenirmos esse tipo de perda de audição irreversível.
4: Tu falaste lá no início também sobre a cerinha, né?
5: Sim.
4: A limpeza do ouvido, que a gente tem que ter esse cuidado também na hora de fazer isso, né? Como que seria o correto?
5: O correto, embora 90% da população acho que não façam, é usar apenas a toalha do banho e secar por fora. Esse é a limpeza correta. O nosso ouvido, ele é conhecido como autolimpante, ou seja, ele limpa por si só. Então, todos os dias, a gente não vê, o ouvido consegue largar para fora acúmulo de cerúmen, né? Alguns pacientes, aqueles que têm muito pelo, aqueles que têm uma dermatite, aqueles que têm uma anatomia difícil para sair sozinha, acaba acumulando. E aí sim, se esse acúmulo dá uma obstrução, né, tranca o ouvido e daí para de escutar, aí se faz a remoção, mas sempre com um médico associado, né? Tanto clínico geral como o otorrino, nós temos os equipamentos certos para fazer a remoção sem gerar infecção, porque é muito comum gerar infecção depois que você cutuca, tenta tirar, ou enfim, né? E o mais importante, assim, que eu vejo muitos pacientes recorrerem é a tal do cone chinês, né? Cone chinês, ele não é indicado na nossa medicina ocidental. A cera que vê ali, que acumula e tal, não é o cerume do ouvido, geralmente é a parafina que recobre tudo ali, e sem falar dos riscos, como, por exemplo, de queimadura, porque a cera acaba caindo no conduto, tem alguns pacientes que perderam a audição por conta disso. Então, a remoção de cerume deve sempre ser realizada com um profissional médico.
4: Uhum. Eu fico imaginando aqui, realmente, né? Porque a gente tem a haste flexível.
5: Uhum.
4: E a gente vai lá dentro, né?
5: Vai.
4: Pensando que tem que tirar tudo e mais um pouco.
5: Isso não é o correto. O correto, como dizem, né, os antigos, os meus professores, você coloca no ouvido apenas o cotovelo. Se o cotovelo não atinge o ouvido, você não coloca lá dentro. Então, não deve se colocar nada dentro do ouvido. Até muitos pais, muitos avós, com dor de ouvido, às vezes coloca óleo quente, coloca álcool dentro do ouvido. Não, isso não é permitido, porque pode trazer mais infecções.
4: Uhum. No caso, um uso inadequado do cotonete, é o nome comercial, mas é como todo mundo conhece. Conhece,
5: uhum.
4: Né? Pode prejudicar?
5: Pode prejudicar, porque ele acaba empurrando mais o cerume, na maioria das vezes, porque você vê, ele é a pontinha redonda. Então, você coloca lá dentro, ele não consegue tirar lá do fundo para fora, não, ele vai empurrando. Então, acaba empurrando mais, e sem falar que ele pode lesionar a pele do conduto e causar uma otite externa. E sem falar do mais grave, né? Às vezes empurra tanto que acaba perfurando o tímpano. E aí sim, causando uma perda de audição, perfuração de tímpano e todos os problemas de hemotite crônica.
4: Uhum. Bom, voltando aqui, né, para as questões da dores. Falaste na perfuração do tímpano.
5: Sim.
4: Qual que é a função do tímpano? Que cuidados também se tem com ele? E que riscos que se tem também quando acontece uma perfuração? É automaticamente a perda da audição?
5: Sim. Tímpano é uma proteção, é uma parede que separa a parte externa, ou seja, né, a parte de fora com a parte de dentro do ouvido.
4: Tá.
5: O importante é saber que na parte de dentro do ouvido nós temos comunicação com toda a parte do nariz, mas também com o cérebro. Então, são coisas que a gente tem que tomar cuidado. O tímpano é igual um tambor. Vamos supor que é um tambor. Quando você coloca o batuque no tambor, ele dá um tipo de som. Se você faz um buraco nesse tambor, ele dá outro tipo de som. Então, é a mesma coisa com o nosso ouvido. Se você tem uma perfuração, automaticamente você já perde um pouquinho da audição. Porque o tímpano, ele tem a função de amplificar o som, tá? Então, a partir do momento que tem uma perfuração, vai se perder um pouquinho de audição. Que é o tipo de perda de audição que a gente chama de condutiva, né? Faz um buraquinho ali e dá uma perda de audição condutiva. Tem tratamento, alguns casos, graças a Deus, na maioria das vezes, se é após uma otite, após um trauma, ele consegue regenerar sozinho, dependendo do tamanho. Porém, naqueles pacientes em que não regenera sozinho, esse paciente vai ficar com uma perda de audição permanente, né? Correndo o risco de ter infecções de repetição, porque entra água, acumula, pode dar meningite, pode dar outros tipos de problema. Então, nesses casos, a gente pede para fazer a cirurgia, né? A reconstrução do tímpano, que é realizado dentro do ouvido.
4: Uhum, pensando nos problemas que atingem o nosso ouvido,
5: uhum.
4: Seria a mais grave essa perfuração, o machucar o tímpano, ou tem outros problemas graves também?
5: Ela é uma delas, né? Por manipulação, sim, é uma das mais graves.
4: Uhum.
5: Porque daí você, além de, às vezes, perfurar o tímpano, tem paciente, nós temos três ossinhos dentro do ouvido, os menores ossos do nosso corpo. Então, você pode dar fratura nesses ossinhos. Né? E aí é uma complicação muito maior. Então, a manipulação pelo paciente, a manipulação em casa é uma das mais graves que pode acontecer com repercussão mais crônica, né?
4: Bom, estou recebendo aqui a pergunta da ouvinte que conta que ela tem sempre a sensação de que está com um ouvido trancado. E que dependendo do movimento que ela faz, parece que ela volta a ouvir naquele ouvido.
5: Isso é muito comum. Lógico, cada avaliação, né, merece atenção.
4: Sim.
5: Mas se tratando, esse problema pode ser tanto acúmulo de cerume, que quando você coloca o dedo, assim, por exemplo, desloca o cera, daí tampa ou abre, né? Ou nós temos um negócio chamado tuba auditiva, que é o que liga o ouvido com o nariz. Então, pacientes que têm rinite, gripe, essas coisas, é muito comum obstruir essa tuba e daí essa sensação, né? Aí o paciente fala assim, ah, eu bocejo melhor, eu engulo melhor, eu faço aquele... Eu fecho a respiração, melhora. Isso são fortes indicativos de problema da tuba auditiva. Entendeu? Aí esse geralmente está ligado a uma sinusite, uma rinite, um desvio de septo. Aí tem que tratar a causa para melhorar o ouvido.
4: Ah, entendi. É que nem quando a gente viaja para a serra, né? Que fica tudo trancado.
5: Isso aí. É bem isso mesmo.
4: Tá certo, então. Doutora Tatiane, sobre o tema da nossa conversa de hoje, as dores de ouvido. Alguma orientação que deixa para os pais, para a gente como um todo, né? De ter aí hábitos sempre saudáveis, de cuidar também, né? Da nossa audição.
5: Sim, os pontos importantes, então. Não coloca nada dentro do ouvido, principalmente as hastes, que é conhecido como cotonete, grampo, rabona.
4: Ai, meu Deus, que arrepio!
5: E quando tiver otite, não pingue nada sem consentimento médico, né? Esse negócio de colocar álcool, vinagre que eu comentei, pode trazer mais lesão e dar um outro tipo de otite, e de repente você está tratando duas otites.
4: E nem colhe.
5: Começou qualquer dor, sempre observa, principalmente em criança. Começa a dar um analgésico que já está acostumado em casa, que o pediatra deixou. Não melhorando, ou a febre piorando, a criança mudando de estado para ficando mais doentinho, sempre procura um otorrino ou algum pediatra, um médico, enfim. Porque dependendo da causa, a perda de audição pode ser irreversível por conta de uma otite que não foi atrás. Ou foi tratada de forma errada.
4: Tá certo, então. Te agradeço mais uma vez por tirar esse tempo e estar aqui conversando com a nossa audiência. Muito obrigada e até a próxima.
5: Muito obrigada, obrigada aos ouvintes. Até a próxima, Ana.
4: Agora, 1:18, 16 graus a temperatura. Daqui a pouquinho, Kátia Valente, a previsão do tempo. E daqui a pouco também a minha conversa com a doutora Tatiane Yamamoto estará disponível lá no Instagram, lá nos stories do Instagram da tua Rádio Alvorada. A gente sempre disponibiliza um link e lá você pode ouvir as nossas entrevistas.
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0: 1h22, 16 graus de temperatura. 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
0: Tá chovendo aqui no centro da cidade já há algumas horas, chuva na nossa região e alerta também para a possibilidade de momentos de chuva mais forte na metade norte do Rio Grande do Sul. A Kátia Valente, nossa meteorologia, fala. Nossa meteorologista, né, fala a respeito aí das tendências do tempo para as próximas horas na região.
2: Por aqui, a partir da tarde, a instabilidade também vai ganhando força, ou seja, a atmosfera vai ficando mais instável. E até o final do dia, à noite, já podemos ter pancadas de chuva e chuvas que podem vir também acompanhadas de temporais aqui na nossa região, temporais que estão associados à queda de granizo e a ventos também em forma de rajadas. Então, atenção aí para este final de quarta-feira. Enquanto a chuva não chega, as temperaturas vão subindo e isso é que vai ajudar a alimentar ainda mais a atmosfera, que vai ficar instável. As temperaturas vão oscilar entre 26 e 27 graus em média por aqui. Para quinta-feira, nós temos ainda a condição de atenção, até quase de alerta aqui para a região, porque vai aumentar a instabilidade, os volumes de chuvas também podem ficar mais expressivos ao longo da quinta-feira, ou seja, eventualmente podemos ter algumas chuvas mais fortes aqui e ainda associados também a temporais com rajadas de vento e queda de granizo. O mesmo se mantém ainda ao longo da sexta-feira, ou seja, a segunda metade da semana será de tempo muito instável também aqui na nossa região. Com a previsão do tempo, Kátia Valente. Ao longo da sexta-feira, vamos continuar com essa instabilidade atuando aqui na nossa região. Com a previsão do tempo, Kátia Valente. Ao longo da sexta-feira, vamos continuar com essa instabilidade atuando aqui na nossa região. Com a previsão do tempo, Kátia Valente.
0: Kátia, muito obrigada, tá? Pela tua presença aqui no programa. A gente tem a temperatura até baixando um pouquinho, comparando aí com o início do dia, né? Lembro que de manhã cedinho a gente tinha 20 graus, agora já caiu para 16 desde que começou a chover. 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Programação trazendo um pouquinho de música também pra gente. Já tem Na Torcida, o esporte aqui do programa.

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0: Agora 20 para as 2, 16 graus a temperatura aqui no centro de Marau. Aqui no programa No Ponto, a gente traz essa informação da hora e da temperatura no oferecimento da Casa do Colono, comércio e representações de máquinas e implementos agrícolas, desde 1967, que oferece grandes oportunidades de negócio para a propriedade, para o sítio, para lavoura. E é hora de falarmos em esporte.
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0: Boa tarde, Dudu. Seja bem-vindo. Que assunto que a gente tem hoje?
3: Boa tarde, Ana e os nossos ouvintes. Nosso assunto é futsal. Vamos falar de AMF, que está firme, né, Giba, indo pra frente aí no gauchão, a gente veio falando ao longo de toda a competição, agora a MF estreou, não é uma estreia porque já estava na competição, né, mas tá nos playoffs, indo aí pra próxima fase do gauchão e vamos ter jogo em casa nesse fim de semana, bem-vindo.
4: Boa tarde, Ana, boa tarde, Dudu.
0: Boa tarde, bem-vindo.
4: É um prazer falar com vocês mais uma vez e com os ouvintes. É, a gente estreou, né, na fase de mata-mata nos playoffs da Liga Gaúcha em Camaquã contra uma das grandes equipes. Eu acho que te diria até que se lá no começo se apontasse um dos favoritos, com certeza o Camaquã seria, né? É uma equipe que disputa a Liga, investiu forte e não era um enfrentamento que a gente queria nessa fase, né? Mas pela colocação deles, ainda que a gente conseguiu uma colocação boa na fase classificatória, que decide em casa. Então nós temos a chance de reverter essa situação, que o primeiro jogo foi uma derrota, então nós temos a oportunidade de, ganhando no tempo normal, jogar por um empate na prorrogação. Então,
3: antes de falar dos jogos, Giba, vamos explicar para o pessoal essa dinâmica de playoffs, né? Alguns times já foram para as quartas, alguns ficam nos playoffs e dois times, se eu não me engano, já estão fora da competição, é isso?
4: São três equipes fora, né? Dois rebaixados, né? E um que fica sem ir para lugar nenhum, né? Uhum. Que foi o Horizontina. Aí classificou do quinto ao décimo segundo para jogar essa fase de oitavas e o primeiro ao quarto tá esperando para os seus enfrentamentos. Então, hoje a gente classificando, a gente poderá possivelmente pegar uma Uruguaianense ou um Atlântico.
3: Rebaixado, se eu não me engano, eu lembro que foi a AGF de Nova Prata, foi rebaixada, né?
4: De Agudo,
3: isso. E teve mais qual outra?
4: Deixa eu puxar aqui também.
3: A Ana já não vai pegar já, nossa colinha.
4: Se eu não me engano, Entre Juiz.
3: Isso, Entre Juiz. Isso mesmo, Entre Juiz e o AGF. Isso aí, foram então rebaixados, vão jogar ano que vem a Série B, né? Esse é o gauchão de futsal Série A, eles vão pra Série B. Falar sobre esse primeiro jogo então, Giba, que foi o jogo de ida, né?
4: É um jogo totalmente atípico, até pelo número de gols, né? Onde nós tivemos um começo muito bom. Até os 10 minutos ali, nós comandamos praticamente as ações do jogo, né? Mas oscilamos muito durante o jogo. Aí tomamos dois gols em sequência, onde a equipe falhou no setor defensivo. E uma das coisas que a gente não pode, num jogo de mata-mata, é cometer tantos erros como a gente cometeu. Então, a gente tem trabalhado muito para que a nossa marcação-pressão ela volte a ser forte, onde ali nós não conseguimos ser efetivos na primeira linha. E isso sobrecarregou muito a nossa segunda parte defensiva. Então, o setor defensivo nosso, onde nós não conseguimos fazer uma boa abordagem na linha, ele sobrecarrega muito a segunda linha. E essa dificuldade foi muito grande e notória no primeiro jogo. Então a gente está trabalhando muito. E o Camaquã tem um jogo muito forte com o goleiro, sempre apoiado no jogo de goleiro, né? Então ficam 5 contra 4, quase que os 40 minutos. Então quando eles têm a posse, eles não têm receio nenhum de usar o goleiro. Os dois goleiros têm um jogo muito bom com os pés. E isso faz com que muitas vezes a gente tenha que encolher a nossa defesa. Então a gente tem trabalhado muito para que a gente consiga neutralizar os pontos fortes da equipe deles e a gente consiga sair vencedor desse confronto.
3: Bom, jogo de volta então vai ser em Marau, no Jatirão, né? o que, que precisa nesse jogo, Giba? O que, que precisa acontecer nesse jogo?
4: Primeiro, nós precisamos de um apoio muito forte do nosso torcedor, né? A gente sabe que ao lado deles a gente fica muito mais forte, com apoio vindo das arquibancadas. A gente já conseguiu aí reverter uma prorrogação, levar um jogo para prorrogação. Não fomos felizes até o final, ali onde tomamos um gol, faltando 2 minutos. Agora nós temos essa outra oportunidade também de ter que, ou esse objetivo de ganhar no tempo normal para forçar uma prorrogação, e a gente sabe que a gente tem que ser letal, né? É um time muito forte, que tem um jogo muito consistente, né? É um time que foi semifinalista da Copa da Liga, esteve brigando nos playoffs da Liga Nacional para subir para a Liga Gold, né? Então é uma equipe que investiu muito para essa temporada. Mas nós temos nossa força também, né? E contamos muito com o poder vindo das arquibancadas, com essa força vindo das arquibancadas.
3: Só ainda sobre a dinâmica desse jogo ainda, Ana e Giba, precisa ganhar e aí a decisão vai ser na prorrogação, né? Só vamos explicar essa dinâmica pro pessoal, Giba.
4: Isso, nós vencendo por qualquer resultado no tempo normal, nós levamos para prorrogação, né? Por isso que nós nos jogamos lá tentando buscar o resultado, porque o placar... o número de gols, o saldo de gols não conta, né? O que conta é tu vencer, são os 3 pontos. Então nós precisamos vencer no tempo normal, forçando uma prorrogação onde a prorrogação nos dá direito a jogar pelo empate por ter a melhor campanha na fase classificatória. Então a gente precisa desse apoio e a gente tem pedido muito mais uma vez aí para que o torcedor compareça. O Jatirão aqui já foi bonito o último jogo nosso ali, né? Onde o torcedor se fez presente numa segunda-feira. A gente tinha até um receio pelo dia, né? Então esse não, é num sábado, claro, que tem um feriadão aí no meio, mas a gente sabe que o pessoal aí de Marau e região, com certeza, é um evento legal, vai ser um baita de um jogo e a gente espera sair com um objetivo concluído, né? Que é a classificação.
0: Se eu encontrei no lugar correto aqui, acredito que sim, é Guarani e Lagoa já classificados para as quartas, né? Horizontina, então, como tu comentou, Giba, ficou ali, né? Nem caiu, nem isto, nada, ele permanece.
4: Isto.
0: E aí a AEF entre Juiz e a AGF de Agudo, então, né?
4: Rebaixados.
0: Que são os rebaixados.
4: Isso. Uhum. E daí o restante classificou, né?
3: E aí agora... o Horizontina sai da competição, né? Ele segue na Série A, mas ele não compete mais esse ano.
4: Isso, ele não foi nem pra B e nem continuou, né? Nos mata, né? Então ele ficou, mas ele tá garantido na próxima temporada na Liga A.
0: Bom, expectativa então para casa cheia, ingressos na bilheteria, ingressos antecipados, como também que o torcedor pode adquirir os ingressos. A gente sabe que ainda tem, né, o sócio torcedor também.
4: Isso, tem sócio torcedor e os ingressos podem ser adquiridos na hora, na bilheteria, né, do ginásio. Se eu não me engano, no Mundo dos Esportes, acho que tem, né, o Dudu pode me...
3: Acho que nesse só na hora.
4: Só
3: na hora, R$15 lá na hora.
4: É, mas a gente sabe que vai ter um grande público, acho que a bilheteria já abre a partir das 6, das 18h30 ali, se eu não me engano. Então vai ser um baita de um confronto, esperamos aí todo mundo, Ana, Dudu, né, todos lá, né, pra nos apoiar. A gente precisa muito desse apoio para que a gente siga em busca dos nossos objetivos na competição.
3: Vamos aproveitar que você está aqui, Giba, para falar da Copa dos Pampas, que vocês encerraram, né, a participação nessa competição, que foi bem mais curtinha também, já começou nas quartas de final essa...
4: Isso. Nós jogamos contra o Guarani de Espumoso lá, tivemos um resultado negativo, viemos para casa, conseguimos levar um jogo para prorrogação, onde nós, em grande parte do jogo, nós fomos superiores, mas não conseguimos transformar essa superioridade em resultado positivo, né? E na única bola chutada a gol por eles na prorrogação, faltando 2 minutos, nós tivemos a infelicidade de sofrer o gol. Então, a gente sabe que futsal é assim, não adianta, né? Mas acredito que o torcedor que foi ali, ele saiu não contente com o resultado, mas com o que viu da equipe, com a demonstração que a equipe deu de luta, de entrega. E é isso que fica, né? Essa é a identidade da MF, é buscar sempre o resultado até o último segundo. E não vai faltar empenho nem entrega dos atletas. Pode ter certeza disso, que nós todos vamos em busca dessa classificação.
0: Eu queria te perguntar mais ou menos nesse sentido, porque o jogo, claro, cada competição é uma competição diferente, cada partida é uma partida diferente, mas a situação agora do sábado é praticamente a mesma desse jogo de volta que a gente teve da Copa dos Pampas. Então, que lição que vocês tiram daquela partida para aplicar nessa?
4: O nível de concentração tem que ser alto em todos. Eu até conversei com os atletas no dia seguinte à nossa eliminação na Copa dos Pampas. Nós até por estar melhor na partida, estar melhor, ser melhor durante boa parte de todo o jogo, nós relaxamos um pouquinho, não acreditamos que o adversário, porque até o adversário, assim, se tu olhar todo o confronto como foi, na prorrogação, principalmente ali no jogo, nós conseguimos neutralizar, e na prorrogação também. Haja visto que eles deram 2 chutes na prorrogação, nós demos 6 chutes na prorrogação, e chutes a gol, né? E acredito que os atletas um pouquinho assim perderam o foco para a linha defensiva, onde nós não tivemos uma abordagem boa. O jogador, a gente até hoje, a gente fala ali, a gente conversando entre nós ali, ele tentou se livrar um pouco da bola e acertou um bico inesperado, né? Aquele chute que, e ele é destro, chutou de esquerda, acertou o cantinho ali onde não deu pra gente fazer nada, e o tempo ficou curto até pra nossa recuperação. Se eu não me engano, faltava 1:50, 2 minutos ali, e o tempo de reação também foi curtíssimo, né? Então, o que fica de lição é que a gente tem que ter um foco, um nível de concentração muito alto para esse tipo de jogo de enfrentamento, né? Que tu não tem a segunda chance. Ali é matar. É matar ou morrer, né? Então, como a gente fala, a gente brinca, então é um jogo que tu não pode esperar o amanhã, tem que fazer acontecer na hora. E a gente precisa ter um nível de concentração muito elevado para que as coisas aconteçam. Nós temos um jogador a mais já, né, para essa aí, onde ali nós tínhamos alguns jogadores nesse jogo de ida também, nós tínhamos jogadores descontados, que era o caso do Thomas, que tinha sentido uma lesão no jogo contra o Guarani. Nós tínhamos o Alan aí, que teve uma gripe fortíssima e também não conseguiu treinar. Nós treinamos quase que a semana. E o torcedor não sabe, né? E também não tem obrigação de saber, né? Tudo que foi antes desse jogo aí do Vélez, nós tivemos muitas vezes que treinar com 7 atletas de linha, onde não dava nem 2 quartetos. E isso também atrapalha. Então, essa semana a gente tem a volta por completo do Thomas e do Alan também, que já tá um pouco melhor dessa gripe que afetou. Até a gente tinha receio, né, do restante do elenco, os atletas que moram com ele ali também, mas graças a Deus aí tá dando tudo certo, e a gente espera chegar com ele completo. Temos a volta do Deivão, que não pôde jogar a Copa dos Pampas por fatores aí de inscrição, né, principalmente foi essa, na verdade foi isso que aconteceu, não foi feita a inscrição dele. E agora ele está inscrito para essa competição, então ele pode nos ajudar. Então, um jogador a mais que a gente ganha. E num jogo de que pode levar uma prorrogação, uma peça a mais, olha, pode ter certeza que é importantíssima, né? A gente sabe que do outro lado lá tem 3 quartetos. Então, a gente precisa ter pelo menos ali para que a gente consiga mudar um pouco o sistema de jogo, o perfil do nosso jogo, para que a gente também possa surpreender o adversário.
3: Giba, só para finalizar, calendário desse restinho de ano agora, se for para a próxima fase desses playoffs, já é oitavas? O que tem?
4: Já é quartas. Tem as quartas de finais aí, né, contra esses adversários que estão esperando, né? Que ficaram entre os 4 primeiros ali, estão na espera, né? Para ver os enfrentamentos. Então a gente seria folga.

0: brigar, né? A competição lá no começo da temporada, onde a gente conseguiu conquistar, e a Taça Farroupilha, né? Então eram essas as competições. Agora já fica só nos mata mesmo, onde quem não passa fica pelo caminho.
1: E daí já todo o planejamento, né, pro próximo ano.
0: Daí já passa mais pela diretoria, né? Esse planejamento aí, acredito eu que. E é o Mauri já. O Mauri já, o pessoal aí do conselho já tá programando e planejando também. Que possa vir algumas novidades aí para a MF na próxima temporada. Hoje a gente tem um belo do ginásio, uma bela de uma casa, né? Uma estrutura muito boa ali que a prefeitura entrega aí para a comunidade e para a MF também, né? Então a gente espera aí que a diretoria tenha um ótimo planejamento aí para o ano de 2027.
2: Giba, vamos finalizar com um convite, então reforçando o horário, a data certinha desse próximo jogo.
0: A gente espera todos os torcedores lá no Jatirão, né? No sábado às 20 horas é um jogo hoje onde nós precisamos muito desse torcedor, do torcedor ali, da vibração do torcedor, dessa energia que vem das arquibancadas, para que a gente consiga fazer um baita de um jogo aí, se Deus quiser, no final poder estar comemorando a classificação.
2: Valeu, valeu, Giba, pela parceria de sempre por estar aqui com a gente.
0: Valeu, Dudu.
1: Obrigada, boa
0: Eu que
1: sorte.
0: agradeço, Ana.
1: Já já notícias da hora e depois tem o FIFO Cassiano Tomasi com o programa Em Alta. Amanhã no ponto vai ser com a Júlia Berghetti Xavier. Até mais, gente. Paz e bem.

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0: Aê, baita pedida em Mato Grosso e Matias, cantando aqui no Em Alta, agora tem Dalmagos. Teu sorriso, faltando 10 para as 3, 17 graus de temperatura. Tarde chuvosa aqui pelo município do Maranhão, 8 de outubro de 2026.
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2: 8 de outubro, dia do Círio de Nossa Senhora de Nazaré, dia do nordestino,

os fatos do dia. Em 1948, nasceu em Nova York um dos grandes ídolos do rock, Johnny Ramone. Em 1967, foi capturado Ernesto Rafael Guevara de la Serna, conhecido como Che Guevara, revolucionário, político, jornalista, escritor e médico argentino-cubano. 1971. John Lennon lançou seu emblemático álbum Imagine.

0: Em 1998, o famoso escritor nascido em Portugal, José Saramago, foi o primeiro autor de língua portuguesa a ganhar o Prêmio Nobel de Literatura. Saramago morreu em 2010 aos 87 anos. 2015. Morreu aos 64 anos o cantor escocês Jim Diamond. Mário Vivan para a tua rádio.
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4: 3 horas, notícias da hora. 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As cheias dos rios Uruguai nas cidades de Uruguaiana e Itaqui e do Ibirapuitã na cidade de Alegrete mantém centenas de famílias desalojadas e desabrigadas, que até o momento somam-se 381 pessoas fora de casa. O município de Uruguaiana contabiliza 27 desabrigados e 58 desalojados, totalizando 85 pessoas fora de casa em razão da cheia do rio Uruguai. As equipes da Defesa Civil seguem de prontidão e em constante alerta em decorrência de novas projeções de chuva para

0: A região. Somente nas últimas 12 horas, o acumulado foi de 52 milímetros, elevando ainda mais o leito do rio, cuja medição nesta quinta-feira aferiu em 9 metros e 53, acima da cota de inundação. Ele sobe 2 centímetros por hora. Na cidade de Itaqui, o rio Uruguai está na marca de 9 metros e 35 e ainda na cota de inundação entrava em estabilidade na noite de quarta-feira. Em Alegrete, a cheia do rio Ibirapuitã, que está muito acima da cota de inundação, que é de 9 metros e 70 e que afeta os bairros Vila Nova, Canudos, Santo Antônio, Macedo, São João, Ibirapuitã e Promorar, já tirou 250 pessoas de suas casas. Destas, 63 estão desabrigadas e 187 desalojadas. Ao menos 3 abrigos estão recebendo famílias que queiram deixar suas residências em busca de lugar seco e seguro. Quem cultiva gratidão é capaz de realizar sonhos que parecem inalcançáveis. 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Novas imagens mostram a polícia francesa reprimindo os protestos estudantis em Paris, que já se estendem há 3 semanas. As autoridades públicas da França têm sido criticadas pela violência aplicada contra os manifestantes, estudantes de ensino médio, em sua maioria, além de pais e professores. A atuação das forças de segurança também é investigada em 18 casos. O governo afirma que a polícia intervém diante de episódios de violência ou danos ao patrimônio. As passeatas começaram em meados de setembro e ganharam força no fim do mês. As manifestações cobram mais investimentos em educação, contratação de professores substitutos e melhorias na infraestrutura das escolas. Nesta quinta, 375 escolas estavam total ou parcialmente fechadas, segundo o Ministério da Educação. 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
8: Participação de luto. A funerária marauense, juntamente com o esposo Darcy, em memória, filhos Ângela, Tânia, Paulo Roberto, Ana Paula, genros, nora, netos, bisnetos e demais familiares comunicam o falecimento de Lorena Onaiser, ocorrido hoje aos 79 anos. O corpo está sendo velado na Capela B do Cemitério Municipal de Marau. A celebração de despedida será amanhã, às 10h30, e logo após o sepultamento no Cemitério Municipal de Marau. Comunicamos o falecimento de Lorena Onaiser, ocorrido hoje aos 79 anos.
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8: Vamos indo então, chegando para a segunda hora, 3h08, 8 de outubro de 2026, 17 graus de temperatura. Faz bem, muito obrigado pela tua audiência, companhia e sintonia. 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Danube Azul, a paixão nasce de um olhar. Assino com X e só mais uma vez com Mato Grosso Matias. E para fechar o bloco de três, Céu e Cantos, Rosas Vermelhas, 15 e 10. 13 e 10. Boa tarde.

3:17 agora, 17 graus de temperatura. 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Sabe cantos? Rosas Vermelhas, depois tem Agenda. E aí o milionário José Rico chegam para cantar no Colo da Noite, atendendo o pedido do meu amigo Evandro, do Jardim do Sol. Boa tarde, paz e bem.

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1: Comunidades. No dia 12 de outubro, a comunidade de Nossa Senhora Aparecida Capingui convida para a Romaria em honra a Nossa Senhora Aparecida. No domingo, dia 11, haverá almoço servido nas mesas. E na segunda, dia 12, feriado, 6 horas, saída da procissão na frente à matriz até a comunidade, 10h30 missa, meio-dia churrasco padrão com copo e cozinha e 14 horas, tarde dançante com Bruno e Guilherme Santos. Eventos. Na sexta-feira, dia 9 de outubro, inicia o Festival Gastronômico Degusta Amaral, totalizando 38 dias de programação nos estabelecimentos participantes. E é possível conferir todos os restaurantes no site degustamaral.com.br. Rosana Costanaro para a tua Rádio Alvorada.

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2: 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Participação de luto. 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
4: 17 graus.
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0: musicão aí da Marília Monte, Beija Eu, 23 faltando para as 4, 17 graus de temperatura. 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Mais Made in Brasil. Meu ex-amor, Amado Batista, faz bem.
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0: 17 graus.
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1: É o quadro da música gaúcha aqui no programa Em Alta, todas as tardes, né? Aí a gente agradece pela tua audiência, companhia e sintonia. Mas primeiro vamos trazer aqui, ó, o esporte, né? Vamos trazer aqui o Vini Gajewski com as informações esportivas, o que também é prioridade.
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0: Alô, você ligado na programação da tua rádio Alvorada desta quinta-feira. É inacreditável também esse jogador estar no Grêmio. Quem tem a responsabilidade da contratação desse jogador tem que ser muito cobrado. A não vitória do Grêmio passa muito pelos pés de enamorado. E aí a bola pune. A bola pune porque o Grêmio é um time ruim, com jogadores ruins. E aí quando precisa vencer um jogo, depende de enamorado, depende de Bright White, depende de TT lá na frente. E o Grêmio sofreu esse empate com sabor de derrota, muito sabor de derrota. O Grêmio foi ultrapassado pelo Inter, tem esse Grenal pela frente e a tabela não é nada favorável para o Tricolor. Nesse momento, no dia 8 de outubro de 2026, eu não consigo ver uma luz no fim do túnel para o Grêmio. Para mim, o Tricolor vai jogar a Série B, eu falo isso infelizmente com muito pesar, mas o Grêmio não mostra sinal de reação nenhuma. É um time que não consegue vencer fora de casa. Dentro de casa agora está com vários jogos em sequência bastante complicados. Tem Grenal, tem Cruzeiro depois. Eu não consigo ver uma luz no fim do túnel para salvar o Grêmio do rebaixamento. Trouxe o Renato para ser essa figura de liderança. Ele vai tentar fazer o possível para salvar o Grêmio. Mas o Grêmio já está nessa situação difícil quando fez 0 pontos contra Vasco, Vitória e Botafogo. Eram 3 adversários diretos, o Grêmio fez 0 pontos. A última vitória do Grêmio foi inclusive contra a Chapecoense. O Grêmio se colocou num buraco e chamou o seu super-herói, o Renato Gaúcho, para tentar salvar o ano. Nesse momento, eu acredito que o Inter tem muito mais possibilidade de escapar do rebaixamento do que o Grêmio, porque fez um jogo de time rebaixado.
1: Iremos subir na tabela, mas infelizmente nós tivemos as oportunidades, mesmo depois que o Remo empatou, nós tivemos umas 2 oportunidades cara a cara com o goleiro e não fizemos. Infelizmente, por não termos feito os gols, nós saímos aqui apenas com 1 ponto hoje.
2: Quando eu cheguei aqui, né, a gente conhecia bastante a equipe do Internacional de assistir, né, mas quando realmente as coisas se concretizaram, né, a gente passou a estudar. Um time de muita qualidade. E uma das primeiras conversas que eu tive com eles, né, eu falei assim, o time tem qualidade, mas na situação que a gente está hoje, só a qualidade ela não vai resolver. Nós precisamos de uma mudança de comportamento. Nós precisamos entender que a hora que a gente tiver a bola, o nosso time é técnico, a gente vai jogar. Mas a hora que a gente não tiver a bola é duelar, é marcar. Né? Eu tenho um dado, não sei se é correto ainda, são dados que acabam. Talvez foi o jogo que nós mais roubamos bola, né, dentro da Série A. E é esse o espírito. Esse é o espírito da Série A. E aí a qualidade faz a diferença. Né? Então, muito do apoio do torcedor, né, desde o primeiro minuto, né, e também, né, agradecer aos atletas pelo entendimento, né, do momento que a gente vive, né, e da necessidade de se doar um pouquinho mais, né, de jogar o que tiver que jogar, porque eles têm qualidade, eles não são privados disso, né, mas de guerrear, de lutar, o espírito do Internacional.
3: Tá aí, muito obrigado pela participação, Vini Gajewski.
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3: Fechei então, faltando 5 para as 4, 17 graus de temperatura. Fica por aqui o programa Encontro Certo de hoje, 8 de outubro de 2026. 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

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Fui, daqui a pouco eu volto para apresentar o Tepro Chega. Faz bem, 3 faltando para as 4, 17 graus de temperatura. Segue chovendo, fraquinho em Marau.

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5: 4 horas. 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O auxiliar técnico do Grêmio, Alexandre Mendes, foi preso no início da tarde desta quinta-feira. O profissional foi detido assim que desembarcou com a delegação tricolor em Porto Alegre, após a viagem a Belém. A prisão de Alexandre Mendes é motivada por causa do descumprimento de uma medida protetiva solicitada por sua ex-companheira. A defesa do auxiliar confirmou a detenção, mas não quer se manifestar neste momento. Mendes tornou-se réu em julho do ano passado, após ser denunciado pelo Ministério Público em caso de suposta violência psicológica. O caso tramita na Justiça Gaúcha desde agosto de 2024. O ex-governador Antony Garotinho afirmou que o crime e a corrupção venceram após o Tribunal Superior Eleitoral anular os 274.411 votos recebidos por ele no primeiro turno das eleições. A decisão desta quinta-feira deve encerrar a eleição do Rio de Janeiro no primeiro turno, abrindo caminho para a vitória de Douglas Ruas sobre Eduardo Paes. Segundo Garotinho, as instituições estaduais estão apodrecidas. Parte do Executivo, Legislativo, Judiciário, órgãos de controle, parte das polícias, grande parte das prefeituras e câmaras municipais. O Tribunal Regional Eleitoral do Rio negou o registro

0: de Garotinho em 11 de setembro, entendendo que o ex-governador ainda teria os direitos políticos suspensos por condenação por improbidade administrativa. A controvérsia gira em torno do início da contagem dos 8 anos de inelegibilidade previstos na Lei da Ficha Limpa. Não coloque limites em seus sonhos, coloque fé. 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Os Houthis, grupo rebelde do Iêmen, afirmaram ter atacado o aeroporto de Riad, capital da Arábia Saudita, nesta quinta-feira. O ataque atingiu um avião comercial da companhia estatal Saudi Arabian Airlines, que estava estacionado em um terminal do aeroporto, segundo fontes do governo saudita ouvidas pela agência de notícias Reuters. Imagens que circulam nas redes sociais mostram um incêndio na pista do aeroporto e um avião parcialmente carbonizado. As fontes ouvidas pela agência disseram acreditar que a aeronave não transportava passageiros no momento do incêndio. 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
2: Vamos embora então, chegando meu amigo, minha amiga, para o Tepro Chega desta quinta-feira, 8 de outubro de 2026, 17 graus de temperatura, 4 e 6 da tarde. Vejo pessoas de guarda-chuva, né? Tá chovendo fraquinho ainda no município do Marau. 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E que tal o musicão aqui, ó? Pago Dileto com os Monarcas. 4 e 7, 17 graus de temperatura. Encilha teu chimarrão e te aproxega, tchê.

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5: 17 graus.
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0: Ó, tem música aqui pro meu amigo Valdemar da Santa Helena acompanhando a nossa programação. 4h24, 17 graus de temperatura, aos cobras de teclado, a décima do bezerro. Te aproxiga, tchê.

Ô, musicão aí pra matar a saudade. Olha a hora, 4h29, no oferecimento da Clínica Cid. 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Os Monarcas, por isso que eu vou lá. Até a prochega, tchê. 4h30 da tarde, 17 graus de temperatura.

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Os meninos chegando pra cantar, essa é boa, hein? O baile do candeeiro.

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3: 18 graus.
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0: E aí, Teixeirinha e Mary Terezinha cantando Ela Tornou-se Freira. Ontem ele estaria de aniversário, né? Se estivesse vivo. É, ontem era o aniversário do Teixeirinha. 8 apenas, faltando para 5, 18 graus de temperatura. Fechei com chave de ouro a primeira hora do Tapro Chega em nome de Agro FR Mecânica do João. 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Vamos lá então, fui. Fechei a primeira hora do Tapro Chega desse dia 8 de outubro de 2026. 18 graus de temperatura, 7 apenas faltando para 5. Vem aí as notícias da hora. Depois eu volto para mais uma hora de Tapro Chega. Deixei cantando Porca Véia, o homem do campo. Paz e bem, meu amigo, paz e bem.
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7: 5 horas. 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Vamos às informações da central de conteúdo da tua rádio.
8: Na região de Marau, destaque para a nomeação do ex-prefeito da cidade, João Antônio Bordim, como novo secretário de obras de Passo Fundo. A escolha foi oficializada pelo prefeito de Passo Fundo, Pedro Almeida, nesta quarta-feira. Bordim substitui Rubens Astolfi, que retorna à Câmara de Vereadores. O novo titular já comandou a pasta de obras em Passo Fundo entre 2013 e 2020, além de ter exercido mandatos de vereador e prefeito de Marau e atuado na Secretaria de Agricultura e Desenvolvimento Rural de Passo Fundo em 2024. A pasta responde por intervenções urbanas, pavimentação, drenagem e conservação de vias rurais, dando sequência aos projetos municipais em andamento na infraestrutura. Da tua Rádio Alvorada de Marau, Eduardo Serri.
9: A Brigada Militar, por meio do 3º Pelotão da 2ª Companhia Independente da Polícia Ambiental, realizou nesta quarta-feira, dia 7 de outubro, o 5º encontro do Programa Patrulheiro Ambiental Mirim em Pinhal da Serra. A atividade foi realizada com alunos dos 4º anos da Escola Municipal de Educação Básica Professor Tadeu Silveira. Durante o encontro, os estudantes participaram de atividades sobre a fauna, com orientações sobre a diversidade das espécies, a importância do equilíbrio ambiental e a necessidade de preservação. Da tua Rádio Fátima de Vacaria, Júlia Rodrigues.
10: A CPI do Hospital São Paulo e Lagoa Vermelha ficará paralisada por 15 dias, a pedido apresentado pelos advogados do servidor Fábio Besomo. Segundo o vereador Ariovaldo Carlos da Silva, integrante da comissão, a defesa solicitou que as oitivas e os documentos do processo

0: processo fossem disponibilizados com 10 dias de antecedência. O pedido foi acatado pela comissão após consulta ao setor jurídico da Câmara. A comissão busca esclarecer questões relacionadas a recursos, obras e procedimentos envolvendo o Hospital São Paulo e garantir transparência para a população. Da tua Rádio Cacique de Lagoa Vermelha, Daniel Carvalho.
1: A Secretaria Municipal da Saúde de Soledade preparou uma programação especial em alusão ao Outubro Rosa, com atividades voltadas à prevenção e aos cuidados com a saúde da mulher. As ações serão realizadas em diferentes unidades de saúde do município ao longo do mês, com oferta de mamografias, exames citopatológicos, testes rápidos e atividades de práticas integrativas. A programação iniciou dia 7, na Unidade de Saúde do bairro Ipiranga, com mamografia, citopatológico, testes rápidos e aromaterapia. No local também será realizado o sorteio de uma cesta. A iniciativa busca ampliar o acesso das mulheres aos serviços de saúde e reforçar a importância da prevenção e do diagnóstico precoce, aproveitando o Outubro Rosa para incentivar a realização dos exames e o acompanhamento regular da saúde. Da tua Rádio Cristal de Soledade, Cláudio Flaim.
2: Caxias do Sul recebeu nesta terça-feira a presidente da Associação de Moradores de Galópolis, Darla Pereira, para explicar as providências que o município vem adotando com relação às cheias do Arroio Pinhal e tranquilizar os moradores da região. O superintendente de infraestrutura da Secretaria de Obras, Reinaldo Toscan Neto, participou do encontro que ocorreu no Centro Administrativo. Na ocasião, o prefeito Adiló fez uma atualização sobre as licitações dos tanques de contenção de água da rua Júlio Calegari, no bairro Esplanada, e da Vila Ipiranga, no bairro Cristo Redentor, conhecidos como piscinões. Os reservatórios vão auxiliar na redução do volume de água que desce em direção a Galópolis, prevenindo alagamentos. Da tua Rádio São Francisco de Caxias do Sul, Luan Varela.
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4: Cassiano Tomasi, o Fifo.
5: Vamos embora então, chegando para a segunda hora do Tepro Chega, 5:10 da tarde, 8 de outubro de 2026, 18 graus de temperatura, tempo nublado. Não está chovendo nesse momento, né? Deu uma trégua aí a chuva. 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Depois tem o bailão, né? Ó, baile com os Dalmagos. 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Sábado agora, 10, 11 e 12 de outubro, festa na Aparecidinha, lá no Capingui. É a Nossa Senhora de Aparecida, né? Comunidade Aparecida aqui do município do Marau. Dia 11 tem o almoço servido na mesa, dia 12 grande festa com o matiné, Bruno e Guilherme animando. Segunda-feira, 6 da manhã, vamos sair daqui de fronte da Igreja Matriz. Os romeiros, né, vão a pé até a capela. Depois lá vai ter aí as festividades, vai ter a missa, vai ter a bênção também. 10 de outubro, evento da empresa BRF, Nossa Gente, Nossa História, vai ser no Clube dos Motoristas. 10 de outubro, tradicional parcelada no CTG Sentinelas do Pago, depois baile com Matheus Lodi. 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Vamos botar música e música da boa. Ó, o João Luiz Correia chegando para cantar. Virou linguiça. Fez, não é que virou mesmo, tio?

0: Às vezes o jogo que se vendia, tu sabe de onde correr, que uma vez me vendi numa carreirada?
1: Não pode.
0: É, mas meu cavalo era tão bom que queixou e ganhou a carreira igual. Aí quando eu cheguei lá no final da cancha, queriam me atar no pau, né?
1: Mas que para.
0: Tomara que o povo seja igual ao meu cavalo, quem quer chegar pelo lado certo. Não se deixe levar por esse exemplo que nos dão por aqueles que dirigem nossa nação, mas que procurem usar o caminho certo, porque não se faz linguiça de nervo nem de carne podre, meus amigos.

0: tinha uma gaitinha tocando, né?
1: No velho do Baião, né?
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3: 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Kátia Valente, previsão não tá muito boa, né? Diz que vai vir chuva de rapá. Vamos ver como é que vai ficar então.
4: Olá, meus amigos e caros ouvintes. Vamos ter uma quinta-feira com condição de atenção e alerta pelo estado do Rio Grande do Sul por causa das instabilidades que atuam sobre o Rio Grande do Sul. Chuvas que podem ser bastante expressivas, principalmente no norte e meio oeste do Rio Grande do Sul. Mas por aqui nós estamos também em áreas de limite, né? Onde a instabilidade é bastante grande. Então, as temperaturas seguem esse padrão um pouco mais elevado. Ao longo desta quinta-feira, as máximas previstas vão oscilar entre 22 e 24 graus, ou seja, ainda ajuda, né, a manter essa atmosfera mais instável. E com tudo isso, tem previsão de chuvas. Eventualmente, podemos ter pancadas mais expressivas e também não se descarta ainda temporais associados a rajadas de vento e a queda de granizo. Então, bastante atenção ao longo desta quinta-feira e também ao longo da sexta-feira. Vamos continuar com essa instabilidade atuando aqui na nossa região. Com a previsão do tempo, Kátia Valente.
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7: Você sabia que as dores na coluna podem estar associadas às suas emoções? Além da má postura, fatores hereditários e processos inflamatórios, as dores na coluna podem significar processos emocionais desencadeados por estresse, ansiedade, tristeza, insegurança e depressão. Por exemplo, dores na cervical, região do pescoço e acima dos ombros estão relacionadas ao excesso de responsabilidade e à forma como respondemos ao mundo. A dor dorsal está associada a problemas com a família e afetividade, enquanto dores na lombar estão vinculadas aos padrões que criamos para sobreviver e à forma como lidamos com o trabalho. Essas informações mostram que o alongamento e movimento da coluna são sempre importantes no dia a dia, assim como relaxar e escutar suas emoções. Esse foi o Bem Viver no seu rádio e eu, Ana Paula Barros, volto logo com mais uma dica para nossa saúde. Separe um tempo só para você relaxar.
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1: Elton Saldanha chegando para cantar, todo mundo veio por rodeio. 5:23, 18 graus de temperatura, faz bem.
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0: Vamos e canta Elton Saldanha, todo mundo veio por rodeio, 5:28, 18 graus de temperatura. 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De Befosa convida 10 de outubro, sábado agora, jantar dançante servido na mesa no bairro Progresso. Depois tem baile com o grupo Dalmagos. Vai ser um bailão inesquecível, hein? Essa eu não perco por nada. 10, 11 e 12 de outubro, grande festa na Aparecidinha. Ali na Nossa Senhora Aparecida, no Capingui, né? Pertence a Amaral. 11, dia 11 tem o almoço servido na mesa. Dia 12, a grande festa com tarde dançante. Vai ter toda a parte religiosa também. Os romeiros vão sair daqui de fronte da Igreja Matriz às 6 da manhã. Com chuva ou sem chuva, né? E vão chegar lá, vai ter a missa, vai ter a bênção. De meio-dia, aquele churrasco caprichado ali da Aparecidinha. Um abraço, nossos amigos aí da Aparecidinha. Caprichando aí, já estão preparando tudo, né? Vai ser uma grande festa, com certeza. Mais uma romaria de Nossa Senhora Aparecida. 12 de outubro, dia de Nossa Senhora Aparecida, padroeira do Brasil e dia das crianças também. 10 de outubro, o evento da empresa BRF, Nossa Gente, Nossa História, vai ser no Clube dos Motoristas de Marau. 10 de outubro, o tradicional pastelada no CTG Sentinelas do Pago, depois baile com Matheus Lodi. 17 de outubro, jantar dançante de MEI Sementinha no Salão da Comunidade Santa Helena, depois baile com a banda Sedução Fatal. 23 de outubro, mais um café colonial no restaurante Cita, música boa com Matheus Taborda e Dilei. 24 de outubro, grande jantar da creche Criança Feliz na comunidade São Roque. 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Valeu, Sassá. 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Teixeirinha canta o tropeiro velho.
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1: Vamos indo então, gauchada, dando sequência ao Te Aproxega, 14, faltando para 6, 18 graus de temperatura. Para quem tá lidando aí com as mimosas, né, com as vaquinhas de leite, um abraço, de volta e meia, muito obrigado pela audiência, companhia e sintonia. Botar para cantar o Teixeirinha com os Monarcas, o Velho Casarão. Só vai pro meu pai, o Dorva Tomasi, que tá lá no Progresso acompanhando a programação. Vou mandar pro Ângelo Durante, né? Pro Pupo, lá no São José dos Rissi. Tá por ali, né? Pela Volta do Fogo e o rádio, claro que tá ligado. A Maria, todo o pessoal aí. Vamos lá?

0: Vamos lá então, meu amigo, minha amiga. 10 faltando para 6, 18 graus de temperatura. 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De Befosa convida 10 de outubro o jantar dançante servido na mesa no bairro Progresso. Depois vai ter um bailão com os Dalmagos. Essa eu não perco por nada, hein? 10, 11 e 12 de outubro, grande festa na Aparecidinha. É, Nossa Senhora da Aparecida ali no Capingui. Dia 11, almoço servido na mesa, domingo, né? É, dia 12, daí a grande festa. 6 horas vamos sair daqui, os Romeiros, de frente da Igreja Matriz Cristo Rei do Marau. Chega lá, tem a bênção, tem a missa. E aí, de meio-dia, um churrascão, né? 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Porca Véia, fecha com fim de baile. Boa tarde pra você. Paz e bem, muito obrigado pela tua audiência, companhia e sintonia. Quem tá na estrada, vá e volte com Deus e ouvindo a tua rádio Alvorada. É? Vá pimpiar. Vamos lá então? Fechando por aqui, já tô voltando para apresentar o Encontro Certo, teu dia em evidência, depois da música e do momento de oração com o padre Ezequiel Dalpozo.
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6: Olá, meu amigo, olá, minha amiga ouvinte. Que bom que estamos juntos para este momento de oração. Fim de tarde, quinta-feira. Eu sou o Padre Ezequiel e estou com você para rezar. A palavra que inspira nesse momento é a seguinte: seja ouvinte da boa palavra. Dela sempre brotará um sentido novo para a vida. Meditemos.

Rezemos juntos. O anjo do Senhor anunciou a Maria, e ela concebeu do Espírito Santo. Ave Maria, cheia de graça, o Senhor é convosco, bendita sois vós entre as mulheres, e bendito é o fruto do vosso ventre, Jesus. Santa Maria, Mãe de Deus, rogai por nós, pecadores, agora e na hora da nossa morte. Amém. Eis aqui a serva do Senhor, faça-se em mim segundo a vossa palavra. Ave Maria, cheia de graça, o Senhor é convosco, bendita sois vós entre as mulheres, e bendito é o fruto do vosso ventre, Jesus.

0: Santa Maria, Mãe de Deus, rogai por nós, pecadores, agora e na hora de nossa morte. Amém. E o Verbo se fez carne e habitou entre nós. Ave Maria, cheia de graça, o Senhor é convosco, bendita sois vós entre as mulheres, e bendito é o fruto do vosso ventre, Jesus. Santa Maria, Mãe de Deus, rogai por nós, pecadores, agora e na hora de nossa morte. Amém. Rogai por nós, Santa Mãe de Deus, para que sejamos dignos das promessas de Cristo. Oremos. Derramai, ó Deus, a vossa graça em nossos corações, para que, conhecendo pela mensagem do anjo a encarnação do vosso Filho, cheguemos por sua paixão e cruz à glória da ressurreição. Por Cristo nosso Senhor. Amém. E agora sobre você, a bênção de Deus. O Senhor esteja convosco, Ele está no meio de nós. Por intercessão de Nossa Senhora, desça sobre você, sobre a tua casa, sobre a tua vida, sobre a tua saúde, sobre o teu trabalho, a bênção de Deus. Em nome do Pai, do Filho e do Espírito Santo. Amém. Obrigado por estar conosco, um forte abraço para você e até amanhã.
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0: Bom final de tarde, bom início de noite. Já está no ar o programa Encontro Certo, teu dia em evidência. A produção é da Central de Conteúdo da tua Rádio Alvorada. Coordenação Ana Lúcia Giacomini. Gerência Mauro Matesco. Direção Frei Renor Pegorar. 6:06 da tarde, 18 graus de temperatura, 8 de outubro de 2026. Paz e bem. Muito obrigado pela tua audiência, companhia e sintonia. Até às 7 tem muita informação. 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Vamos lá então? Kátia Valente chegando com a atualização do tempo. Vamos saber como é que fica.
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0: 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Atualize-nos, por favor, Kátia Valente.
2: Ao longo da sexta-feira, vamos continuar com essa instabilidade atuando aqui na nossa região. Com a previsão do tempo, Kátia Valente.
0: Tá aí, obrigado, Kátia. Não tem muita informação para dar hoje, né? Vai continuar tudo como está. Por aqui as notícias seguem, 6:08 da tarde, 18 graus de temperatura. Quem chega é o colega Vitor Hugo Ultramari, sempre trazendo a sua opinião.
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0: 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Vitor Hugo Ultramari, qual é o assunto para hoje?
3: Na segunda-feira, quando fiz opinião sobre as lições que deixou o resultado da votação do primeiro turno, uma delas me leva a pensar ainda mais seriamente. Foram 33 milhões e 540 mil eleitores que não votaram. Essa abstenção tamanha é de fazer pensar. As causas disso, e crescente, vi uma estatística das últimas eleições mostrando que esses índices crescem 20% a cada ano. De 11% em 1989, chegamos a 2026 com mais de 21% de eleitores que não votaram. E por que tanto? Em conta redonda, meus amigos, isso significa que um em cada cinco eleitores não votou. Os analistas atribuem causa à decepção com a atuação dos políticos, à descrença nos governantes que se eternizam no poder. Na atualidade, por exemplo, analisando a situação dos estados do Nordeste, onde o presidente atual ganhou a eleição praticamente em todos. Olha, os governos desses estados, há 20 anos no poder, e a pobreza da sua população continua. Parece mesmo que interessa cultivar a pobreza. Convém vê-los pobres porque assim dependentes e mais facilmente dominados. E a descrença nos governos, me perdoem, mas se generaliza. É onde tudo custa mais, onde tudo demora mais para se resolver. Quando se resolve, se é que resolve... A seca, por exemplo, mais uma vez atingindo os estados nordestinos e as soluções anunciadas de muitos governos não chegam nunca. Aqui no estado, o problema das estradas, da recuperação das tantas tragédias da enchente, quanta coisa por resolver. Então, ver tamanho número de eleitores que não votaram, deixando simplesmente passar a oportunidade de se manifestar, é descrédito mesmo. Devem pensar, para quê? Encheram o saco. Pois, então, nem que seja para punir quem não atende os interesses públicos, votar é a forma de manifestar esse descontentamento. Então, toda a atenção dos eleitores para as propostas, as justificativas que de parte a parte vão ser dadas nesses dias até o 25, para atrair os tantos 33 milhões de eleitores, precisam ser muito bem analisadas. Nossa opinião, fico com você, se Deus quiser, até amanhã.
0: Até amanhã, obrigado pelo comentário, Vitor Hugo Ultramari. Anoitecendo em Marau, então, boa noite. Vem mais chuva por aí, 6:12, 18 graus de temperatura, tem intervalo comercial, depois vamos dar um giro na região. 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
6: 6:14.
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1: 6:17 agora, 18 graus de temperatura, tempo nublado em Marau. Deixa eu dar uma conferida aqui, né, pessoal do monitoramento da chuva. Mandou umas coisas aqui, né? Vamos ver. Vamos ver como é que tá aqui. Deixa eu só ver se aqui é de domingo, né? Terça-feira, hoje já é quinta, né? Hoje. Lá do Lamaizão, 36 milímetros, Três Cerros, 40. Posse Boa Vista, 32. Esse é o pessoal que mandou por aqui, né? Então, um grande abraço aí quem nos acompanha, quem manda as notícias aqui pra gente também, pra gente saber quanto que choveu na região. E a previsão, então, da Kátia diz que hoje, quinta-feira e amanhã também, segue nesse mesmo ritmo a previsão do tempo. Então, vamos dar um giro na região.
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1: Quem chega é a colega Júlia Berghetti Xavier com as informações.
2: No nosso giro hoje, nós vamos falar sobre um evento em Soledade. Mosaicos da Cultura, Filatelia e Olhares sobre o Egito. É uma iniciativa que reúne palestra e uma exposição que vai ser realizada no dia 13 de outubro, às 5:30 da tarde, no Museu da Pedra e Mineralogia Egisto del Santo, lá em Soledade. Essa atividade vai ser conduzida por Marilise Brookster e propõe um olhar sobre a cultura egípcia por meio da filatelia, que é a prática que envolve o colecionismo e o estudo de selos postais, carimbos e outros materiais relacionados ao envio de correspondências, que também podem representar aspectos históricos e culturais de diferentes países. Lembrando que, além dessa palestra, as exposições vão permanecer disponíveis para visitação até o dia 17 de novembro, quando o público pode conhecer esse material de segunda a sexta-feira. Os horários são das 9 às 11 da manhã e das 2 às 5 horas da tarde, com entrada gratuita. Então, para essa programação que é Mosaicos da Cultura, Filatelia e Olhares sobre o Egito. Como informações aqui dos municípios da região de Marau, Júlia Berghetti Xavier para a tua Rádio Alvorada.
1: Obrigado, Júlia Berghetti Xavier.
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1: Primeiramente, Ana Lúcia Jacomini chegando com as cotações de mercado às 6:20 da tarde, 18 graus de temperatura. Vamos acompanhar.
4: E nós iniciamos com as cotações dos grãos comercializados em sacas de 60 quilos. A soja, R$ 136,00. O milho, R$ 61,00. E o trigo, R$ 75,00. Demais produtos: boi gordo, R$ 12,65 ao quilo vivo. Vaca gorda, R$ 10,65 ao quilo vivo. Suíno tipo carne, no preço integração, R$ 4,65 ao quilo vivo. Suíno tipo carne, no preço particular, R$ 5,82 ao quilo vivo. E o leite padrão, de acordo com a Emater, comercializado na região com o menor preço referência, em R$ 2,15 ao litro. Ana Lúcia Jacomini para a tua rádio.
1: Obrigado, Ana Lúcia Jacomini. 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Vem aí a grande festa em honra à Nossa Senhora Aparecida na comunidade de Ipiranga, Nicolau Vergueiro. 12 de outubro de 2026. Atenção, não teremos Pix na festa, então o pessoal tem que levar cartão e dinheiro, né? Contamos com a presença de todos. Grande abraço aí ao pessoal da comunidade de Ipiranga, Nicolau Vergueiro, que vai viver na grande festa em honra a Nossa Senhora Aparecida nesse dia 12 de outubro. Deixa eu ver que veio mais coisa aqui, né? 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Grande abraço aí ao pessoal acompanhando também a nossa programação. Sob teu manto, somos guiados pela fé e protegidos pelo amor. É com muita alegria e buscando a integração que a diretoria, juntamente com a comunidade de Nossa Senhora Aparecida, linha 18, Vila Maria, tem a honra de convidar você e seus familiares e amigos para 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Seu sorriso merece esse cuidado. Vou botar para girar, né? Vou botar para girar daqui a pouquinho aí a unidade móvel, que já está se preparando. E agora tem a segunda parte da produção rural. A Ana Lúcia Jacomini volta para falar aí da pesquisa.
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4: Um estudo da Embrapa Meio Ambiente propõe uma nova forma de calcular a chamada pegada hídrica cinza associada ao uso de herbicidas. O indicador estima o volume hipotético de água necessário para diluir poluentes até concentrações consideradas seguras. A pesquisa analisou 17 herbicidas utilizados na cultura da cana-de-açúcar, diferentemente do método tradicional que avalia cada produto isoladamente. O novo modelo considera a ocorrência conjunta dos herbicidas na água e seus mecanismos de ação. Com essa abordagem, a estimativa da pegada hídrica cinza ficou até 116 vezes maior. Pelo cálculo tradicional, os 17 produtos representariam 49,5 bilhões de metros cúbicos. No novo modelo, o resultado chegou a 5,74 trilhões em metros cúbicos. O estudo também avaliou dados da toxicidade por organismos aquáticos, além de fatores como escoamento pela chuva, degradação no solo e possibilidade de resíduos alcançarem rios, córregos e águas subterrâneas. Entre os resultados, foi identificado que grupos com maior número de herbicidas com um mecanismo igual de ação possam exercer maior pressão sobre os recursos hídricos. A orientação é priorizar, quando possível, produtos de grupos diferentes e evitar a contaminação de vários herbicidas com o mesmo mecanismo de ação, sempre dentro de um manejo integrado e com orientação agronômica. Embora o trabalho tenha sido realizado com a cana-de-açúcar, a metodologia também pode ser aplicada ao algodão, ao café, ao milho e também à soja. Os pesquisadores apontam ainda que o cálculo pode ganhar importância em sistemas de certificação agrícola que já começam a considerar esse tipo de impacto ambiental.
1: Aí, muito obrigado pelas informações, Ana Lúcia Jacomini. Agora sim, prontinha nossa unidade móvel para girar e trazer informações.
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1: Bem, vamos chegando perto de finados, né? Uma data muito importante e especial, e o colega Eduardo Serri chega então para falar sobre o cemitério.
5: Muito bem, com o feriado de finados chegando aí perto, o pessoal às vezes deseja vir até o cemitério e dar uma reformada, uma mudada, até mesmo limpar os jazigos que possuem por aqui, e existe um prazo, um período em que isso é permitido. Quem explica um pouquinho pra gente é o Eliandro Kaller, que é o responsável pelos cuidados aqui do cemitério. É isso, Eliandro, bem-vindo à nossa programação.
6: Isso, até agora, dia 18 de... de outubro nós estamos cedendo a autorização para fazer reforma. Pintura, troca de azulejo, troca de mármores, reforma ao geral. Depois do dia 18 de outubro não vai mais ser permitido as reformas. O que vai ficar permitido é só a limpeza dos jazigos.
5: Pessoal que deseja então reformar os jazigos, como é que faz? Entra em contato com vocês, reserva a data, como é que funciona?
6: Isso, nós temos o nosso WhatsApp, que é o 33429524. Pode chamar nós por ali ou pode vir até aqui no nosso administrativo, que a gente autoriza, dá uma autorização, e também a gente vê se está regularizado o jazigo. Caso não esteja regularizado o jazigo, a gente já encaminha todo o protocolo para ser regularizado o jazigo.
5: A questão da reforma, mão de obra, é tudo o proprietário que faz? Vocês só dão autorização ou vocês atuam nessa parte também?
6: Não, essa parte é toda com o proprietário. Quem contrata o pedreiro, quem... Enfim, vai atrás das coisas, é todo o proprietário. A gente só fornece a autorização.
5: Muito bem. O pessoal tem algum prazo? Tem até o dia 18, né? Como você comentou. Quando começa a reforma, tem algum prazo? Tem que fazer em um, dois dias ou é mais tranquilo?
6: Não, é mais tranquilo. A nossa autorização, ela serve por 6 meses. Então, tem o prazo desses 6 meses para ser concluída a obra. Só agora, nessa época de finados, a gente bota um prazo para depois ficar só com a limpeza dos jazigos para não sujar ao redor e tudo mais.
5: O prazo está aberto desde quando? Só relembra para o pessoal aqui.
6: O prazo está aberto desde o dia 18 de junho.
5: E o fluxo de pessoas que veio fazer as reformas foi grande?
6: Foi. Nós tivemos um aumento agora para fazer essas reformas nos jazigos, nas gavetas, enfim. Todo mundo que tem o seu terreno aqui no cemitério, o seu jazigo, agora nos finados gosta de deixar pintado, de deixar ajeitadinho. Então a gente sempre pede que passe aqui no administrativo, que a gente vê se o jazigo está recadastrado. E a gente fornece a certidão.
5: Bom, só finaliza então relembrando o WhatsApp e o contato ali que tu passou para o pessoal que tem interesse em fazer a reforma.
6: É 3342-9524.
5: Valeu. Eliandro Kaller falando um pouquinho então sobre as reformas que tu pode fazer nos jazigos aqui do cemitério de Marau. Devolvendo a programação da emissora, Eduardo Serri.
1: Tá aí, obrigado colega Eduardo Serri.
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1: 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Colega José Maculan, qual é o assunto para hoje?
7: Seguimos por aqui conversando com a doutora Alessandra Du, especialista em vacinas, sobre o nosso Outubro Rosa. Hoje, ela destaca o aumento do câncer de cabeça e também de pescoço.
8: Com certeza, Maculã, aumentou muito o câncer de pescoço e o câncer de cabeça. E o câncer de orofaringe, na verdade. Antigamente, ele estava mais relacionado com a questão do tabagismo. Hoje, ele está mais relacionado com a questão do sexo oral. Até essa semana eu estava olhando uma entrevista da Isabela Balalai, né, que é uma médica imunologista fantástica, né, da Sociedade Brasileira de Imunologia. Ela começa esse vídeo falando, né, e você que faz sexo oral, você está protegido? Então, é natural, né, é algo rotineiro na prática sexual, não podemos falar que não. O próprio beijo na boca, Maculã, né? Em adolescentes também, né? Às vezes tem contato. E se estiver contaminado com HPV, pode ter essa transmissibilidade. O HPV também não se dá só através do sexo. Pode ser através do banheiro contaminado, de uma banheira contaminada. Eu sempre falo, né? A gente agarra a maçaneta na porta, depois a gente vai lá, baixa a calcinha ou a calça. A gente não lava a mão. E vírus é muito fácil o contágio. Então, por isso a importância da prevenção. E se você vacinar seu filho ali a partir dos 9 anos de idade, meninos e meninas, você não está estimulando a questão sexual. Você está fazendo uma proteção contra o câncer.
7: Alessandra, quem já teve o câncer do colo do útero e não tinha vacinado, pode vacinar depois?
8: Excelente pergunta. Câncer de colo de útero, né? Ele tem vários tipos, né? Tem NIC1, NIC2 e tem também os cânceres mais avançados. Se você pegar o HPV, você não vai ficar com anticorpos. Você só vai conseguir anticorpos com a vacinação. Então, hoje a vacina é tida como terapêutica e profilática. Então, eu estou com HPV, você deve realizar a vacinação para a gente trabalhar a eliminação do vírus. E para quem nunca teve HPV, também fazer a vacinação, né? Então, o HPV, ele pode dar desde o colo de útero, como também na vulva, como também na orofaringe. Então, eu preciso realizar a vacinação. É o mais seguro.
7: Bom, quando se fala em 9 anos, falamos aqui de uma adolescência. E aí, presença da mãe é importante.
8: Muito importante. E, Maculã, nós temos que desmistificar. Nós tivemos muitas fake news em relação à vacinação do HPV e dentre outras vacinas, né? Então, nós temos que desmistificar. Essas vacinas são amplamente estudadas, são vacinas seguras, né? Para ter uma ideia, então, na companhia da vacina, a gente faz em torno de 300 doses mês. Sou eu que faço pós-vacinal, então, sem nenhuma reação adversa severa nesses últimos 10 anos de vacinação contra o HPV. Então, o máximo, uma dor no local da aplicação, uma mialgia, uma dorzinha no corpo, mas nada exacerbado. Então, e o que, que é isso frente ao risco de um câncer? E neste mês, Maculã, a gente tem uma novidade muito boa, né? Nós estamos fazendo pacotes de HPV, então, esses nossos pacotes podem ser realizados até 12 vezes. E também nós estamos dando R$ 50 off nos pacotes fechados. Então, assim, é para estimular realmente tanto a vacinação dos meninos e das meninas.
7: Outubro Rosa, prevenção sempre o melhor caminho. José Maculã, para a tua Rádio Alvorada.
1: Obrigado, colega José Maculã. Tem mais Unidade Móvel?
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1: Agora é a vez do colega Eduardo Serra falar com a prefeita de Camargo. Vamos acompanhar. 25, faltando para 7, 18 graus de temperatura.
5: Diretamente de Camargo, eu estou no gabinete da prefeita Jeanice de Freitas Fernandes para a gente falar um pouquinho sobre Camargo. Estivemos aqui na semana passada, né, para falar de um convênio que a prefeitura aqui firmou com a Biofuga e hoje a gente vai falar de assuntos mais gerais aqui da cidade. Prefeita Jeanice, bem-vinda à nossa programação.
9: Olá, Eduardo, seja bem-vindo ao município de Camargo mais uma vez.
5: Prefeita, a gente conversou ali na metade do ano, eu acho que foi no começo de julho, para avaliar o primeiro semestre desse ano de 2026 aqui em Camargo. Agora faltando 2, 3 meses, na verdade, né? Porque a gente está no começo de outubro, faltando então 3 meses para o fim do ano. Que avaliação nós temos até o momento de 2026?
9: Uma avaliação muito positiva. Com relação a esses novos investimentos, né, que foram anunciados, projetos importantes, estruturantes que estão sendo elaborados em fase final, que é a nossa escola de ensino fundamental e que pretendemos, né, nesse mês ainda de outubro poder concluir. Estamos também terminando a organização do espaço junto à Escola Estadual Pandiaca Lógeras, onde vai funcionar o Centro Multidisciplinar de Atenção ao Educando, onde uma equipe, né, composta por psicólogo, assistente social, psicopedagoga, equipe de diferentes áreas, né, não só da educação, mas da área da saúde, fonoaudióloga, nutricionista, que vão trabalhar com os nossos alunos da rede municipal e também estadual. Então, a expectativa, né, é que no próximo ano a gente já inicie nesse novo local, se possível que a gente possa fazer a entrega para a nossa comunidade ainda neste ano, porque a educação é algo essencial. Da mesma forma que a gente procurou na área da saúde, dar mais um passo importante, né, com a aquisição de uma van com acessibilidade para quem utiliza cadeira de rodas. Então é algo importante, é mais um investimento que foi feito visando qualificar o serviço público prestado à nossa comunidade.
5: E para o futuro, para o resto desse ano de 2026, temos aí, como a gente falou, mais 3 meses, né? Alguma ação importante que acontece nesses próximos meses?
9: Nós temos, né, a atividade direcionada às crianças, que estava prevista para o dia 17, mas provavelmente vai ocorrer no dia 24, em função das condições climáticas. Então, é um evento que acontece na nossa praça 12 de maio. Vamos também ter a Copa Golzinho, né? Porque o futsal aqui em Camargo, ele é muito presente, desde muito pequeno. Tanto é que nós temos as escolinhas de futsal junto à AME, e que começa ainda na categoria Baby, né? Então, uma forma de incentivar, e a nossa comunidade sempre tem uma ótima adesão a essa modalidade esportiva. E agora é um período bastante intenso. Por quê? Porque já vem toda essa programação relacionada ao final do ano, né? Nós temos um mês agora que se comemora o Dia do Servidor Público, então teremos uma programação especial aos nossos colaboradores. Nós estamos elaborando junto à Emater um festival regional da cachaça, que nós vamos voltar a falar sobre essa temática, que vai ser um evento bem interessante, que vai ocorrer aqui no município de Camargo, com uma abrangência regional, numa modalidade gastronômica diferente, destacando o que a gente produz, que é a suinocultura, a avicultura. Então, pratos baseados tanto no suíno quanto nas aves. Então, vai ser um evento que logo, logo nós estaremos divulgando e convidando toda a nossa comunidade regional.
5: Muito bem, obrigado pela tua atenção e por me receber aqui. Se tiver mais algum assunto...
9: Gostaria de dizer, Eduardo, pedir a compreensão da comunidade em função... Em função das chuvas, acaba prejudicando o andamento dos serviços externos, né? Porque nós temos situações de um grande volume de chuva em pouco tempo, então ocasiona problemas de tubulação, né? Ocasiona estrago nas nossas estradas do interior, alguns serviços na propriedade que a gente faz através do programa Da Porteira para Dentro acaba atrasando, mas dizer que não é porque nós gostaríamos, mas em função dessas condições climáticas, principalmente, que prejudicam o andamento dos serviços. Mas estamos sempre à disposição, a comunidade sabe aonde nos encontrar, eu, vice-prefeito, secretariado, e aos pouquinhos nós vamos restabelecendo, né, tudo o que precisa ser feito pela nossa comunidade.
5: Obrigado. Prefeita Gianice de Freitas Fernandes, aqui de Camargo, da Unidade Móvel, num oferecimento de Zafari de Marau, das Lojas Triunfante e dos postos Marau Norte e Marau Sul. Eduardo Serri para a tua Rádio Alvorada.
1: Obrigado, Eduardo!
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1: Agora, faltando 20 para 7, 18 graus de temperatura, chovendo forte em Marau, na região central. Aline, chegando para falar do projeto Psicanálise, vamos acompanhar.
10: Bom, as telas e as tecnologias, elas estão presentes na nossa vida e vieram para ficar. Disso não temos dúvida, né? Porém, ainda a gente conta com outros recursos que são bem importantes para os pais e educadores, como são os contos de fada. É importante lembrar que as criações culturais sempre foram recursos importantes para o trabalho de elaboração psíquica. Podemos pensar o quanto brincar, a música, o teatro, os contos de fada contribuem para que a gente possa representar e elaborar aquilo que nos acontece. Construir novas possibilidades, lidar e dar sentido àquilo que não pode ser modificado, traduzir aquilo que nem sempre conseguimos colocar em palavras. Mesmo com a tecnologia na palma da mão, os contos possibilitam uma experiência significativa. É só a gente pensar, né? Quantas vezes Uma criança solicita para que o adulto conte novamente a história que ouviu. Isso porque, através dos contos, as crianças elas se identificam com os personagens, com seus conflitos, com as angústias, com os medos, sentimentos de raiva, inveja, tristeza, abandono, né? Afetos existentes dentro de cada um de nós e que ganha um contorno possível de ser falado, repetido e elaborado através dos contos de fada. Bom, para falar um pouco mais sobre isso, hoje eu convidei a colega, psicóloga e psicanalista em formação pelo projeto, Lucimara Falcão. A Lucimara é especialista em transtornos psicológicos da infância e da adolescência, tem consultório em Marau e também é professora do curso de psicologia da Anhanguera em Passo Fundo. Seja bem-vinda ao nosso espaço, Lucimara.
11: Bom dia, Aline. Bom dia, Maculã e a todos que nos escutam. Então, na semana passada, foi utilizado aqui, né, o conto do Patinho Feio, que é um conto bastante conhecido. Foi publicado pela primeira vez em 1843 por Hans Christian Andersen e que recebeu então uma releitura feita pela Doris Santos, a fundadora e presidente do projeto Associação Científica de Psicanálise e Humanidades, que publicou, né, no livro Te Conto um Conto, a análise do Patinho Feio. E esse conto, né, foi utilizado na semana passada e hoje eu quero convidá-los a pensar, através também do conto do Patinho Feio, sobre o que leva alguém a excluir ou subjugar o outro devido às suas diferenças, né? Então, utilizando o conto como uma metáfora, né, do que acontece quando alguma criança ou um adolescente pratica bullying ou quando vemos pessoas falando ou cometendo atos homofóbicos, racistas, misóginos. Porque a psicanálise, ela nos permite pensar, né, que diante da alteridade do outro, ou seja, da diferença, nós podemos ser mobilizados por aspectos que nós recusamos ou temos dificuldades de tolerar em nós mesmos, por julgarmos como ruins, feios, maldosos e até mesmo desejosos. O que acontece, né, é que a tendência de atribuir ao outro aquilo que nós não conseguimos suportar ou reconhecer em nós mesmos. E aí nós vemos a exclusão do diferente. E a eliminação do outro é vista como uma solução para a angústia gerada por esse estranhamento. Porém, é uma saída que empobrece as relações e a si próprio. Vale pensar e compreender se aquilo que nos incomoda no outro, que a gente sente como estranho, como diferente, diz respeito ao outro ou se é algo em nós mesmos. E nesse sentido, né, através do conto do Patinho Feio, nós podemos pensar que às vezes o outro nem é feio nem é pato, mas a dificuldade, né, que é nossa de tolerar, de ver aquilo que não é igual. Como diz Caetano Veloso na música Sampa, é que Narciso acha feio o que não é espelho. Então, quando alguém pode reconhecer em si as suas partes estranhas, consegue acolher e tolerar melhor a diferença do outro e a sua, ampliando e enriquecendo a si e o seu modo de se relacionar com o mundo.
10: Fica aí o convite aos ouvintes para que possam refletir, né, como a gente está se relacionando e como estamos ajudando as nossas crianças a se relacionarem entre elas. Até a próxima quinta-feira, um abraço a todos.
1: Obrigado, Aline Colucci, chegando com o seu comentário de psicanálise. Até quinta-feira, então. Agora o colega José Maculã falando sobre o Seminário de Direito da FAB. Vamos acompanhar. 14, faltando para 7, 18 graus de temperatura. Continua chovendo em Marau.
12: A nossa conversa agora com o professor e coordenador do curso de Direito da FAB sobre o seminário que acontece em Marau nos dias 19 e 20, professor Gustavo está com a gente, professor Gustavo Polis.
13: É um prazer estar aqui para falar com você sobre o nosso seminário aí que vai ocorrer nos próximos dias. Muito obrigado pelo convite.
12: E aí, vai tratar exatamente do que, professor?
13: Assim, O nosso seminário, como nós temos um compromisso institucional dentro da FAB, ele visa sempre trazer temáticas que sejam diversas e que tragam, digamos assim, diferentes olhares para as realidades daquelas disciplinas que nós estudamos. Nos dias 19 e 20 desse mês, o seminário do curso de Direito, que é voltado para os nossos acadêmicos, mas também aberto ao nosso público externo, vai contar com dois temas muito distintos. No dia 19, né, na segunda-feira, nós vamos ter a presença do professor Mário Cipriani. O professor Mário é advogado criminalista de renome aqui no estado do Rio Grande do Sul. Ele é também julgador do Tribunal de Ética da OAB do Rio Grande do Sul. Inclusive, é advogado de um dos sócios da Boate Kiss, né? E vai tratar justamente na noite do dia 19 sobre o funcionamento desses processos penais de alta complexidade, digamos assim, né? As particularidades que esses casos de maior magnitude acabam tendo, e basicamente vai ser o enfoque da fala dele. Acredito, temos confiança absoluta que vai ser uma noite de muito aprendizado. Já na segunda noite do nosso seminário, no dia 20, nós vamos ter a presença da doutora Maria Alice Severo, que é uma advogada empresarial, trabalha na cidade de Porto Alegre, e trabalha a temática de compliance, que é, digamos assim, a forma como o advogado atua dentro das empresas para adequar os processos empresariais para que as empresas não operem contrariamente à lei, no âmbito trabalhista, tributário, enfim. Com todas essas regulações internas que as empresas precisam tomar para que os seus processos sejam, sejam o quão mais possível dentro da lei para que se evite problemas futuros. Então, a gente vai ter duas noites com temas muito diferentes, mas ambos com muita pertinência.
12: Professor, este último tópico de que as empresas precisam trabalhar dentro do que oferece e determina a lei. É muito delicado esse momento, essas questões de empresas que não cumprem isso hoje?
13: Na verdade, a gente não tem... O momento em si é complicado, mas muito em razão da complexidade do nosso conjunto legislativo, né, Macula? Então, assim, hoje nós temos uma miríade aí de diversas legislações que mesmo a empresa mais, digamos assim, melhor intencionada do mundo, ela vai ter dificuldade de colocar em prática tudo aquilo que ela é obrigada. Então, os profissionais de compliance, como é o caso da doutora Maria Alice, que vai nos brindar com a palestra dela, é justamente de auxiliar as empresas a simplificarem esses processos, porque elas, por conta própria, em razão do grande volume de regras que precisam cumprir, né, às vezes acabam deixando passar algum ou outro detalhe. Isso acontece muito no que diz respeito à legislação trabalhista, à legislação tributária, principalmente, né, que nós vamos ter aí, estamos nas portas de uma reforma tributária que ninguém sabe ainda muito bem para onde vai ir. Então é um tema que, nesse contexto todo, ganha ainda mais relevância, né?
12: Professor, o senhor falava de que é um seminário aberto também para a comunidade amaraense. Como é que o pessoal pode fazer para marcar a presença, então?
13: Exato, excelente pergunta, Macula. A gente já, inclusive, deixa o convite a todos, né, que eventualmente tenham interesse, trabalhando ou não na área do direito, principalmente aquelas pessoas que trabalham no mundo empresarial. Acredito que especialmente a palestra do dia 20 vai ter muita pertinência, mas o seminário é aberto ao público, né? Os participantes externos, ou seja, aqueles que não são alunos da FAB, eles podem fazer a inscrição no ato, né, no momento de chegada na palestra, com o pagamento de uma entrada, digamos assim, uma inscrição no valor de R$30. Depois é emitido o certificado de presença e tudo mais. Mas é 100% aberto, sem nenhuma necessidade de ser advogado, trabalhar com direito, nada disso.
12: Nos dias 19 e 20 de outubro, hora, local, professor.
13: Nós, no dia 19 e 20, teremos o nosso evento acontecendo na paróquia, no auditório da paróquia do Cristo Rei, né? Então, vai ser a partir das 19h15. É.
12: Muito bem, professor Gustavo Polis, professor e coordenador do curso de Direito da FAB. Um abraço para ti, professor. Boa sorte. Conte com a gente sempre.
13: Grande abraço, Maculã. Muito obrigado pelo espaço e aguardamos aqueles que têm interesse no nosso seminário nos dias 19 e 20. Um grande abraço.
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0: 18 graus.
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3: Vini Gajewski chegando com as informações.
4: O Brasileirão voltou para a dupla Grenal com alegria por parte do torcedor colorado. Bola na trave, teve bastante pressão corintiana, mas o Inter soube suportar a dor, soube sofrer e venceu. Pontos importantíssimos para o Inter. Passou, inclusive, o Grêmio na tabela. A gente logo chega no tricolor. Vitória fundamental para o Inter para dar uma respirada. E agora tem o clássico Grenal, que em caso de vitória, o Inter pode sim sair desse Z4. E a gente tem que ver o copo meio cheio sempre. Nesse caso, o Inter tem totais condições de se livrar desse rebaixamento, porque a tabela lhe é favorável e com um novo técnico tem todo esse ânimo por trás da equipe. O próprio Alan Patrick não vinha tendo boas atuações, acabou marcando. E o Inter, querendo ou não, traz o Corinthians para essa briga. 7ª derrota consecutiva da equipe paulista. O Corinthians está de vez na briga contra o rebaixamento. Inclusive é o time...

0: 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Vem aí a novena em honra à Nossa Senhora Desatadora dos Nós. Eu volto amanhã. Paz e bem.
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0: Intenções da missa de hoje. Honorino Bassi, 30º dia. Humberto Gentil Faedo, 1º ano. Lídia Navroski Pavlak, 1º ano. Idene Paese Bitu, 2º mês. José Pinheiro, 6º mês. Olivia Pinheiro Miller, 9º mês. Dante Pegoraro, 9º mês. Cristiano Lusa da Luz, 11º mês. Pedro Lusa, 11º mês. Silvino Antônio Tibola, 2º ano e 11 meses. Lídia Fuga, 6º ano. Rosalina Nogueira, 16º ano. Neuci Mozena Viesili, 17º ano. Valentim Santin, 19º ano. Bernardete Bassi, 21º ano e 9º mês. Assunta Dileta Faedo e Magda Faedo. Iracema Bassani Beber, Albino e Amabile Cantão, Júlio João Tibola e Ângela Estolfo Tibola, Sadi Pedrinho Gado e Divânia Bernardini Gado, Isaltina e Miguel Pinheiro, Albino Karlinski, Alba Paza Tibola e Antônia Tosati Monhon, Luiz Saquete Neto, Regina Argenta Benin e Gomercindo Benin, Armíria e Gustavo Borba, Amélia dos Santos, Euclides dos Santos e Luiz Volpato, Amélia Pegoraro, Claiomar Esbardeloto da Luz, Irmã Estela Maris Longo, Olvide e Laureano Tramontina, falecidos da família Cantão, falecidos das famílias Pessim e Santim, falecidos da família de João Lídio e Linda Lamezon, falecidos da família de Amatore Tramontina, Nossa Senhora Desatadora dos Nós, pedindo saúde para a Gene, aniversariantes dizimistas, Diva Migliorini, Francisco Moreira Paz, Arisete Antonello, Marli Mazeto Durante, William Reginato, Rosalino Zanco, Inês Lopes de Miranda, Mari Sônia Silveira da Veiga, Lisandro Vieira da Silva, Rejane Vaca de Guion, Henrique Vinícius Chaves, Isabela Tessaro Bordim, Miguel da Rosa.
1: Irmãos e irmãs, paz e bem. Rezemos juntos a oração de São Francisco de Assis ao chegar em uma igreja. Nós vos adoramos, Santíssimo Senhor Jesus Cristo, aqui em todas as vossas igrejas, que há em todos.

todo mundo. E vos bendizemos, porque pela vossa Santa Cruz remistes o mundo. A perseverança na oração é fundamental para continuarmos fiéis ao Evangelho que recebemos pela graça do Espírito Santo. Neste sentido, Jesus nos ensina que todo aquele que pedir com fé, esperança e insistência alcançará a benevolência do Pai do Céu. Confiantes na sua promessa, celebremos os mistérios pascais. Nesta missa da novena desatadora de nós, se faz presente a pastoral das capelinhas, especialmente com os setores 1, 2, 3, 4, 5, 6 e 7. Preside esta celebração Frei Marcelo. Acolhemos a procissão de entrada cantando. Música.

estendendo nossa mão para a imagem de nossa querida mãe, Nossa Senhora Desatadora dos Nós. Através dela oferecemos mais esta noite, mais este nó que nós viemos pedir para que ela interceda junto ao seu Filho Jesus, para que seja desatado de nossa vida. E com a presença de Maria, com aqueles que nos acompanham pela tua rádio Alvorada, com todos os pedidos e intenções que em suas mãos, ó Mãe querida, depositamos, juntos nós rezamos.

0: Deus trinojamo.
1: A graça e a paz de Deus nosso Pai, o amor de Jesus Cristo e as luzes do Espírito Santo estejam convosco.
2: Bendito seja Deus que nos reuniu no amor de Cristo.
1: Neste encontro com Deus, precisamos do auxílio de Maria. E nesta noite abramos o nosso coração para fazermos a revisão de nossa consciência, de nossas falhas e de nossos pecados. E que Maria, nesta intercessão, nos ajude a receber a misericórdia e o perdão de Deus. Peçamos perdão cantando.

0: Deus, que é Pai de amor e de misericórdia, tenha compaixão de nós. Perdoe os nossos pecados e um dia nos acolha na vida eterna.
1: Amém.
0: Senhor, tende piedade de nós.
1: Senhor, tende piedade de nós.
0: Cristo, tende piedade de nós.
1: Cristo, tende piedade de nós.
0: Senhor, tende piedade de nós.
2: Senhor, tende piedade de nós.
0: Nos colocamos agora aos pés de Maria, para que ela nos ajude a desatar mais este nó nesta noite que aqui viemos para celebrar. Com aqueles que também nos acompanham pela tua rádio Alvorada, com Maria, nós queremos oferecer este momento de prece, de oração, para que ela vá nos acolhendo e acolhendo também os pedidos que a ela fazemos nesta noite. Rezamos juntos a nossa mãe. Virgem Maria, mãe do belo amor, mãe que jamais deixa de vir em socorro a um filho aflito, mãe cujas mãos não param nunca de servir seus amados filhos, pois são movidas pelo amor divino e a imensa misericórdia que existem em teu coração. Volta o teu olhar compassivo sobre mim e vê o emaranhado de nós que há em minha vida. Tu bem conheces o meu desespero, a minha dor e o quanto estou amarrado por causa destes nós. Maria, mãe que Deus encarregou de desatar os nós da vida dos seus filhos, confio hoje a fita da minha vida em tuas mãos. Ninguém, nem mesmo o maligno, poderá tirá-la do teu precioso amparo. Em tuas mãos não há nó que não vá ser desfeito. Mãe poderosa, por tua graça e teu poder intercessor, junto ao teu filho e meu libertador, Jesus, recebe hoje em tuas mãos este nó. Cada um vai desatando o seu nozinho, fazendo, reforçando o seu pedido nesta noite. São tantos nós que muitas vezes não nos deixam viver a caminhada, a fé, a família, a vida. Que Maria nos ajude com esta força de desatar estes nós que impedem o compromisso de nossa vida com Deus. Peço-te que o desates para a glória de Deus e por todos sempre. Vós sois a minha esperança, ó Senhora minha, sois a minha única consolação dada por Deus, fortaleza das minhas débeis forças, a riqueza das minhas misérias, a liberdade com Cristo das minhas cadeias. Ouve minha súplica, guarda-me, guia-me, protege-me, ó seguro refúgio. Maria, desatadora dos nós, roga por mim. E agora, quem já foi completando a sua novena, vai queimando o seu cordãozinho, recebendo a fita da sua vida, oferecendo a Maria toda a sua caminhada.

0: oremos. Com todas as intenções aqui já mencionadas, os falecidos, ações de graças, os aniversariantes, e uma prece hoje muito especial pelo Frei Eusídio Deon, falecido hoje pela manhã. Frei Eusídio foi vigário paroquial aqui por mais de 10 anos, aqui nesta paróquia. E amanhã de manhã, 7 horas da manhã, nós teremos aqui a missa de corpo presente dele, presidida por Dom Rodolfo. Então, prece pelo descanso eterno do Frei Eusídio. Deus eterno e todo-poderoso, que no vosso imenso amor de Pai, nos concedeis mais do que merecemos e pedimos, infundi em nós vossa misericórdia para perdoar o que nos pesa na consciência e para nos dar mais do que a oração ousa pedir. Por nosso Senhor Jesus Cristo, vosso Filho, que é Deus, e convosco vive e reina na unidade do Espírito Santo por todos os séculos dos séculos. Podemos sentar novamente, acompanhamos a liturgia da palavra.
1: Leitura da carta de São Paulo aos Gálatas. Gálatas. Ó Gálatas insensatos, quem é que vos fascinou? Diante de vossos olhos não foi acaso representado como que ao vivo Jesus Cristo crucificado? Só isso quero saber de vós. Recebestes o Espírito pela prática da lei ou pela fé através da pregação? Sois assim tão insensatos a ponto de, depois de ter começado pelo Espírito, querer terminar pela carne? Foi acaso em vão que sofrestes tanto? Se é que foi mesmo em vão. Aquele que vos dá generosamente o Espírito e realiza milagre entre vós, faz isso porque praticais a lei ou porque crestes através da pregação? Palavras do Senhor.

fez surgir um poderoso Salvador, na casa de Davi, seu servidor, como falara pela boca de seus santos, os profetas desde os tempos mais antigos.

para salvar-nos do poder dos inimigos e da mão de todos quantos nos odeiam. Assim mostrou misericórdia a nossos pais, recordando a sua santa aliança.

eu juramento a Abraão, o nosso pai, de conceder-nos que, libertos do inimigo, a ele nós sirvamos sem temor, em santidade e em justiça diante dele, enquanto perdurarem nossos dias.

0: Senhor esteja convosco.
1: E Ele está no meio de nós.
0: Proclamação do Evangelho de Jesus Cristo segundo Lucas.
1: Glória a vós, Senhor.
0: Naquele tempo disse Jesus aos seus discípulos: se um de vós tiver um amigo e for procurá-lo à meia-noite e lhe disser: amigo, empresta-me 3 pães, porque um amigo meu chegou de viagem e nada tenho para lhe oferecer. E se o outro responder lá de dentro: não me incomodes, já tranquei a porta e meus filhos e eu já estamos deitados, não me posso levantar para te dar os pães. Eu vos declaro, mesmo que o outro não se levante para dá-los porque é seu amigo, vai levantar-se ao menos por causa da impertinência dele e lhe dará quanto for necessário. Portanto, eu vos digo, pedi e recebereis, procurai e encontrareis, batei e vos será aberto. Pois quem pede, recebe, quem procura, encontra, e para quem bate, se abrirá. Será que algum de vós que é pai, se o filho pedir um peixe, lhe dará uma cobra? Ou ainda, se pedir um ovo, lhe dará um escorpião? Ora, se vós que sois maus sabeis dar coisas boas aos vossos filhos, quanto mais o Pai do Céu dará o Espírito Santo aos que o pedirem. Palavra da salvação.
1: Glória a vós, Senhor.
0: Podeis sentar um instante.

nós celebrávamos com Maria no dia de ontem a memória de Nossa Senhora do Rosário. E a festa de Maria, assim como nós celebramos a novena de Nossa Senhora hoje, recorda aquilo que São Paulo escreve à comunidade de Gálatas, dizendo que a missão que todos nós recebemos vem do próprio Jesus Cristo, que nos encoraja a partir do Espírito Santo. Qual é a retribuição que nós damos a esta missão? A resposta da fidelidade. O nosso compromisso com a resposta para o chamado de Jesus Cristo é a fidelidade. Claro que São Paulo escreve à comunidade de Gálatas porque começou provavelmente a haver alguns questionamentos. E aí Paulo pede: mas afinal de contas, vocês viram Jesus? Vocês receberam o Espírito Santo de quem? De que forma? E aí ele vai fazendo toda esta narrativa, esta explicação, justamente para dizer: a contrapartida de quem recebe uma graça é a contrapartida da fidelidade. Tudo aquilo que de fato nós vamos vivendo, a contrapartida que o Senhor nos pede, é só a fidelidade. E aí Jesus afirma no Evangelho: é necessário que a gente peça, é necessário que a gente bata, é necessário que a gente insista. Mas insistir é o retorno da fidelidade, que nos mostra o caminho do qual nós estamos seguindo todos os dias. É um pouco daquilo que Maria disse para Jesus Cristo lá nas bodas de Caná: eles não têm mais vinho. Mas afinal de contas, diz Jesus, eu não tenho nada a ver com isso. Acabou o vinho, acabou o vinho. Eu não sou plantador de uva. E aí Maria vai aos que estavam trabalhando e diz: olha, fazei tudo o que ele vos disser. É uma resposta para a nossa vida, porque pedi e recebereis é justamente a partir de fazer aquilo que o Senhor nos pede todos os dias. E a resposta é justamente a fidelidade, viver com Ele em nossa caminhada diária, viver com Ele em nosso cotidiano. Por isso que Jesus termina dizendo: se nós que muitas vezes somos maus, a gente sabe dar coisas boas para quem nós amamos, imagina Deus que é bom. Imagina Deus que é bom. Então hoje, cada um, quantos terminaram a sua novena, talvez vão começar de novo, quantos estão fazendo, dentro deste processo de caminhada, o pedido que a gente faz é um pedido com fidelidade. Jesus olha a nossa fidelidade a este pedido. E olhando para Maria, hoje já celebrando e preparando a festa de Nossa Senhora Aparecida, quero terminar justamente olhando para ela no sentido de entender esta presença de Maria na nossa vida, a presença de Maria na nossa caminhada. Eu contei ontem, o Paulo já estava na missa ontem também, ouviu uma parte do meu sermão, ou todo ele ontem, agora houve uma nova parte. Eu contei ontem a história de uma senhora que foi no consultório médico. E lá no consultório médico, quando terminou todos os exames, o médico disse: agora a senhora vai para casa e confia a sua vida nas mãos de Maria para lhe ajudar. E ela respondeu para o médico: não, não confio em Maria, porque não foi ela que morreu na cruz, eu confio a Jesus, porque foi ele que morreu na cruz. Deixou o médico sem muita resposta num instante, mas depois ele pensou e aí ele respondeu para ela: bom, a senhora tem razão, não foi Maria que morreu na cruz, foi Jesus. Quando eu fui fazer medicina, eu levei 8 anos de faculdade. Não foi minha mãe que fez, fui eu.
Eu fiz residência, não foi minha mãe que fez, fui eu. Eu fiz especialização, não foi minha mãe que fez, fui eu. Mas, se a senhora fosse hoje a melhor amiga da minha mãe e não tivesse um centavo para me pagar da consulta, não tivesse um centavo para pagar os exames, não tivesse um centavo para pagar os remédios, e minha mãe me ligasse no meio de uma outra consulta e dissesse: filho, eu estou precisando que tu atenda agora a minha melhor amiga, eu largaria tudo e atenderia a senhora, porque minha mãe pediu. Portanto, Maria não morreu na cruz, mas Maria está sempre ao lado de Jesus Cristo, e tudo aquilo que a gente pede para ela, ela vai interceder. Lá na cruz, quem morreu foi Jesus, mas lá na cruz, Maria foi a única que ficou. Todos os outros fugiram, todos os outros correram, Maria estava lá. Na vida, quando alguém te abandonar, lembre-se que Maria vai estar lá. Quando você se sentir sozinho, lembre-se que Maria vai estar lá. Quando parece que todo mundo está contra você, lembre-se que Maria vai estar ali. E ela vai levar o teu pedido para Jesus Cristo. É isto que São Paulo diz na primeira leitura. A fidelidade nos leva ao amor. Ao amor, a partir de Maria, nos leva a Jesus. Pedi e recebereis. Nunca estaremos desamparados. Não foi Maria que morreu na cruz, mas tudo que pedirmos a ela, tenho certeza absoluta que o Filho vai atender na hora, porque é a ela ao qual Ele viveu e desenvolveu toda a sua vida. Então, que possamos pedir com fidelidade e tenha certeza. Talvez aquilo que você pediu hoje não aconteça amanhã, nem depois, mas vai acontecer de uma certa forma, em outro momento, em outra hora, onde nós nem vamos perceber. Pedi e recebereis. Peça com fé e com amor, que Maria está sempre aos pés de Jesus, e como nós estamos também, ela vai levar este pedido e Ele vai nos atender. Coloquemo-nos num instante, fazendo nossa prece pessoal, reforçando o pedido que nós realizamos nesta noite, para que a Mãe acolha, depositando agora sobre o altar, juntamente com o pão e o vinho, seja transformado no próprio corpo e sangue de nosso Senhor Jesus Cristo. Ofertamos tudo isto com aqueles que também nos acompanham através da tua rádio Alvorada, e o fazemos cantando.

0: Rezemos, irmãos e irmãs, para que o meu e o vosso sacrifício sejam aceitos por Deus Pai Todo-Poderoso.
1: Receba, Senhor, por tuas mãos este sacrifício, para a glória do seu nome, para o nosso bem e de toda a santa Igreja.
0: Acolhei, Senhor, nós vos pedimos o sacrifício que instituístes e pelos sagrados mistérios que celebramos em vossa honra, dignai-vos completar a santificação daqueles que salvastes. Por Cristo nosso Senhor.
1: Amém.
0: O Senhor esteja convosco.
1: Ele está no meio de nós.
0: Corações ao alto.
1: Nosso coração está bem.
0: Demos graças ao Senhor nosso Deus.
1: É o nosso dever e nossa salvação.
0: Na verdade, é digno e justo, é nosso dever e salvação dar-vos graças sempre e em todo lugar, Senhor Pai Santo, por vosso amado Filho Jesus Cristo. Ele é a vossa palavra pela qual tudo criastes, Ele é o nosso Salvador e Redentor, que se encarnou pelo Espírito Santo e nasceu da Virgem Maria. Ele, para cumprir a vossa vontade e adquirir para vós um povo santo, estendeu os braços na hora da sua paixão a fim de vencer a morte e manifestar a ressurreição. Por isso, com os anjos e todos os santos, proclamamos a vossa glória, cantando a uma só voz.

0: A oração eucarística é a segunda. Se alguém tem o livro, está na página 14. Na verdade, ó Pai, vós sois santo e fonte de toda a santidade. Santificai, pois, estes dons, derramando sobre eles o vosso Espírito, a fim de que se tornem para nós o corpo e o sangue de nosso Senhor Jesus Cristo.
1: Enviai o vosso Espírito Santo.
0: Estando para ser entregue, abraçando livremente a paixão, Jesus tomou o pão, pronunciou a bênção de ação de graças, partiu e o deu a seus discípulos, dizendo: tomai todos e comei. Isto é o meu corpo, que será entregue por vós. Do mesmo modo, no fim da ceia, ele tomou o cálice em suas mãos, deu-vos graças novamente e o entregou aos seus discípulos, dizendo: tomai todos e bebei. Este é o cálice do meu sangue, o sangue da nova e eterna aliança, que será derramado por vós e por todos para a remissão dos pecados. Fazei isto em memória de mim. Mistério da fé.
1: Anunciamos, Senhor, a vossa morte e proclamamos a vossa ressurreição. Vinde, Senhor Jesus.
0: Celebrando, pois, o memorial da morte e ressurreição do vosso Filho, nós vos oferecemos, ó Pai, o pão da vida e o cálice da salvação. E vos agradecemos porque nos tornaste dignos de estar aqui na vossa presença e vos servir.
1: Aceitai, ó Senhor, a nossa oferta.
0: Suplicantes, vos pedimos que, participando do corpo e sangue de Cristo, sejamos reunidos pelo Espírito Santo num só corpo.
1: O Espírito nos una num só corpo.
0: Lembrai-vos, ó Pai, da vossa Igreja, que se faz presente pelo mundo inteiro. Que ela cresça na caridade, em comunhão com o Papa Leão, com o nosso Bispo Rodolfo, com os bispos do mundo inteiro, os presbíteros, os diáconos, Frei Irineu Trentin, nosso ministro provincial, com todo o seu conselho, que nesta semana e a semana que vem visitam todas as nossas fraternidades, e todos os ministros do vosso povo.
1: Lembrai-vos, ó Pai, da vossa Igreja.
0: Lembrai-vos também, na vossa misericórdia, dos nossos irmãos e irmãs que adormeceram na esperança da ressurreição, e de todos os que partiram desta vida, todos os falecidos cujos nomes estão mencionados sobre este altar, hoje especialmente honorino, basta e 30º dia de falecimento. Também aqueles que trazemos presente em nossa memória e em nosso coração, o Frei Eusídio, e todos os que já estão inscritos no livro em memória, acolhei-os, ó Pai, junto a vós, na luz da vossa face.
1: Concedei-lhes, ó Senhor, a luz eterna.
0: Enfim, nós os pedimos, tende piedade de todos nós e dai-nos participar da vida eterna, com a Virgem Maria, Mãe de Deus, São José, seu esposo, os apóstolos e todos os santos que neste mundo viveram na vossa amizade, a fim de vos louvarmos e glorificarmos por Jesus Cristo, vosso Filho. Por Cristo, com Cristo e em Cristo, a vós, Deus Pai Todo-Poderoso, na unidade do Espírito Santo, toda a honra e toda a glória, por todos os séculos dos séculos.
1: Amém.
0: Com amor e confiança, rezamos a oração que o Senhor Jesus nos ensinou. Pai nosso,
1: que estais no céu, santificado seja o vosso nome.
0: Venha a nós o vosso reino. Seja feita a vossa vontade, assim na terra como no céu. O pão nosso de cada dia nos dai hoje. Perdoai as nossas ofensas, assim como nós perdoamos a quem nos tem ofendido. E não nos deixeis cair em tentação, mas livrai-nos do mal. Livrai-nos de todos os males, ó Pai, dai-nos hoje a vossa paz. Ajudados pela vossa misericórdia, sejamos sempre livres do pecado e protegidos de todos os perigos, enquanto aguardamos a feliz esperança e a vinda do nosso Salvador Jesus Cristo.
1: Vosso é o reino, o poder e a glória para sempre.
0: Senhor Jesus Cristo, dissestes aos vossos apóstolos: eu vos deixo a paz, eu vos dou a minha paz. Não olheis os nossos pecados, mas a fé que anima a vossa igreja. Dai-lhe, segundo o vosso desejo, a paz e a unidade. Vós que sois Deus, com o Pai e o Espírito Santo.
1: Amém.
0: A paz do Senhor esteja sempre convosco.
1: O amor de Cristo nos orienta.

0: Provai e vede como o Senhor é bom, feliz de quem nele encontra o seu refúgio. Eis Jesus, o Cordeiro, aquele que tira o pecado do mundo.
1: Senhor, eu não sou digno de que entreis em minha morada, mas dizei uma só palavra e serei salvo.
0: Que Jesus Cristo me guarde para a vida eterna.
1: Amém.
2: O poderoso Salvador veio até nós. Jesus, nosso Rei e Senhor, vamos ao seu encontro com muito amor, cantando.

0: Oremos. Concedei-nos, Deus Todo-Poderoso, que, inebriados e saciados pelo sacramento que recebemos, sejamos transformados naquele que comungamos, por Cristo nosso Senhor. Então, amanhã de manhã, 6 horas da manhã, chega o corpo do Frei Eusídio, aqui na Igreja Matriz. Das 6 às 7 tem o velório, às 7 horas a missa, com a presença do nosso arcebispo Dom Rodolfo. Logo em seguida da missa, ele vai para a comunidade de Colônia Gobi, ali em Nicolau Vergueiro, onde continua o velório com a missa às 14h. Quem reza lá na Colônia Gobi às 14h é o Frei Laércio, que é o atual vigário provincial. Nosso provincial hoje está em Pelotas, nas visitas das fraternidades. Nós já fizemos a nossa hoje de manhã, de tarde foi a fraternidade de Nova Alvorada, Camargo e Itapuca. Amanhã continua, o Frei Alceu continua Vila Flores e Veranópolis, enquanto o Frei Laércio fica para o sepultamento, então, em nome do provincial, do Frei Eusídio. Então, quem quiser participar, amanhã de manhã, 7 horas, então, para nossa celebração, a missa de corpo presente e despedida. Frei Eusídio viveu aqui nesta paróquia por mais de 10 anos, era fidelíssimo ao Augusto Cury. Inclusive, ele distribuía livros do Augusto Cury, lia muito livros do Augusto Cury. Aconselhamentos, grupos de orações, e faz mais de 8 anos que Frei Eusídio está enfermo sobre uma cama na Casa de Saúde em Caxias do Sul. Está com 95 anos de idade. Viveu bem. E também, nessa semana, foi como uma velhinha se apagando, e hoje pela manhã, então, ele faleceu. Então, fica o convite para amanhã de manhã, 7 horas, quem puder estar aqui, para um momento de prece e despedida do Frei Eusídio. Na segunda-feira, dia de Nossa Senhora Aparecida, nós teremos a caminhada, para quem vai caminhando, às 6 horas da manhã, e lá na comunidade Aparecida, a missa às 10 horas da manhã. No domingo, durante todo o dia, a Romaria em Passo Fundo, a Romaria Arquidiocesana, durante todo o dia em Passo Fundo, nós vamos viver este momento também. Já convido vocês para o dia 17 agora de outubro, aqui no Salão Paroquial, nós teremos uma pastelada, já a primeira, de abertura das festividades de Cristo Rei. Então, dia 17, pastelada aqui no Salão Paroquial, R$ 35,00 o ingresso, pastel de carne, presunto e queijo, chocolate preto e branco, e depois tem alberi e banda, o baile depois da pastelada. Então, também tem os ingressos para quem assim o deseja. Na porta, nós temos os envelopes pretos para as intenções da missa dos falecidos. Quem ainda não levou, leve. Se precisa mais, leve também. Coloque sobre a mesa lá em casa. E quando a gente vai lembrando de algum falecido, vai colocando ali o nome para depois levar nas missas, no cemitério municipal e também nas comunidades do interior onde tem a missa. Vamos rezar uma Ave Maria pedindo a presença de Maria na nossa vida e que também, através dela, os pedidos que fizemos nesta noite sejam alcançados. E com esta Ave Maria também encerramos a transmissão da tua Rádio Alvorada para todos aqueles que nos acompanham de suas casas. Ave Maria,
1: cheia de graça, o Senhor é convosco. Bendita sois vós entre as mulheres, e bendito é o fruto do vosso ventre, Jesus. Santa Maria, Mãe de Deus, rogai por nós, pecadores, agora e na hora de nossa morte.
0: Nossa Senhora Rainha dos Anjos,
2: rogai por nós.
0: Santo Antônio,
2: rogai por nós.
0: Pelos nossos falecidos, dai-lhe, Senhor, o descanso eterno. Descanse em paz. Acolhemos Jesus no Santíssimo Sacramento, nos colocando de joelhos para este momento de estarmos na sua presença.

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0: Olá, meus amigos, paz, paz e bem, e o amor de Nossa Senhora Desatadora dos Nós encontre morada em todos os corações de cada um de vocês, depois desse momento tão especial de fé, de oração, de entrega. Seguimos aqui pela tua Rádio Alvorada na 107.7 FM, com mais uma hora de programa, música boa, carinho, boas energias para você acompanhar a gente até as 9 da noite. Um abraço muito especial, você que esteve conosco na Santa Missa, quem está em casa, para quem está trabalhando, segue trabalhando, né? E também a quem enfrenta os desafios desta noite, né? Que Deus abençoe cada família, ilumine nossos caminhos e desate aqueles nós, né? Que tantas vezes apertam os nossos corações. E nossa gratidão de coração a você, amigo ouvinte. Também em especial os nossos patrocinadores que fazem parte dessa caminhada. Vocês são muito importantes para a gente. Fique com a gente, porque enquanto houver fé, sempre tem esperança, né? Enquanto houver amor, haverá motivos para a gente seguir em frente. Aqui é o Johnny que fala e a partir de agora a tua noite continua com nossa companhia. Vamos juntos com música, a informação e muito carinho para você que está nos ouvindo. Porque a vida fica mais bonita quando a gente divide os bons sentimentos. 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A gente vai até as 21, agradecendo você do campo ou da cidade. Pontualmente 20 horas, pontualmente 8 horas da noite. Fechamos aí então a Santa Missa. Temos até as 9 para ficar com você e levar a boa música. Nossa saudação especial aqui aos nossos patrocinadores que estão conosco nesta horinha. Valeu? Vamos dar início aqui com uma daquelas bem apaixonada, Cama Fria. Começando aqui a abertura do programa no estilo bem romântico. Uma ótima noite para você. Paz e bem.
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1: Maravilha, 8 horas, 7 minutos, 8 e 7. Que modão, hein? Que modão bacana. Ouvimos aí cantando Michel Teló entre tapas e beijos. Você virou saudades. E a gente vai seguindo aqui já com pedidos da nossa audiência. Chitãozinho, Chororó. Quem tá mandando áudio, já vou acompanhar aqui. Já vou ouvir os áudios. Minha queridíssima sempre participando com a gente, a Marley Becker. Já acompanho o teu áudio aí, tá bom, Marley? Um abração pra você, querida. Obrigado sempre pelo carinho, pelo prestígio junto à nossa programação. Também deixa eu mandar um abraço aqui em especial pro Dirceu. Obrigado, Dirceu, pela companhia. Olha aqui, rapaz, hoje é a noite da comida, né? Tem gente fazendo na grelha aqui já um churrasco. Tem aqui acompanhando um bom vinho, uma mandioca com tutano daquele caprichado, aquele molhozinho e um vinho bem caprichado. Aí é pra mexer com as lombrigas, né, tio? Ala, puxa, companheiro. Vamos lá. Um abração aqui pro Orides. Obrigado, Orides, pela companhia. Que capricho, hein, parceiro? Isso é, que nem diz o gaúcho, é boia de fundamento, né? É isso aí, meu parceiro. Boa noite, Johnny. Roda pra gente, Chitãozinho e Chororó. Filho de Maria. Um abração aqui do Romildo. Seu pedido é uma ordem, mas antes eu tenho que falar aqui, né? 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Dando sequência aqui na programação musical, quem chega para cantar é Chitãozinho e Chororó, para matar a saudade. Vamos ver aqui, tá chegando mensagem, bastante mensagem. Forte chuva de maio. Quem canta essa música aqui, parceiro? Manda pra nós aí, tá bom? Boa noite, Os Atuais, Mississippi. Hoje não fico te devendo, meu parceiro. Vamos rodar. Esses dias eu rodei com a Ana Castela, foi sem querer. Mas aqui agora vai ela pra ti, tá bom? Adilor Coldebella. Como tem gente no rádio essa hora, né? Achei que o pessoal era mais noveleiro. Mas a gente fica feliz aí, muito feliz com a companhia de vocês e essa interatividade que não para e não para, não. Fazia muito tempo que eu não ouvia essa música e eu tenho certeza que você vai gostar. Filho de Maria, Chitãozinho e Chororó aqui na programação agora 8 horas, 13 minutos.
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0: Eu pensei que fosse
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2: Muito bem, vamos lá. Agora ou nunca mais. Banda Carisma aqui na programação. A gente vai fazendo aquela mescla, né? 8h20, 8 horas 20 minutos. Tem churrascada, gente de aniversário. Manda o nome da irmã aí que tá aniversariando. Ou se não quer falar também, não tem problema. O pessoal que tá confraternizando aí, né? O aniversário aí, o Dirceu. Então, bastante gente ouvindo a gente. Muito obrigado pela sintonia. Um baita abraço. Já tô puxando aqui a nossa previsão do tempo, então são vários recados chegando, mas temos que tocar aqui, seguir, tocar por diante a programação. E a Kátia Valente já está pronta aqui com a previsão do tempo, que tem o oferecimento da parceria Cereais, plantando qualidade e colhendo confiança. 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Fala aí, Kátia.
3: Ao longo da sexta-feira, vamos continuar com essa instabilidade atuando aqui na nossa região. Com a previsão do tempo, Kátia Valente.
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3: Olá, meus amigos e caros ouvintes, vamos ter uma quinta-feira com condição de atenção e alerta pelo estado do Rio Grande do Sul por causa das instabilidades que atuam sobre o Rio Grande do Sul. Chuvas que podem ser bastante expressivas, principalmente no norte e meio oeste do Rio Grande do Sul. Mas por aqui nós estamos também em áreas de limite, né, onde a instabilidade é bastante grande. Então, as temperaturas seguem esse padrão um pouco mais elevado. Ao longo desta quinta-feira, as máximas previstas vão oscilar entre 22 e 24 graus, ou seja, ainda ajuda, né, a manter essa atmosfera mais instável. E com tudo isso, tem previsão de chuvas. Eventualmente, podemos ter pancadas mais expressivas e também não se descarta ainda temporais associados a rajadas de vento e a queda de granizo. Então, bastante atenção ao longo desta quinta-feira e também ao longo da sexta-feira. Vamos continuar com essa instabilidade atuando aqui na nossa região. Com a previsão do tempo,
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4: Fosse fácil esquecer uma paixão. Descobri como é difícil dominar o coração. São lembranças e momentos tão marcantes, tão difíceis.

0: Obrigado. Obrigado.
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3: Francisco de Assis, uma semente de vida eterna.
4: Conselhos de São Francisco da Paz. Bem-aventurados os pacíficos, porque eles serão chamados filhos de Deus. São verdadeiramente pacíficos os que, no meio de tudo quanto padecem neste mundo, se conservam em paz, interior e exteriormente, por causa de nosso Senhor Jesus Cristo. A paz é tão buscada, sonhada, mas pouco praticada. Se exercitarmos o dom de acolher o outro, acolher os sofrimentos e a vida como ela é, talvez consigamos dar um passo na paz e na harmonia, conosco mesmos e com os irmãos. Seja um franciscano, seja uma franciscana, paz e bem.
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5: Seguimos na programação quando passam 28 minutos, das 8 horas, 8h28, quando vê, pum, já acabou, né? Então vamos ser rápido, ligeiro e rasteiro, como quem rouba a filha de fazendeiro, né? E o capataz é um pistoleiro. Vamos lá, do quadro Te Aproxega, tô com a romântica aqui no oferecimento Restaurante Trilha. 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Vamos ver aqui. Tem mais aqui o seu Valdemar. Base, seu Valdemar, base argenta. Pessoal que também tá lidando com o baralho. Marley Becker, um abraço para você e pro teu esposo. Muito obrigado pelo carinho. Estavam acompanhando a Santa Missa. Mais uma vez aí o nosso especial abraço. Um abraço para Ivone Meneguzzi, também sintonizada com a gente. Vamos ver como é que tá as notícias aqui na nossa região. O pessoal já sabe aqui que faleceu, né? Nessa quinta-feira o Frei Eusídio Félix Deon, 95 anos, na Casa São Frei Pio, em Caxias do Sul. Sentinelas do Pago realiza neste sábado, dia 10, a segunda pastelada de 2026. O evento começa às 19h30, terá pastéis salgados e doces com consumo à vontade. Além de música ao vivo com Matheus Lodi Banda, os ingressos custam R$ 40,00 para adultos e R$ 20,00 para crianças, de 6 a 11 anos. Terão 5 opções de sabores: frango, carne bovina, presunto e queijo, chocolate branco e chocolate preto. Os ingressos são limitados à capacidade de 900 pessoas e podem ser adquiridos com a patronagem do CTG ou com integrantes das invernadas. Informações e reservas de mesa podem ser realizadas pelo fone 9950-2209. Falando de estradas, duas pessoas morreram após um acidente registrado na tarde de quarta-feira, dia 7. Ontem, no quilômetro 69, entre a RS-135 e Erechim, um VW Golf emplacado em Marau e um Voyage Getúlio Vargas Uma mulher de 25 anos, passageira do Golf e o condutor do Voyage, 42 anos, não resistiram aos ferimentos e morreram no hospital. O motorista do Golf, de 27 anos, permanece internado em estado grave. Uma criança, que também estava no Golf, foi levada para avaliação médica inicialmente, não apresentava lesões aparentes. A ocorrência foi atendida pelo pelotão rodoviário de Erechim e pelo Corpo de Bombeiros e pela Força Voluntária. O trânsito ficou bloqueado durante o trabalho das equipes. A identificação das vítimas ainda não foi divulgada. As circunstâncias em que o acidente ocorreu serão apuradas pelas autoridades. Quadro Te Aproxega aqui na programação. Para você que está com a família, você que está tranquilo, na buena. Boa noite, Johnny. Um abraço para você também, queridaça Nilceia, ligada com a gente. Tá aí, Garotos de Ouro, quem canta no quadro Te Aproxega.
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2: Francisco de Assis, uma semente de vida eterna.
3: Conselhos de São Francisco: que a inteligência deve seguir a boa ação, diz o apóstolo. A letra mata, mas o espírito vivifica. São mortos pela letra os que tão somente querem saber as palavras, a fim de parecer mais sábio que os outros e poder adquirir grandes riquezas e dá-las aos parentes e amigos. São ainda mortos pela letra aqueles religiosos que não querem seguir o espírito das Sagradas Escrituras, mas só se esforçam por saber as palavras e interpretá-las aos outros. São, porém, vivificados pelo espírito das Sagradas Escrituras quem trata de penetrar a fundo cada letra que conhece. Tenhamos a palavra de Deus por vida em nossa vida. Seja um franciscano, seja uma franciscana, paz e bem.

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1: 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Grande abraço, seu Evandro, Roso, também seu Ayrton, toda a comitiva dos postos Marau Norte e Sul, sempre ligadito conosco. Vamos seguindo aqui também na parceria. Poesia. É. A nossa noite segue, meus amigos, porque tem gente que quando o mundo silencia encontra na poesia a melhor companhia. Para você que perde o sono na madrugada, já aconteceu para você perder o sono na madrugada? É aqueles quando os pensamentos vão passeando longe, a gente olha pela janela, encontra na madrugada um momento de saudade, reflexão, lembranças. Porque a madrugada também tem sua beleza, tem o silêncio que acalma, a cuia que aquece as mãos, a poesia que abraça a alma, e é nesse clima de simplicidade de campo e de sentimento que chega o nosso chimarrão da madrugada, uma companhia para quem está, acorda de madrugada, né? Para quem trabalha enquanto tantos dormem e para quem simplesmente precisa de uma boa palavra para atravessar a noite. Não importa se o sono não vem, que venha a poesia, que venha a música e que nunca nos falte esperança. Tá aí, na voz inesquecível, Marco Aurélio Campos, o chimarrão da madrugada do quadro Te Aproxega. Agora 11 minutos faltando para as 9 horas. Pouco já tá na hora de passar a régua aqui na programação, curta um pouquinho mais hoje em função, mas por uma boa causa, a Santa Missa Desatadora dos Nós.
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3: Um galo, o cochincho, mestre, o laço desenrodilha e solta a armada bem grande, ficando só com a presilha de um laço de um canto largo, de sobrelombo a uma estrela. E os outros galos, piazitos, vão atirando os lacitos, como em guachas de cinelo. E até um garnizé cargoso vai rebolhando orgulhoso, um sovelzito feioso, feito de couro com pelo. Nem relincham os cavalos, com brilhos de pontezuelas, lá em riba estão as estrelas. Cá embaixo, o cantar dos galos. E a estrela d'alva trabalha na imensidão da hora morta, ou num perfil de medalha, ou na maiúscula inicial sobre a prata de um punhal que ainda há de sangrar o dia. E a nova... A nova ao largo se corta magra, esquilada, arredia, empurrando a guampa torta contra um lentito do sul. Como num campo de azul, a ovelha chamando a cria. Solito, sim, solito e perto do fogo, como um bugre, imaginando, eu sinto o tempo rodando sem descobrir o seu jogo. O cusco baio que é coleira, faz que cochila e abre os olhos a espaços regularmente e me fixam os olhos claros como um amigo dos raros cuidando do amigo doente. Ah, amiguitos, é um gosto olhar o Brasil e o luxo das lavaredas dançando rendas e sedas para a ilusão dos sentidos. E entre o amargo e a tragada, tranquei uma madrugada tantos recuerdos perdidos. Mas o chimarrão macanudo vai entrando pelo sangue, vai melhorando as macetas, curando as juntas doridas, como águas ariscas de sanga sobre longas ressequidas. O peito avoluma e arqueia como um cogote de potro. Minhas ventas se abrem, gulosas, por cheiro de madrugada. Potrilhos em disparada no setembro de alvoroto. Ah, sangue velho, descubro porque hoje estás de vigília. 2 séculos de fronteira, de velhas guardas campeiras, de madrugadas guerreiras bombeando pampa, coxilha. É por isso que hoje não dormes. Tu ouviste a voz de ancestrais. O chimarrão principia. Alerta, gaúcho. Ao campo, vigia. E da meia-noite para o dia, o taura não dorme mais.

0: Ok, então tá na hora de fechar agora 5 para as 9. 5 para as 9, o tempo passa que a gente nem vê aqui, né? A gente nem vê, rapaz. Eita! Grande abraço, nosso parceiro Noé. O índio velho lá da Cruz Alta, terra de Érico Veríssimo, né? Madrinha de Passo Fundo. Um abraço, parceiro. Saúde, felicidade. Comendo uma boia campeira aí. O pessoal que tá em Passo Fundo aí, junto com os meus pais, muito obrigado. Um beijo no coração e o seu Valdomiro, meu velho pai, também a dona Vera. Obrigado pelo carinho e saudades de vocês aí. Estamos outra querência, mas muito bem acolhido aqui pelo povo marauense. Bueno, minha gente, vamos passar a régua aqui, encerrando. Chegou o final de mais um Tua Noite aqui dessa quinta-feira. Fica aqui meu agradecimento sincero a cada um de vocês que esteve conosco pela tua Rádio Alvorada, pela 107.7 FM. Obrigado pelas mensagens, pelo carinho, pela audiência e por fazerem parte da nossa caminhada. Gratidão de coração aos nossos patrocinadores que acreditam no nosso trabalho e tornam possível levar a música, a informação, a fé e a companhia até a sua casa. E aqui fica um pensamento para você, uma reflexão para você pensar junto com a gente. Sempre é bom, né? A gente dá aquela refletida. Aquilo que a gente pensa constrói a nossa vida. Cada pensamento ao qual damos atenção cresce. Muitas vezes, o nosso maior obstáculo não é externo, é a nossa própria mente, é dominar a nossa mente. É a nossa falta de amor próprio, né? O pessimismo exagerado, a dificuldade de acreditarmos em nós mesmos que dificultam a nossa caminhada. E são esses pensamentos negativos que alimentamos, que nos oprimem e limitam a nossa existência. Constroem grandes, invisíveis entornos de nós, né? Grandes grades invisíveis em torno de nós. Nos tornamos o nosso próprio bloqueio e não percebemos que a nossa vida só muda quando nós mudamos. Há pensamentos que são asas, outros que são gaiolas. Nossa vida será sempre um reflexo do que pensamos e das crenças que alimentamos. Pensamentos positivos são como uma força motora que nos levam para frente. Eles despertam a nossa capacidade, nos fazem tomar decisões mais conscientes de ir em busca da felicidade que queremos. E não existe mudança de vida sem reforma mental. Toda reforma mental perpassa pela positividade. Ter pensamentos que nos fortalecem é o primeiro passo para nos libertarmos rumo à nossa realização. Um beijo no coração, a gente se despede com o compromisso de estarmos aqui amanhã, na sexta-feira, a partir das 19 horas, em mais um Tua Noite. Paz e bem.
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1: Está no ar a Voz do Brasil. As notícias do governo federal que movimentaram o país no dia de hoje.
2: Olá, boa noite.
3: Boa noite para você que nos acompanha em todo o país.
2: Quinta-feira, 8 de outubro de 2026.
3: Vamos aos destaques do dia.
2: Falta um mês para o primeiro dia do Exame Nacional do Ensino Médio.
3: Estudantes de todo o país se preparam para conquistar uma vaga no ensino superior. Luana Karen.
4: Os inscritos devem conferir o local de prova com antecedência e organizar os itens necessários para o exame, como documento oficial com foto e caneta esferográfica preta.
2: Flagrantes de trabalho em condição análoga à escravidão atingem setores como pecuária, construção civil e serviços domésticos.
3: Ministério do Trabalho e Emprego atualiza cadastro de empregadores autuados no país. Gabriela Noronha.
5: Os 82 registros estão distribuídos por 21 unidades da federação. Minas Gerais concentra o maior número de ocorrências.
2: Proteção às mulheres.
3: Vítimas de violência doméstica têm direito ao afastamento remunerado do trabalho por até 6 meses.
2: A decisão garante a estabilidade financeira para romper o ciclo de violência. Thaís de Araújo.
6: A mulher afastada não precisa cumprir período de carência. Também não há desconto de contribuição previdenciária e o período é computado como tempo de contribuição para a aposentadoria.
3: Na apresentação da Voz do Brasil, Luciano Seixas e Mariana Júnior.
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3: Mais de 500 trabalhadores foram resgatados em situação de exploração extrema e trabalho análogo à escravidão em 21 estados brasileiros.
2: O Ministério do Trabalho atualizou a chamada Lista Suja, cadastro que reúne empregadores responsabilizados por submeter trabalhadores a condições análogas à escravidão.
3: Nesta nova atualização foram incluídos 82 nomes entre pessoas físicas e empresas. Os casos foram identificados em fiscalizações realizadas entre 2024 e 2026.
5: 82 novos nomes foram incluídos na chamada Lista Suja, cadastro que reúne empregadores flagrados submetendo trabalhadores a condições análogas à escravidão. Desse total, 54 são pessoas físicas e 28 são empresas. A atualização do documento foi publicada pelo Ministério do Trabalho e incluiu casos identificados pela Inspeção do Trabalho entre 2024 e 2026. A coordenadora-geral de Fiscalização para a Erradicação do Trabalho Análogo ao de Escravizado e Tráfico de Pessoas, Shakti Prates Borella, explica que os registros entram no cadastro somente após o encerramento do processo administrativo, quando existe decisão definitiva pela procedência da autuação.
7: O empregador tem direito à defesa, ele vai fazer sua defesa e tem um julgamento administrativo que vai constatar que, de fato, aquela infração existiu. Quando não tem mais recurso administrativo, essa empresa vai entrar na lista, vai entrar no cadastro de empregadores.
5: Ainda segundo o cadastro, os 82 registros estão distribuídos por 21 unidades da federação. Minas Gerais concentra o maior número de ocorrências, com 19 casos, seguido pela Bahia, com 8. Entre as atividades econômicas com maior número de inclusões nesta atualização estão a criação de bovinos para corte, os serviços domésticos, a produção de carvão vegetal.